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começar, a viagem de tão bonita pode lhe deixar sem palavras. 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E então, vamos viajar e criar memórias?

O amigo ouvinte vai concordar que viajar é criar memórias que duram a vida toda e com os nossos filhos estas memórias são ainda mais preciosas. A aventura mais linda é aquela em que compartilhamos com os nossos filhos. Amanhã, 1 de junho, o país e o mundo celebram o Dia Internacional da Criança e a propósito desta celebração vamos falar do turismo na companhia dos filhos. Que locais, cuidados e épocas para viajar com crianças é o tema de conversa desta edição do programa Lugares e Destinos de Moçambique, que vai escalar Caneta, uma península e estância balnear localizada a cerca de 30 km a norte de Maputo. Separando o Oceano Índico do estuário do rio Inkomate, é o refúgio de fim de semana mais próximo da capital, ideal para quem procura praias imaculadas e relaxamento. O distrito de Chiwude também é parte do nosso roteiro desta semana. Naquele ponto de Cabo Delgado, vamos visitar as quedas do rio Lúrio, também conhecidas como Cascatas de Lúrio, que são uma área natural no distrito. Um local cheio de mistério. Você vai ficar impressionado com o que vai ouvir. Eu sou Ivan Obdias e estou com Elvis Magaia. Muito bom dia.

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1: Ivanoptias e ouvinte, bom dia. Encantos, mistérios e cultura, juntos ligados à natureza, é o que sugerimos narrar neste encontro. Concretamente, efetuaremos uma viagem com destino a quedas do rio Luriú, um lugar onde os residentes consideram como uma oportunidade de negócio e uma espécie de turismo comunitário. Quedas do rio Luriú localizam-se na aldeia de Maririni, localidade de Mujipala, posto administrativo de Xiure Velho, distrito de Xiure, na província de Cabo Delgado. As atividades predominantes são agricultura e pesca. A gastronomia típica das quedas do rio Luriú é chima, à base de farinha de mandioca, com feijões e peixe proveniente do mesmo local. A nossa convidada é Florinda Constantino, técnica do turismo, no Serviço Distrital de Atividades Económicas, para quem é necessário percorrer 42 quilômetros em uma via de acesso com um estado considerável, partindo da sede do distrito para aquela cascata onde os feijões pueri, nhemba e mandioca são as culturas mais praticadas. Florinda fala-nos já a seguir porque o local foi atribuído o nome de Quedas do Rio Luriú.
2: Este local recebeu o nome de Quedas das Águas do Rio Luriú por ser uma cascada, mas também é vulgarmente conhecido como um lugar misterioso. As pessoas dizem que tem um lugar lá que não se queima. Quando alguém queima, morre. Também tem um lugar assim que não se pesca. Dizem que quando pescar, alguém morre também.
3: Isso já aconteceu alguma vez?
2: Aconteceu, só que no momento, não.
3: Ninguém faz?
2: Ninguém faz, porque já tem medo. Como já ouviram, tem medo de aproximar ainda.
3: O que é que se faz para um visitante poder chegar lá e ver, conhecer esses todos os lugares?
2: Aqui temos os guiões que acompanham até lá. Chega no posto administrativo de Xiure Velho, apresenta no chefe do posto. Depois sai, vai diretamente na aldeia de Maririni. Quando chega lá, encontra o chefe da aldeia e tem líder daquela aldeia para informar bem como acontece naquele região. Depois daí, sai diretamente até lá.
3: Vai ver esses sítios?
2: Sim, te acompanha lá. E você vai ver esses sítios e te mostra esse lugar que não se queima, é aonde é. Mostra que é aquele lugar ali. Tem capim ali, ali dentro desse riacho aí. E tem aquela água que não seca.
3: E as águas que caem ali são bonitas?
2: São bonitas, muito bonitas.
3: O lugar que não se pesca, quando tenta pescar, o que que acontece?
2: Dizem que costumam ouvir vozes de crianças a chorar. Em vez de você tirar peixe, também tira uma criança morta. E ouve-se choros.
3: É um mistério à volta disso aqui.
2: Sim.
3: Como técnica de turismo aqui no Cidade, o que é que deve ser feito para esse lugar
2: ficar bonito?
3: Ficar bonito, sim.
2: Gostaria, sim. Se saísse para fazer ali pelo menos um poirot ali. Lá tinha um poirot, só que já foi estragado com esse ciclone Chido. Ali pode-se arranjar um poirot ou fazer, se sair uma pessoa, fazer um pequeno restaurante ali, porque esse lugar é muito bonito, é um lugar divertido, dá para investir.
3: Os naturais, como que consideram esse lugar?
2: É um lugar sagrado, como eu falei que aquele lugar é um lugar misterioso. Os antepassados viram coisas acontecendo ali, aconteceram muita coisa. Então, considera como um lugar misterioso, um lugar sagrado.
3: Eles valorizam?
2: Sim, valoriza. Por isso, quando alguém chega ali, não vai diretamente até lá. Primeira coisa é falar primeiro com o chefe da aldeia ou o líder da aldeia.
3: O líder da aldeia é quem autoriza e que conhece os passos para chegar até nesse lugar onde tem esses encantos.
2: Ele é que te autoriza. atraída ali. Primeiro é da licença, mas alguém ir aí diretamente aí pode tentar tirar foto, não sair bem, por causa de não falar com o líder ou chefe da aldeia.
3: Está proibido tirar foto em alguns sítios?
2: Sim, tem uns sítios que não pode tirar foto. Mas parando aqui, aquele alpendre que estava ali, que foi destruído, pode parar ali, pode tirar foto, sabe? Mas primeiro falar com os líderes dali, para te levar, ir te apresentar. Depois daí, que começa a tirar foto.
3: O que é que poderia dizer para outras pessoas para criar um interesse neste lugar?
2: Digo para melhor irmos lá, sempre irmos visitar na área turística para vermos coisas boas. Não podemos perder se estarmos aqui. Só perguntar quem é do Rio Lúrio. Melhor aproximarmos lá, ir ver, divertirmos um pouco. Aquele lugar é muito bonito.
3: Quedas do Rio Lúrio trata-se de um atrativo turístico natural resultante de desnível acidental geográfica. Está em formato de cascata, que tem potencialidades de atrair visitantes e estimular interesses para diferentes áreas socioeconômicas. Said Sufo é diretor regional norte do Instituto Nacional do Turismo. Descreve o local como sendo atraente e tem recebido visitas de pessoas de origens diferentes.
4: É um local bastante atraente pelas suas potencialidades, natureza, a sua cultura, atrai bastante, há muito interesse dos visitantes daquele local. Estamos a dizer que, primeiramente, os mais interessados naquele local têm sido os nacionais, né, que frequentemente vão para lá, acadêmicos, mas também costuma chegar lá algumas vezes alguns visitantes internacionais.
3: Quais são os momentos que eles gostam?
4: A época pica, as pessoas escalam, acho que é do Rio, tem sido no período a partir de junho, um pouco até janeiro do ano seguinte. Mas há uma interrupção aqui naquele período chuvoso por causa de acesso, como dissemos, depois o rio fica muito enchente, etc. Mas aquele período de junho é o período mais pico em que as pessoas escalam nas quedas.
3: E em termos de interesses para as diferentes áreas socioeconômicas, tem estimulado esse lugar?
4: Como eu disse, que aquele local é um local que apresenta muito interesse, não só para os nacionais, tanto como locais. Deixa que é um local onde aglutina várias oportunidades de negócio. Ali há uns jovens que, pronto, a atividade principal, muitas vezes tem sido agricultura, tem sido pesca. Então, juntando isto, juntando a sua natureza, a sua cultura, há muita manifestação de interesse, há muita gente que gosta de lá de visitar. E, inclusive, há algumas manifestações de investimento. Pese embora que ainda não se faz muito sentir, mas há pessoas que gostariam, tanto aqui da província, que gostaria de conhecer o local. É um sítio que até consideramos jovens para se escalar aquele local, mas ainda há um processo muito lento de poder se desenvolver certas infraestruturas turísticas. Daí que a maior parte das pessoas vão se acampar e depois volta. Mas que agora depara com uma situação de alojamento. Daí que as pessoas vão, muitas vezes depois voltam, vão dormir na Vila Sede e depois vão escalar, sobretudo aqueles que vão fazer algumas pesquisas. Então, outros já até poderiam se pensar em programar piquenique, mas ainda encontram pequenas limitações, tendo em conta também a conjuntura da própria província, depois também a questão de acesso. Às vezes dificulta para pessoas lá ir com grande frequência, mas já aquele que tem interesse em conhecer, vão lá. E é um local também que podemos não deixar de fora, muito bom para a prática do turismo rural, não é? E a comunidade local também é bastante acolhedora.
3: O que é que chama a atenção aos visitantes neste lugar?
4: Há vários elementos. É um local, podemos assim dizer, completo. O primeiro aspecto tem a ver com a própria sua natureza, não é? É a sua história do local e a própria cultura do povo. Ali é um povo predominantemente Makua, mas também a sua natureza, juntando com aqueles lances das águas que caem nos rios, acaba sendo um dos... Também tem umas histórias que bastante interessam.
3: Os residentes, como é que consideram esse lugar?
4: Algumas vezes que fizemos contatos com as comunidades locais, eles julgam como uma oportunidade que eles têm. Todos eles estão sensibilizados na necessidade da sua conservação daquele local e olham aquilo como uma oportunidade de seu desenvolvimento econômico. Certamente que ainda clama por grandes investimentos, não é? Como nós dissemos que grande parte dos jovens junta-se a duas ou três atividades que agora pratica. Estamos a falar, por exemplo, da pesca, da agricultura, mas também da pecuária. E isto, juntando essa componente de turismo, olhando pelas características do local, então eles olham aquele local com uma necessidade de conservar e olham isso como uma grande oportunidade para poder desenvolver as suas atividades econômicas.
3: Será que há um mistério à volta desse lugar?
4: Certamente esse componente é dominante naquele local. O local tem, poderemos chamar assim, por mitos, né? É o local onde a dado momento fica vedado, por exemplo, praticar pesca em algumas zonas e ser, no entanto, o consentimento daquele ancião que conserva, que guarda a história, os mitos locais. Há certas orientações que, quando lá chegar, precisa de ter. Quando, sobretudo quando for visitado, precisa de ainda entrar em contato com a própria liderança local, comunitária, para ter algumas orientações do que se pode fazer. Já ouvimos algumas histórias do local que fica cuidado, por exemplo, tirar algumas imagens, algumas zonas onde há aquele das águas, e eles dão indicações. Também existe lá umas malas bordadas, mas que aquelas malas, todas elas são pedras, que não sabe quem bordou, mas tem essa história e precisa de algumas orientações para... Havendo uma insistência dos comentários, daquilo que são a informação local recolhida localmente, se persistir, por exemplo, fazer a pesca sem consentimento ou sem uma certa orientação, incorre algum risco até de pescar peixe seco. Fala-se de é possível pescar peixe seco. É possível também ter orientações, por exemplo, para banhistas, ter orientações de onde se pode mergulhar. E também existe uma mata no meio dessas quedas das águas, que os donos consideram como uma mata sagrada. E essa mata, em momento, pode, por exemplo, atear o fogo. Não se pode fazer queimada naquela mata. Sob o risco de dar mesmo indicações que, havendo insistência ou não, a aceitação dessas orientações pode até não voltar. Então, é um local bastante sagrado.
3: Há rituais também que são praticados nesse lugar?
4: São praticados. É preciso seguir a risca. É a razão pela qual também interessa os acadêmicos, sobretudo aqueles que fazem a antropologia, etc. Há histórias extremamente culturais, muito interessantes, que se pode fazer devido ao aproveitamento.
3: Pode ser uma fonte de história também.
4: Bastante interessantes. Eu até aconselho a qualquer um poder visitar e explorar aquilo que o país Moçambique, a possibilidade oferece.
3: E algum plano por parte do governo para implementação de projetos com vista a rentabilizar este lugar?
4: Existe plano. Como nós sabemos que o setor do turismo é uma cadeia extremamente completa, né? Para desenvolver o turismo precisa primeiro ter algumas infraestruturas básicas de apoio a este setor. Então, estamos a dizer que o setor do turismo é uma área que pode impulsionar, por exemplo, a questão de energia, infraestrutura, etc. E numa primeira fase, o governo que está-se a pensar é tentar buscar investimentos de grande dimensão, que pode servir oportunidades para os jovens locais, e para tal também olha com muita atenção a questão de infraestrutura de estrada, a questão de energia e tanto comunicação em si, melhor a comunicação, e quiçá tentar buscar grandes investimentos. Mas enquanto não acontecer grandes investimentos, é a intenção do governo da província, do mesmo distrito, tentar encontrar, organizar a própria comunidade para ver se tem a oportunidade de explorar o turismo comunitário. Essa é a intenção do governo.
3: Quais são os encantos? Uma história à volta deste lugar?
4: Os encantos do local, aquele local, como nós dissemos, primeiro é a própria esquerda das águas. É extremamente espetacular ver quando aquelas águas como elas caem em forma de cascata. É espetacular. Estamos a falar das paisagens daquele local. É extremamente espetacular. Um poderia dizer, eu volto a esse local várias vezes. Então, mais do que isto, só por fato de encontrar e juntar a questão da natureza, a questão da própria cultura, a questão dos mitos locais. Então, é um local que vale a pena visitar, sobretudo para os nacionais saberem o quanto que é a província de Cabo Delgado, o distrito de Chouro, oferece, que vale a pena conhecer a nossa realidade e cultura do povo, sobretudo no Macumba. Então, é bastante interessante.
3: Uma potencialidade turística, econômica também?
4: De grande dimensão, até poderia dar uma potencialidade do tamanho do mundo. É uma potencialidade invejável. Infelizmente, ainda não temos grandes investimentos, mas, embora que não haja grandes investimentos, como bem disse, a comunidade precisa ter algumas oportunidades daquilo que a natureza oferece. É uma bênção que a natureza ofereceu àquela comunidade. Por esta via, tendo em conta os interesses dos visitantes, primeiro nacionais, que poderíamos já ter dizer o turismo doméstico, mas também um local que interessa também aos visitantes internacionais. Então, por via disto, mais do que investimento de grande dimensão, a própria comunidade já tem aquela oportunidade de poder desenvolver o turismo comunitário, melhorando as suas residências e poder acolher os visitantes e contar a própria história, que isso poderia trazer algum ganho econômico para a comunidade.
3: Estamos a terminar a nossa conversa. Considerações finais.
4: Apelamos e encorajamos aos jovens da província, da cidade de Pemba e do país em geral, em primeiro lugar, a escalar naquele local. Locais dessa dimensão vale a pena conhecermos para julgar e termos noção do que o nosso país oferece em termos de potencialidade turística. Esse é o primeiro aspecto. E o segundo aspecto, quero aqui encorajar os jovens, sobretudo locais do distrito, para poderem fazer pequenos investimentos, olhando aquele local como uma oportunidade que pode, primeiro, criar autoemprego e empregar outros jovens locais. E, por fim, também, eu convido extensivo a qualquer interessado, né, mas com grande prioridade dos nacionais, a visitar aqueles locais e, quiçá, colocar seus investimentos. O turismo é um recurso inesgotável. E quero também saudar aqui a própria comunidade, da forma como eles têm sabido conservar aquela sua cultura e aquele local.
1: Said Issoufou, diretor regional norte do Instituto Nacional do Turismo, e o apelo à sociedade no sentido de preservar o local e desenhar projetos de investimento para quedas do Rio Lúrio. Termina assim a nossa intervenção. A partir de Pemba, Nordino Pedro.
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0: Amigo ouvinte, continuamos juntos e a descobrir Moçambique numa ocasião especial, véspera do Dia Internacional da Criança. As preferências das crianças no que diz respeito ao turismo são amplas e variadas, dependendo, obviamente, da idade, interesses e experiências individuais. Daqui a mais um pouco, vamos conversar com dois meninos que vão crescendo aqui nos corredores da Rádio Moçambique, nomeadamente Diane Boss e Eudite Moajerico, do Departamento do Programa da Criança, Adolescente e Jovem.

0: E nós renovamos os votos de continuação de um ótimo domingo na companhia amiga do Lugares e Destinos de Moçambique, e hoje com uma conversa muito especial. Amanhã, segunda-feira, é o 1 de junho, Dia Internacional da Criança. E para antecipar a festa em grande estilo, hoje o nosso estúdio não recebe apenas convidados, recebe gente da casa. Temos o orgulho de partilhar a emissão com dois meninos, profissionais aqui da Rádio Moçambique, que vocês já conhecem e muito bem. Duas vozes, dois meninos que dão vida à nossa rádio. Muito bom dia, bem-vindos. Peço imensas desculpas por fazer acordar muito cedo, ainda nem sequer são 8 horas e vocês já estão aqui na rádio. Sei que amanhã, segunda-feira, vocês têm um dia muito preenchido a celebrar com as milhões de crianças deste país o seu dia, portanto, o Dia Internacional da Criança, celebrado a 1 de junho. Vão dizer bom dia? E certamente que vão reconhecer logo as vossas vozes, a vossa forma de estar, e aproveitem para dizer o vosso nome.
1: Bom dia amiguinhos. Respondo pelo nome de Reudites Majirico, membro do Departamento da Criança, Adolescente e Jovem da Rádio Moçambique. E hoje estou cá para partilhar algumas experiências por mim vividas em alguns pontos do país.
2: Bom dia, o meu nome é Tiane Luso e faço parte do Departamento da Criança, Adolescente e Jovem.
0: Bem-vindos, bom, eu estou a tentar imitar como vocês falam no vosso programa. Bem-vindos àquela vossa habitual boa, portanto, exato, a vossa boa disposição. O programa Lugares e Destinos de Moçambique escala diferentes pontos do nosso país, explorando o turismo, e nós somos como país felizes por termos mais de 2.500 quilómetros de costa por explorar, e temos feito com toda a responsabilidade e alegria, sobretudo, temos explorado este imenso Moçambique. Gostávamos de ouvir de vocês qual é a vossa experiência, para onde é que já foram, ou o que é que gostaram de conhecer ao longo deste vasto Moçambique. Vocês, como profissionais de rádio, de palmo e meio, é verdade, estão habituados a ouvir e também a contar muitas histórias. Mas quando fecham os olhos e pensam na palavra férias em Moçambique, qual é a primeira imagem ou lugar que vos vem à mente?
1: Ilha de Moçambique.
0: Ilha de Moçambique.
1: Ilha,
0: por quê?
1: Ilha de Moçambique. É um ponto do país que quero muito visitar, mas, aliás, no mês de janeiro, tive a grande oportunidade de visitar a cidade de Nampula, mas por...
0: Faltava pouco, por que que não deu um pulo? Mas algumas horitas estavas na ilha.
1: Estava, tá, sim. Mas... por alguns motivos, epá, não consegui. Mas eu sei que um dia vou chegar à ilha.
0: Vais conseguir, esse é o teu sonho.
1: Dia,
0: mas gostas tanto da ilha porquê? O que é que te disseram? O que é que te falaram da ilha?
1: Da cultura.
0: A cultura.
1: Sim. Da cultura, das tradições. As pessoas da ilha são muito simpáticas. E eu quero muito viver isso, né?
0: Então, ok. Ótimo, ótima escolha. A ilha tem sido, de facto, a escolha de muitas pessoas como destino turístico. Tiane, tu, eu sei que tu estiveste em Nampula há um tempo.
2: Sim.
0: Viveste em Nampula por algum tempo. Tiveste a oportunidade de conhecer a ilha?
2: Não.
0: E qual é o destino que tu gostavas imenso de conhecer quando fechas os olhos? Oh, meu Deus, eu gostava de ir para ali.
2: Bem, o lugar que eu gostaria de ver, explorar mais, é a Praia do Tofo.
0: Praia do Tofo em Inhambane?
2: Sim.
0: A terra do papá. Bom, eu vou, se calhar, atualizar aqui o ouvinte. A Tiane é filha de um grande locutor, nosso colega, que já esteve aqui conosco na rádio. O João, para quem ouviu, um forte abraço. Tiane, o que é que te faz, para além de ser a terra do papá, o que é que te faz ter como preferência a Praia do Tofo?
2: Bem, a Praia do Tofo é um lugar calmo, né? Independentemente dos dias festivos, como é estado, né? A Praia do Tofo é um lugar calmo, como a própria província já diz em si, a terra da boa gente. Né? Um lugar natural, onde as pessoas relaxam, elas têm paisagens lindas, podem ver, podem refletir a sua vida em minutos.
0: Tu já foste à Praia do Tofo?
2: Sim, só passei.
0: Passaste, ainda não desfrutaste da praia. Qual é o outro local que tu achas que já foste e que gostaste mesmo de lá ter estado? Que exploraste?
2: Foi na província de Sofala.
0: Sofala.
2: Estive em casa dos afilhados dos meus pais.
0: Ok.
2: Né, passei férias da escola, então nós estávamos a viajar. Era a viagem com o nosso carro. Viajamos, fomos para a casa dos meus primos, da filha dos meus pais. E eu gostei mesmo porque lá todo mundo é boa gente. Eles são carinhosos, são boas pessoas. Eles gostam de receber muitas visitas.
0: Portanto, foi a Beira que vocês foram em Sofala.
2: Sim.
0: Ok. Tu sabias que em Sofala localiza-se um importante parque, que é o Parque Nacional da Gorongosa?
2: Sim.
0: Sabia?
2: Sim.
0: Já ouviram falar deste parque?
1: Já, já.
0: Gostavas de conhecer o parque?
1: Sim, sim.
0: Ver leões.
1: Elefantes. Girafas.
0: Os leões da Gorongosa são muito famosos. Mas não tem medo de leões? Qual é o animal que vocês já tiveram por dado estar próximo? Um animal selvagem. Já alguma vez estiveram próximo a algum animal selvagem?
1: Já, já.
0: Qual?
1: Zebra.
0: Zebra é simpática.
1: É um animal que já tive a oportunidade de ver. Sim. Mas não. Foi
0: a zebra?
1: Foi sim, foi.
0: Aonde?
1: Na reserva de Maputo.
0: Na reserva de Maputo, sim, ok. Um ótimo destino. Tu já foste à reserva de Maputo, Tiano?
2: Não.
0: Não? É aqui pertinho. Os locais turísticos também são ótimos também para o processo de aprendizagem.
1: Sim, sim,
0: para conhecermos, portanto, mais sobre os animais, inclusive também sobre estes destinos, sobre as suas gentes, sobre as suas pessoas, como a Tiana dizia, as ótimas pessoas que fazem os lugares. Quando vocês viajam... Vocês viajam pela rádio também, já viajaram?
1: Já.
0: É? Eu sei que o departamento, as pessoas viajam muito, o departamento da criança.
1: Há duas semanas atrás tive a grande oportunidade de viajar para a localidade de Macaneta e...
0: É Marraquena?
1: Sim, localidade de Macaneta e o...
0: A Ilha de Unhaca também?
1: Sim.
0: O que gostaste de Macaneta?
1: Macaneta foi a praia mesmo.
0: Gostaste da praia?
1: Sim.
0: Mas dizem que é preciso ter algum cuidado
1: muito
0: na praia
1: porque...
0: da Macaneta.
1: Sim.
0: Ela é meio...
1: Meio agitada.
0: Agitada. O Praia de Xaxai também é um pouco agitada. Vocês conhecem a Praia de Xaxai? Não.
1: Mas já passei por lá, né? Quando estava a caminho de Nampula mesmo.
0: De Nampula?
1: Sim.
0: Ah, ok. Quando foste para Nampula, foste de carro?
1: Sim.
0: Muitas horas de viagem.
1: Foi mesmo um dia e meio.
0: Um dia e meio.
1: Sim. Então...
0: Mas é bom. É bom porque dá-nos, sobretudo, a oportunidade de conhecer melhor o nosso país.
1: Sim,
0: não é?
1: Sim.
0: A simpatia do povo moçambicano, os desafios também, que não são poucos, há muitos desafios, há alguns contrastes, e é bom para que o nosso processo de crescimento possamos ter este contacto com o país real, como se gosta de dizer, como
1: sim,
0: se outros
1: sim,
0: pontos
1: sim.
0: não fossem reais. Comer, dos locais que já foram. Foste a Nampula, eu provei, já não me lembro o nome.
1: A caracata.
0: Isso também provei, mas feito com uma massa de apa, como se fosse uma apa, assim, depois com uma série de coisas lá dentro, algum peripiro, eu depois vou procurar saber. Aproveito, inclusive, para mandar um forte abraço para o... John Pires, um jovem com quem eu andei muito.
1: Cantor de Nampula.
0: Andei muito com ele nos cerca de 5 dias que estive em Nampula, a última vez que estive. O que é que vocês gostam de comer quando viajam? O que é que vos impressionou? Em Inhambane temos já a tapioca, muito famosa em Inhambane. O ral. Então, o que é que vocês gostam de comer quando viajam?
1: Em Nampula, o que eu mais gostei foi mesmo a caracata e o peixe, lá chama mais de peixe tocoçado, né? Então, que é um prato muito bom e recomendo mesmo.
0: Ok. Comeste e repetiste?
1: Várias vezes.
0: Tiano, o que é que gostas de comer quando viajas?
2: Bem, o que eu gosto de comer quando viajo é caril de cabrito.
0: Caril de cabrito? Caldeirada?
2: Sim.
0: Ah, mas já tu sabes cozinhar, não?
2: Um pouco.
0: Um pouco, o que é que sabes cozinhar?
2: Arroz.
0: Arroz com o quê? Arroz de cenoura.
2: Feijão.
0: Feijão? Fala a verdade.
1: Vai explicar, né? É só explicar.
0: Ou só sabe pôr na panela e pôr a ferver. É assim, viaja-se geralmente em tempo de férias.
2: Sim.
0: Esta semana para o ensino geral estamos a fechar a semana de férias.
1: Sim, sim.
0: De que é que vocês gostam de brincar quando estão de férias? Ou quando viajam? Quando vocês agora têm muita... Estou com tédio. Não sei onde vocês arranjam tanto tédio. No nosso tempo não havia tanto tédio assim.
1: As brincadeiras eram várias.
0: Divertíamos-nos muito. Quais são as brincadeiras hoje, incluindo quando vocês saem para viajar? Jogam nomes terra, não?
1: Jogamos, sim.
2: Jogamos.
0: Jogam?
1: Sim.
0: Ok, ninguém faz batota, né?
2: Exigem batuteiros.
0: Exigem batuteiros.
1: Tem certos amigos, né? Que, pá,
2: que inventou nome terra.
0: Que não existe.
1: Aí está.
0: Mas agora com o Google vocês conseguem ir lá confirmar se esse nome existe.
1: Sim.
0: Depois alguns que são batuteiros pro max, que dizem, não, eu conheço. Não está no Google, não é problema meu, eu conheço. E leitura? As viagens às vezes são longas e os papais, os titios estão a conduzir. Sim. E nós ficamos concentrados na leitura. O que é que vocês gostam de ler numa viagem, por exemplo, numa viagem longa? Um dia e meio, Maputo.
1: Anambula.
0: É muito tempo. Para Inhambane são quase 6 horas de viagem. 6, 7 horas, andando com prudência, sim, claro. O que vocês gostam de ler durante a viagem?
1: A literatura moçambicana mesmo. Os escritores moçambicanos, né?
0: Um deles, qual é?
1: Miao Couto, Paulina Chiziane.
0: Já leram 25 do Miao Couto?
1: Não, esse livro não. Mas já li o Terra Sonâmbula, né?
0: Terra Sonâmbula.
1: Sim, okay. É um livro muito interessante e recomendo.
0: A nossa literatura é vasta, muito bonita e ganhadora de prémios.
1: Prémios nobis, né?
0: Então, há alguns livros, nem todos são infantis, é verdade, mas alguns livros são bons, igualmente para crianças. E tu, o que é que leste? O que é que gostas de ler?
2: Eu gosto de ler principalmente livros da igreja para a minha idade.
0: Uhum.
2: Né? Por exemplo, agora, nessas férias, estou a ler um livro da igreja que gostei muito de presente. Minha mãe me deu de presente.
0: Presente, ok.
2: O livro que eu sempre quis desde que lançaram o primeiro volume, que é Fogo Cruzado.
0: Ok, de que é que fala?
2: Fala sobre uma adolescente que, bem, ela se mudou, era totalmente calma. Se mudou para a cidade de Ventura.
0: Ventura.
2: Onde teve...
0: Uma cidade verdadeira ou fictícia?
2: Fictícia.
0: Fictícia, ok.
2: É onde ela foi se aprofundando pelas amizades. As más amizades foram levando para outro comportamento. E que fizeram ela mudar de rumo, porque ela estava num caminho que ela podia... Que os pais diziam que ela está a melhorar, mas não. Ela mudou de caminho por causa das amizades.
0: Das amizades. Acontece muito, vocês sabem disso.
2: Sim.
0: Vocês selecionam vossas amizades com cuidado?
2: Sim.
0: Porque vocês têm que ter amizades em função daqueles que são os vossos princípios. Aqueles que são os caminhos que vossos pais vos orientam a seguir. Mas tu não tinhas terminado, Tiago, vamos, estavas a dizer...
2: Então, ela conhece uma menina chamada Carol, que era chefe de uma gangue e ela se achava popular na escola. Só que quando eu fui ler no volume 3, descubro que a Carol, a menina que vemos que ela é a chefe, é a popular, é a patricinha da escola, vemos que ela enfrenta grandes problemas dentro de casa.
0: Okay.
2: Não só na escola, mas sim em casa, por causa da sua mãe que se separou de seu pai.
0: Ok.
2: E ela tem grandes problemas porque ela não consegue ficar parada no seu sítio. Ela vai em festas noturnas, fica com meninos que é inapropriável para a nossa idade,
0: pois,
2: namorar.
0: Uhum.
2: E, bem, são essas coisas que eu tenho aprendido nesse livro.
0: Portanto, já leste este livro nas diferentes edições, a primeira, a segunda e depois leste a terceira. E outros livros, quais são?
2: Outros é Mistérios e Segredos da Alma, O Espírito Santo, só esses.
0: Música, 20, 30 horas de viagem. Sem música às vezes não funciona, né?
1: Uhum.
0: Qual é as músicas que tu gostas de ouvir?
1: Eu tenho uma mistura de gostos.
0: Ok.
1: Sim. Escuto mais o Sinamacosa.
0: Sinamacosa?
1: Sinamacosa.
0: Mas essa música não é para a tua idade.
1: Não é, mas...
0: gosto.
1: Mas eu gosto. Uhum. Okay. Sinamacosa. Tem também o... Qual é o nome do cantor? Está-me a fugir. Mas são várias músicas. Tem também. São várias.
0: São várias. Ok.
1: Nacionais e.
0: E internacionais.
1: Sim, sim, sim. Então,
0: ok. Okay.
1: E dizer também que na semana passada tive a chance de visitar a Ilha dos Portugueses.
0: Os portugueses?
1: Sim.
0: Como, o que é que gostaste? O que é que gostaste de ver? De ser a ilha? Famosíssima também.
1: Arquitetura.
0: Arquitetura.
1: Tem uma
0: explica lá para nós outros. Eu nunca fui à Ilha dos Portugueses, nunca fui à Inhaca.
1: Ok. As casas são feitas de madeira mesmo, com um design único, tio. Então,
0: único.
1: Sim.
0: Fizeste muitas fotos?
1: Fiz várias.
0: Gostas de fazer fotos?
1: Sim, sim. E passeamos de barco da ilha de Inhaca para dos portugueses, são uns 10 minutos, tio. Então, saímos de barco mesmo, então foi muito bom, tio.
0: Água, imagino como é que deve ser. Linda.
1: Cristalina.
0: Tu foste, Ana?
2: Nunca fui.
0: Nunca foste?
2: Não
0: foste à ilha. Música, qual é a música que tu gostas?
2: São muitas músicas, mas eu gosto muito de ouvir K-pop, músicas asiáticas.
0: Ok.
2: E gosto de ouvir um pouco das músicas da nossa terra, como de Mr. Bao,
0: okay.
2: Lisa James. Esses, mais outros cantores diversos moçambicanos.
0: Moçambicanos, ok. Meninos, eu tive muito gosto de conversar convosco. Gosto do vosso trabalho e traz-nos algum conforto, porque sabemos que a rádio vai sempre continuar em boas mãos. Cada um de vocês na área em que seguem, portanto. E desejo antecipadamente um feliz 1 de junho.
1: Obrigado.
0: E percebam bem o que vou dizer. Há momento para tudo na vida. Não corram para ser adultos. Este dia, se Deus permitir, vai chegar. Vivam a vossa infância, porque às vezes perguntam aos papais que quando chega a ser adulto dá vontade de voltar. Os adultos têm muitas responsabilidades, a vida não é fácil. Mas ela é linda, a vida é bonita, portanto, não ultrapassem as diferentes fases da vossa vida. São crianças, façam aquilo que é suposto as crianças fazerem. Quando chegarem à adolescência, façam aquilo que é suposto fazer na adolescência, aquilo que é depois, o que é suposto fazer na juventude e aquilo que é suposto fazer na vida adulta. Acho que vocês já notaram que quando um adulto comporta-se como criança, é chamada a atenção.
1: Sim.
0: Mesmo vocês, quando comportam-se como meninos de 2, 3 anos, chamam-vos a atenção.
1: Sim.
0: Porque vocês já cresceram.
1: Sim.
0: Vocês já podem tirar a mesa, vocês já podem, obviamente, quem tira põe, vocês já podem ajudar no serviço de casa e vocês,
1: na cozinha,
0: com alguma supervisão, não é verdade? Tanto que amanhã alguns de vocês têm responsabilidades. O que é que tu vais fazer amanhã?
1: Eu estarei na área da sonoplastia. Então,
0: tu és sonorizador.
1: Sim.
0: Qual é o programa que fazes?
1: Neste
0: momento não tens programa ou tens... sonorizas vários conteúdos?
1: Sim, são vários.
0: São vários, para vários programas.
1: Sim, Culturma, Tuaí.
0: Tuaí que vai às 8,
1: digamos. Sim, sim, das 8 às 9, todos os domingos.
0: Todos os domingos. E tu?
2: Bem, amanhã vai ser um dia muito agitado, porque dizem que é para nós virmos aqui na rádio. Fomos escolhidos para chegar às 5.
0: Às 5. Mas tem que acordar às 4.
2: Sim.
0: Porquê? Tens o noticiário das 5?
2: Sim, tenho o Jornal da Manhã.
0: Jornal da Manhã, ok.
2: Eu vou apresentar na companhia do meu colega Leon.
0: Uhum.
2: E vamos ficar aqui das 5 até as 12.
0: Das 5 às 12?
2: Sim.
0: Portanto, o Jornal da Manhã começa às 6.
2: Sim.
0: Vamos fazer o Jornal da Manhã das 6 às 8. Depois saem para outras responsabilidades também. Ok.
2: Saímos para outras atividades, porque o nosso dia é vasto de muitas atividades. E eu gosto muito do 1 de junho, porque nós também comemos diversas coisas.
1: Mas é verdade. É verdade.
0: Comem diversas coisas, tá bem, tá bem, tá certo, ok, tá bom, tá certo. Olha, muito obrigado mesmo, fiquem bem, feliz 1 de junho antecipado, Deus os abençoe, corra tudo muitíssimo bem.
2: Muito obrigado.
1: Muito obrigado. E desejar um feliz aniversário para todos os amiguinhos do país e do mundo.
0: Muito obrigado.

0: nesta terra. É o fim da primeira das duas partes que fazem o Lugares e Destinos de Moçambique, numa edição dedicada especialmente às crianças, por ocasião da celebração amanhã do Dia Internacional da Criança. Que locais, cuidados e épocas para viajar com elas é tema de conversa para a segunda hora do nosso encontro. Até já.
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Raja Lee, focado na criança, na abertura da segunda e última parte do nosso encontro em lugares e destinos de Moçambique, que acontece na véspera de 1 de junho, dia em que celebramos as flores que nunca murcham, como dizia o Marechal Samora Moisés Machel. Como militar, Raja Lee bebeu sonoridades de todo o país, uma vez que conviveu com pessoas de todas as regiões de Moçambique. E isso está presente na sua música. A propósito do exército, se antes Raja Lee cantava ocasionalmente na igreja, sem grandes pretensões, a partir de 2006, na tropa, percebe que a música era o seu destino. E por falar em destino, noutra perspectiva, para quem está na cidade de Maputo e arredores, por exemplo, Macaneta pode ser uma boa opção para o seu domingo em família, com destaque para as crianças que amanhã, 1 de junho, celebram o seu dia. Depois da música, Macaneta é a nossa próxima paragem.

Nosso próximo destino está a aproximadamente 45 a 90 minutos de carro de Maputo, dependendo das condições de trânsito. Fica a cerca de 7 km da vila de Marraquene. O acesso é feito passando a ponte sobre o rio Incomate, o que tornou a península muito mais acessível. Uma caneta perfeita para passeios, caminhadas e observação costeira. O mar costuma ser mais agitado e ideal para um dia de ondas, mas sempre com muito cuidado.

0: Onde fica Makaneta Kaya?
1: Makaneta Kaya surgiu há 5 anos, basicamente, com essa proposta de ser um lugar turístico, com ambiente livre. Neste local podem vir encontrar acomodações, restaurante, comida boa, temos piscina para as crianças, temos sala de conferência. Caso queiram sair daquele ambiente da cidade e querem um ambiente mais calmo, temos as salas de conferência completamente equipadas, TV, temos som, tudo aquilo que compõe uma sala de conferência para deixar aconchegado.
0: Kaya é o nome deste local. De onde é que vem esse nome, Kaya?
1: Vem do querer dar aconchego às pessoas. Kaya é casa.
0: Kaya é casa.
1: Sim, quer estar em casa, quer estar num ambiente calmo. Então, daí que surge o Kaya, sim, para dar aconchego a todos.
0: Mas como é que tem sido o turismo aqui? As pessoas vêm? De onde é que vêm? São nacionais, internacionais? Que tipo de pessoas vocês já têm recebido?
1: Nós temos recebido pessoas de várias nacionalidades. Nós, moçambicanos, viemos muito para cá. Nossos vizinhos também sul-africanos vêm para cá. Temos também visitantes de Brasil e um pouco de Tanzânia, sim.
0: E quando chegam aqui, o que mais procuram?
1: Hospedagem e estar nesse ambiente. Nossa casa é meio rústica, então ele tem muito de vegetação. Então, só quando vem para cá, quer sair daquele ambiente de cidade, de prédios, quer vir aqui, estar num ambiente natural, temos alguns macacos aqui, então só quer desligar. É isso que procuram, acomodações sempre organizadas, temos welcome drink para todo cliente que vai para a acomodação, chega com álcool ou sem, dependendo daquilo que a pessoa...
0: E o que tem confeccionado?
1: A comida é variada. Mas temos muito marisco. Quando a pessoa vai à praia, quer marisco, então temos que ter. Fazemos muito um combo de mariscos, que tem camarão, lulas, peixe, lagosta. É um prato assinatura da casa. Okay. Quando chegar numa caneta cai, quero aquele combo. Sim. Então, é assinatura, esse combo de mariscos, sai com legumes, nosso frango também. Frango é algo moçambicano, acredito, sim.
0: É típico.
1: Sim. Mas temos um frango excepcional, que a pessoa come e diz, não, eu tenho que voltar para o Kaya por causa disso.
0: Comer o frango.
1: Sim.
0: E suponhamos que seja um estrangeiro, vem aqui ao Kaya, mas não só quer ver o Kaya, mas sim quer conhecer Makaneta. O que vocês oferecem a essa pessoa? Tem guia turística? Tem algum transporte? Tem alguns serviços que possam permitir que o nosso turista, nesse caso estrangeiro, possa apreciar a nossa beleza?
1: Claro, nós temos um serviço de transfer. Quando a pessoa já faz o booking e quer conhecer toda uma caneta a partir daqui do Kaya, nós levamos a pessoa já no aeroporto, chega aqui, faz o check-in, mostramos a casa. A pessoa fica aqui em turma, se almoça, janta. No dia seguinte, criamos um tour que vai conhecer os sítios principais daqui de Makaneta Kaya. Daqui de Makaneta, no geral, sim. Vamos um pouco para a Cova do Tubarão, lá. Vem as praias, lá a partir das dunas. Tem alguns lodges também que são parceiros. Pode passar de lá, almoçarmos. Voltamos, vamos para o Jays. Agora, por causa da situação que aconteceu, da cheia e tudo mais, não temos como passar para lá. Mas tínhamos isso, íamos para o Jays, faziam um passeio de cavalos. As atividades principais daqui do Kaya, daqui de Makaneta, estavam incluso nesse pacote de turismo.
0: Tocou num assunto muito sensível, as chuvas, as cheias. Assolaram muito a nossa zona, principalmente... que nos afetaram na época do verão, no alto do verão. Como é que foi Kaya nessa época?
1: Graças a Deus, o Kaya não foi muito afetado, mas Makaneta sim.
0: Uhum.
1: Kaya por quê? Aqui no Kaya não entraram águas, uma vez estamos num sítio um bocadinho acima, então as águas não entraram cá, graças a Deus. Mas toda a via daqui de Makaneta, a partir daqui da terminal até Maracuene, estava tudo alagado, as pessoas não tinham como sair daqui,

0: para chegar em Maracuém. Da mesma forma que as pessoas não tinham como vir para cá. Então, quando isso acaba, as águas começam a baixar, as pessoas ainda estavam meio receosas, não tinham como vir ou ainda tinham medo. E não, se eu for, quem sabe se volta a encher da água. Então, tivemos que voltar a fazer um marketing, a mostrar as estradas. O município também ajudou bastante. No momento que estiveram ali a reabilitar a estrada, mostravam que não, a estrada já está transitável. Então, o que nós devemos fazer agora é muito marketing, muito advertisement, porque ainda tem um e outro que não acredita que já dá para vir para cá. Com a situação do combustível também, foi tudo escalonando. Mas agora já estamos tentando a sair dessa época que era alta. Estamos a entrar no inverno, fazendo o nosso marketing, fazemos algumas promoções, alguns eventos. Tanto no dia 7, no dia 1 de maio, fizemos eventos que foram um sucesso cá. Então são essas promoções que fazem as pessoas darem um voto e aproximarem. Então devem vir.
1: Estamos numa época baixa, posso assim chamar. Como tem sido o turismo nesta época?
0: Na época baixa o turismo é um bocadinho... dia meio difícil, né? Mas como eu dizia, fazendo marketing, as pessoas têm tendência a vir, desde que a casa costuma sempre a fazer esse marketing, a promover aquilo que temos nos finais de semana, a promover as nossas acomodações, os eventos que temos. As pessoas vêm, não naquele número. Costumamos já fazer o pacote de acomodação para casais, pequeno almoço incluso, acesso à piscina incluso, welcome drink e temos um guia aqui do Macanita. Fazemos alguns espetáculos, já tivemos 4 espetáculos cá em Macanita Caia, um com o Kilua, foi ele mesmo quem abriu a casa para comer esses espetáculos. Fizemos com o Jeff Malulek, a banda... Chacazes, sim, foram esses eventos que fazemos, mas também temos eventos promovidos pela casa, quando temos DJ da casa, fazemos karaoke, dias com esses eventos aí, sim, fazemos buffets para chamar as pessoas com welcomes, algumas atividades, no dia 1 de abril, não, no dia 1 de junho, sim. No dia da criança, costumamos a fazer atividades na praia, as crianças vão jogar, aquele jogo de pique-esconde, jogo de buscar o tesouro. Depois elas voltam, tem aqui um lanchinho e continuam com as atividades.
1: Acredito que a época baixa vai terminar. Quando é que exatamente começa a época alta ou do verão? E comparando ou falando mesmo daquilo que acontece nos anos passados, né? Como uma vez que ainda não estamos no verão este ano, como é que fica o Caia nessa época de muita adrenalina?
0: A época alta começa basicamente em setembro e é uma época que nós temos que estar no nosso máximo. Temos que estar ali muito bem de saúde, com força total, porque uma caneta fica lotado mesmo. A pessoa velha ligar, porque tem que fazer reserva. E quando fazem reserva, faltando 1, 2 dias, é difícil encontrar alojamento, sim. Então nós até recomendamos as pessoas façam com 1 mês de antecedência, 2 semanas, principalmente para dezembro, final do ano. Isto é uma loucura. Sim. Nos anos passados, a época alta é aquela que vem mesmo para estabilizar a casa, depois de ter ficado muito tempo, talvez sem ter trabalhado muito. Então, a época alta, nos anos passados, foram muito boas para o Caia, graças a Deus. E vamos ver agora.
1: Vamos esperar que desta vez também seja melhor ainda. Bem para o fim da nossa conversa, falando mesmo dos lugares turísticos que nós temos na província de Maputo e hoje escalando aqui no Caia, em Macaneta. Qual é então a mensagem que gostaria de deixar para o nosso ouvinte, para o nosso turista que talvez queira passear por Macaneta, por Maracuene, mas não sabe aonde se alojar?
0: Ok. Primeiro é uma coisa que nós moçambicanos temos muito, é de trabalhar e deixamos lazer para depois. A mensagem que eu gostaria de passar é que não é mal a pessoa organizar-se e sair uma vez com as crianças, sair pode até ser só o casal e ter esse momento de lazer. E Macaneta Caia tem muita diversidade de coisas que podem fazer. É um sítio calmo, um sítio para vir desligar e descansar mesmo. Nós estamos aqui para acolher essas pessoas, para mostrar que não, vocês podem ter dias calmos sem estar toda hora, cidade de trabalho. É necessário ter esse lazer.
1: E quem nos ouve, onde é que pode encontrar Macaneta Caia?
0: Nas nossas redes sociais, Instagram, Macaneta Caia. Os contactos que temos são 85 14 44 4 84 ou 87 28 75 660. Facebook também, Macaneta Caia. Agradecer a Cidade de Moçambique por ter escalado a nós, Macaneta Caia, para falar um bocado do turismo daqui de Macaneta, como é que foi nesses meses de cheias e como é que estamos já a nos reinventar. Muito obrigada.
1: Hoje ficamos por aqui e até a próxima viagem. Estiveram com Enia Bila a partir de Macaneta, distrito de Marraquene, na província de Maputo.

0: O ouvinte vai concordar que viajar é criar memórias que duram a vida toda. E com os nossos filhos, estas memórias são ainda mais preciosas. A aventura mais linda é aquela em que compartilhamos com os nossos filhos. Hoje é Dia Internacional da Criança e, a propósito desta celebração, vamos conversar com a Dulce Mula, roteirista de viagens. E, olha, Dulce, tu não podias ser outra coisa, de facto, porque tens, eu noto que tens uma paixão incrível por viagens. E trabalhar naquilo que se gosta dá um enorme prazer e, no fim, também podemos sentir que há produtividade, não é? Dulce, bom dia, mas imensas desculpas por ter feito acordar tão cedo de manhã, ainda muito cedo ainda, domingo de manhã, no dia da criança, e tu tens uma criança, que trouxeste aqui o teu filho, no dia da criança, um miúdo extraordinário. Eu dizia há pouco nos corredores da rádio que ele é muito... é muita autoridade, isto é bom para a vida adulta, né? Espero que continue assim. Tudo, 1 de junho é um dia particularmente especial também para ti, porque tu durante muito tempo também trabalhaste no setor da criança, no departamento da criança aqui na rádio Moçambique. Eu acho que parte do que tu és também está ligado a este departamento que trabalha com a criança aqui na rádio. Vamos começar por memórias de outras celebrações de 1 de junho. Bem-vinda.
1: Muito obrigada, Ivan, muito obrigada aos ouvintes do outro lado. É realmente um prazer estar aqui exatamente no Dia da Criança. Foram 7 anos a fazer emissões para a criança. Então, aqui é um sentimento de nostalgia. É muito gratificante estar aqui hoje como adulta, sentada para falar para...
0: E com o teu filho.
1: E com o meu filho. É realmente...
0: Que é a primeira vez que ele entra para a rádio, um primeiro contacto com a rádio no formato tradicional, não é?
1: E como o Ivan pôde ver, ele já experimentou o microfone.
0: Já experimentou o microfone. Nós hoje não precisamos fazer o teste do microfone, porque ele fez, o Nolan fez por nós. Outras memórias, Dulce, de 1 de junho aqui a nível da rádio?
1: Uma das coisas que me recordo era quão festivo era o Dia da Criança. Nós tínhamos sempre as emissões programadas aos sábados, domingos, e tínhamos também alguns minutos de antena meio de semana, mas o Dia da Criança era algo que nós preparávamos com outro tipo de energia. Tínhamos muitos concursos, tínhamos muitos prémios, tínhamos participação. Havia muita expectativa também do lado do nosso pequeno ouvinte, não é, em relação ao programa da criança. E tínhamos o programa aberto, as pessoas participavam, as pessoas perguntavam, a interação era outro nível.
0: Então, os ouvintes de Paulo e meio, mas também os pais tinham
1: definitivamente havia aqui muita expectativa em relação ao Dia da Criança. E eu acho que por causa disso, até hoje eu, Dulce, tenho muita expectativa em relação
0: e
1: ao Dia
0: da Criança. E há uma criança adulta em ti, né?
1: E que vai estar sempre lá, sem dúvida nenhuma.
0: Para quem está a ouvir a nossa emissão e se calhar é uma oportunidade para seguir a Dulce nas redes sociais, tu postas muitas fotos com malas de
1: com temas infantis. Ah, sim, todas as minhas malas, todas elas, se não tem o Mickey, tem a Minnie ou tem qualquer outro personagem. É o meu lado ducha, é o meu lado que não quero deixar morrer, é o lado que me cria balanço. Tenho uma vida muito mais corrida hoje, responsabilidades, hoje sou esposa, sou mãe, sou profissional. Então, é um lado que eu tento sempre manter presente, não é? Porque ele é que vai criando o balanço.
0: Que é extremamente importante, senão capotamos, não é?
1: Ah, é verdade. É verdade.
0: Dulce, viajar com crianças é fácil?
1: É compensador.
0: Tem a sua responsabilidade?
1: Sim, as memórias que ficam são sempre espetaculares, mas não é algo para se romantizar. Viajar com crianças é preciso, para além de muito boa planificação, é preciso preparo emocional também para estas viagens. E dependendo muito também da idade da criança que estamos a falar.
0: Há idades mais complicadas.
1: Eu tenho uma filha adolescente de 15 anos que quer coisas completamente diferentes do irmão que tem 4 anos. Então, ao viajar com os dois é preciso estar muito...
0: São extremos.
1: É preciso planear.
0: Os mais novos interagem mais que os adolescentes. Os adolescentes são mais fechados, não?
1: Eu não não sei o que é que se passa com os novos adolescentes, mas porque tenho um exemplar em casa, para eles é importante mostrar que não são adolescentes, que são crescidos.
0: É uma luta diária.
1: É uma luta diária. Eu recordo-me de uma das viagens que fiz com a minha filha, quando ela completou 10 anos. Ah, Ivan, podes imaginar, eu estava extremamente animada com a ideia de ir à Disney.
0: Com ela, é?
1: Com ela. E cheguei lá e ouvi todos aqueles personagens que nós fomos assistindo enquanto crescíamos. E ela virou para mim: mãe, a que horas voltamos ao hotel?
0: Foi uma decepção.
1: Foi. Para ela aquilo era muito baby, era muito bebê.
0: Que ela gostasse, mas ela não podia
1: mostrar. Ela não pode mostrar. Não,
0: Lona, esse é que é o problema.
1: Nem pode aparecer nas fotos, ela não pode estar associada. Sim, então é preciso também. Uma das coisas importantes que nós como pais temos que fazer é ter certeza que nós sabemos qual é que é o momento exato para cada tipo de experiência.
0: Não
1: é? Porque isto vai mudando e muda muito rápido. Então há coisas que não vale a pena adiarmos, porque quando acharmos que é o momento já terá passado.
0: Falávamos aqui de viajar com os mais pequenos e depois os adolescentes. É só do ponto de vista de saúde. Também temos de ter algum cuidado com os mais novos, se calhar. Há mais. Eles brincam mais, mexem mais, podem cortar-se. Há zonas turísticas com menos acesso a hospitais, de referência, pelo menos. Eu gostava que falasses um pouco em torno destes cuidados com a saúde, né?
1: Definitivamente, é um ponto extremamente importante que não pode ser ignorado. Falamos de saúde, também de segurança. Enquanto viajarmos com adultos, há algumas coisas que nós vamos pondo de lado, mas eu não posso sair de casa sem os documentos do hospital. Não posso sair de casa sem o primeiro socorro, já sabemos quais são as doenças que os nossos filhos são mais propensos, a constipação. É a gripe, nós temos de ter tudo isto, mas é preciso também fazermos um assessment, termos ideia de qual é a distância do ponto mais próximo, não é? Onde nós podemos ter primeiros socorros. E não é algo para ignorar. Não importa, o meu filho é muito saudável, ele é, até beber uma água que não lhe cai bem. Ele é
0: até
1: saudável, até picar-se, até ter um insecto que ele não está habituado. Então todo o ecossistema ele tem, tem alguma influência em como esta experiência vai desenrolar. Então, às vezes aventuramos, vamos a sítios mais longínquos, mas também aí já pensamos, não vamos ficar muito tempo. Se não temos como prestar
0: alguma assistência em caso
1: alguma assistência, então também não podemos fazer planos de muito tempo.
0: Atrações. Antes de irmos para as atrações daquilo que as pessoas que são mais associadas às crianças, eu sei que vocês tiveram acho que algumas semanas ou meses uma viagem ao Kruger. Esta coisa de ver animais, eu vejo, o meu filho, por exemplo, tem um extremo medo de voar de avião. Ele faz porque tem que ser, mas não tem muito prazer na viagem, porque fica muito assustado e é quase sempre assim. Há animais que os miúdos também têm algum medo, mais do que prazer, têm medo. É preciso ter alguma conversa, é preciso preparar os miúdos. Só imaginar, estamos aí a ver animais, né? Num grupo de pessoas e a criança entra num colapso, quer voltar, mas não pode voltar porque é um grupo. Como é que trabalho é feito com as crianças nesse sentido? Alturas, as crianças têm medo de alturas?
1: Sim. É preciso conversar. É preciso a criança estar ciente de onde vai, o que vai lá ver, o que esperar, não é? E é preciso também respeitar estes medos das crianças, não é? Porque às vezes nós achamos que é um exagero, mas não é. Se ele está com medo, ele está com medo. É uma emoção que ele tem que gerir. Nós, por exemplo, quando fazemos as nossas excursões para o Kruger, nós ainda preferimos ir em carro fechado.
0: Carro fechado, okay.
1: Porque dá aqui algum senso para a criança de proteção, de segurança, não é? Os carros abertos já não é tanto assim. Talvez com um adolescente, alguém mais adulto, pode estar confortável, mas tem adulto também que quer ver o animal, mas não quer ver o animal. Tem aqui uma há uma distância segura que é preciso ser respeitado. O meu filho, por exemplo, porque ele vê os mesmos animais na televisão, então aquela curiosidade, ele vai apontando, vai vendo, O único problema é que fomos ao Kruger, entramos e saímos e ele não viu o dinossauro.
2: Uhum. Ah. Sim. E tinha essa expectativa.
1: Ele tinha expectativa e quando chegou a ir embora, ele disse:
2: não sai daqui.
1: Pai, você. Eu ainda não vi o meu dinossauro preferido. Sim, então é preciso respeitar. Há crianças que gostam de ver animais, há outras que gostam de água, há outras que não gostam. Yeah. Então, como é que a gente gere isto? Yeah. Mas o mais importante, as crianças têm uma mente muito aberta. Uh-huh. Conversas claras e
2: diretas.
1: Estão mais
2: predispostas a aceitar as coisas.
1: Estão, definitivamente estão.
2: Okay. Então, a conversa é fundamental, evitar
1: o preparo.
2: Surpresas.
1: Vamos chamar de preparo.
2: Preparo.
1: Sim,
2: okay.
1: Preparo.
2: Uh-huh. É mais caro viajar com crianças?
1: Muito. Eu digo isto porquê? Porque a seleção do hotel onde vamos ficar, uhum, quando estamos com criança e quando não estamos com criança, é completamente diferente.
2: Okay.
1: Okay? Em viagem de amigos, em viagem de casal, nós só queremos um hotel, um sítio para dormir. Com criança, não.
2: Não.
1: Tem um pequeno almoço. Pequeno almoço é bom ou não? Não. Onde é que está localizado? É perto ou não dos sítios onde nós vamos? Como é que nós vamos nos movimentar? Como é que é a limpeza do sítio? Quais são as outras atividades extras que o hotel oferece? Yeah. Porque ficar em quarto fechado, pequeno, 3 por 4 metros, com uma criança por uma semana...
2: Não é complicado.
1: Não. Então, começamos a pensar, não, talvez precisamos de um apart-hotel que tenha sala, que tenha espaço. A criança precisa deste espaço.
2: Yeah.
1: Então, quando nós estamos a fazer um roteiro com crianças, é completamente diferente.
2: Okay.
1: As perguntas a serem respondidas são diferentes.
2: Uhum.
1: É caro.
2: É caro.
1: Eu, se vou de férias, eu digo, ok, eu vou almoçar no restaurante, depois à noite vou experimentar uma outra coisa.
2: Uhum.
1: Com criança, não. Qual é o parque onde eu vou?
2: Uhum.
1: No primeiro dia, qual é o parque que eu vou no segundo dia? Qual é que é o sítio que eu vou no terceiro dia? Eles precisam ser entretidos todos os dias. E não vale a pena dizer, cá, no dia X vamos ficar no shopping. Ele não quer fazer compras.
2: Claro.
1: Ele quer estar em algum sítio. Então, outra coisa que temos que pensar é... quando eu quiser fazer as minhas coisas de adulto, quem vai tomar conta da criança? Então, aqui um outro curso de quem vai tomar conta da
2: que
1: criança.
2: Que era a minha própria pergunta, que se querem sair à noite, depois como é que faz?
1: Exatamente.
2: Em locais
1: Exatamente. O bom é que tenho a mana de 16 anos.
2: Que depois das 20 pode ficar com o irmão, né?
1: Depois das 20 pode ficar com o irmão. Yeah. Mas a logística, por isso é que eu digo muitas vezes, quando os pais decidem que vão viajar de férias, não é? Dizem vou levar as crianças, que fique claro para os pais que as férias são das crianças.
2: São das crianças. Okay.
1: É muito romântico dizer que vamos todos de férias. Não.
2: Na verdade são os miúdos que vão de férias.
1: Os miúdos vão de férias e nós vamos cuidar dos miúdos. É exatamente isso. Por isso é que é importante, muitas vezes, quando for possível, planear as férias dos miúdos e depois planear as férias dos adultos.
2: Dos adultos,
1: porque é um trabalho constante.
2: Não se cruzam essas
1: não,
2: férias.
1: Não, não. Não. E outro ponto também que torna importante a planificação é o que é que se come no sítio onde vamos.
2: O que é que se come depois?
1: Né? Porque as crianças, parecendo que não, mesmo as que têm apetite, eles não são muito de testar coisas novas. Então, até podem testar no primeiro dia e na metade do segundo dia, mas depois disto já começamos a ter aqui algum choque sobre o que é que vamos dar de comer.
2: Pois.
1: Não é? Não vamos alimentar uma semana só com pizzas ou só com hambúrguer, mas lá não tem caril de amendoim, não tem a couve, não tem a matapa, não tem. Então, é preciso também nós termos um plano B, C e D para estas coisas também.
2: Viajar de carro com crianças é complicado. Estou a imaginar Maputo Nhambane, 6 horas, Maputo Vilanculos, de quase 10.
1: Depende da criança.
2: Uhum. Há crianças e crianças.
1: Há crianças e crianças. Uhum. A minha filha, desde pequena, ela quando entra no carro, antes mesmo de terminarmos a manobra, ela já dormiu.
2: Já dormiu.
1: E ela acorda no destino. E é tranquilíssimo viajar com ela.
2: É.
1: O meu filho, ele não dorme às 6 horas. Ele não dorme. Então, quando fazemos as viagens de carro, a primeira coisa que temos de fazer é planear as paragens.
2: As paragens
1: não pode ser algo de, que tal pararmos aqui? Tem que estar bem planeado. Onde haver exceções, vamos ter que parar às vezes um pouco mais cedo, por necessidades biológicas ou qualquer outra condição. Mas tem que ser extremamente bem planeado.
2: Uhum.
1: Qual é o sítio mais próximo? Vamos, primeiro sítio a parar. Ok, vamos parar na Manhissa.
2: Por exemplo.
1: Ok, quanto tempo ficamos? 10 minutos não é suficiente. Eles precisam de algum tempo para... A seguir paramos aonde? E enquanto estamos dentro do carro, como é que eu entretenho a criança? Porque ela precisa ser entretida. Vamos cantar? Ele vai pintar? São os bonecos? Alguma coisa que ele não vai ficar 6 horas de tempo sentado.
2: há um espaço aqui que nós temos no nosso programa, que nós falamos da playlist de viagem. A playlist ali de viagem de carro, obviamente, também envolve as crianças.
1: Sim,
2: né?
1: sim.
2: Tem suas preferências?
1: Tem as suas preferências. O meu filho tem a playlist dele, e o bom é que ele pede, quando nós todos os dias saímos às 6 horas de casa até às 7:30 para chegar à escola dele, e naquele caminho ele vai pedindo: mãe, eu agora quero o Waka Waka, mãe, agora quero o Lion, agora quero... Então, isto também conta, a interação, porque eu não sei, talvez seja a minha experiência, mas à medida que o mood, como é que eu digo isto, a energia da criança vai tendendo à zanga, o adulto também vai no mesmo nível de energia. Porque ele começa a ficar, nós chamamos de birrento, o adulto também começa a ficar irritado. Então é preciso aqui encontrarmos um ponto. Vão viajar de carro, façam isso, mas planeiem bem a viagem. O horário de sair conta muito. É estratégico para mim fazer uma viagem longa começando muito cedo, porque ele ainda está um pouco sonolento. Mas quando o sol estiver lá em cima, ele segue o ritmo do sol. Quando o sol baixar, ele também baixa. Agora, se a maior parte da viagem é no sol, então temos que ter paragens, temos que ter água no carro, temos que ter comidas para ele ir comendo. Por mais que ele goste de tela, ele não vai ficar na tela 6 horas. Tem que ter lá algo para pintar, tem que ter os carrinhos, tem que ter uma cadeira confortável para a criança poder dormir quando tiver que dormir. Eu sempre tenho uma mantinha no carro, mesmo que esteja verão, nós podemos pôr ar-condicionado, fica um pouco mais, mais frio. Então, é uma ginástica. Mas, Ivan, com tudo que eu disse, ainda vale a pena.
2: Ainda vale a pena. Dulce, a importância, já para fechar a nossa conversa, a importância das viagens para as crianças.
1: As crianças aprendem muito com o que vê, com o que tocam, não é? O número de... E nós pensamos, mas ele não vai se recordar. Eles se recordam. Recordam-se por muito tempo. Mas mais do que ela é aquele momento com o pai, com a mãe, aquele descobrir novas coisas, acompanhado de pessoas que, com quem ele se sente seguro, é extremamente importante. Eu ouço do meu filho pelo menos uma vez por semana: mãe, quando é que vamos ao hotel? Ele percebe que o hotel significa que vamos a algum sítio que tem parque e que ele vai comer o que lhe apetece por algum período de tempo. Então ele sempre diz: mãe, quando é que vamos ao hotel? Mãe, quando é que vamos ao hotel? É uma pergunta muito constante lá em casa. Mas eu acho que não só para a criança, mas também para o adulto, é preciso muitas vezes experimentarmos o novo, experimentarmos o diferente. Faz-nos crescer culturalmente, faz-nos crescer emocionalmente. Eu pessoalmente digo que faz parte também da minha saúde mental.
2: Sem dúvidas.
1: Sim.
2: A viagem tem este...
1: Tem. E estava aqui a dizer que é caro viajar, mas não significa que é impossível. Existem muitas opções acessíveis para toda a gente. Uma das viagens mais acessíveis que os meus filhos fazem com alguma constância é para a casa da avó. Uma viagem de 20 minutos de carro, mas eles mudam de ambiente.
2: Mudam
1: de ambiente, vão fazer coisas diferentes.
2: Tem seu impacto,
1: sim.
2: Dulce, olha, eu estive muito constante ela aqui no nosso programa, como sempre, por esta luz que tu trazes para os nossos ouvintes relativamente a estas aventuras que são, portanto, as viagens. Hoje dedicamos o tempo às crianças, tendo em conta que estamos a celebrar este domingo o Dia Internacional da Criança. Tudo para fechar, uma mensagem especial para as crianças que nos acompanham a esta altura.
1: Eu quero desejar-vos um feliz Dia da Criança. Que este ano seja bom para todos vocês, que vocês sintam-se realizados tanto na vossa escola como na vossa vida, que saibam fazer amigos bons, que vos acompanhem toda a vida e que também nunca cansem-se de viajar para a casa da avó. Ainda é o melhor sítio para ir.
2: E o mais acessível.
1: E o mais acessível.

Definitivamente, a nossa música é também um cartão de visita e, conjugado com as nossas danças, um potencial turístico. Momentos finais do programa Lugares e Destinos de Moçambique, no dia em que as atenções estiveram viradas para as crianças pela celebração do seu dia amanhã, segunda-feira, 1 de junho. Que locais, cuidados e épocas para viajar com elas foi tema de conversa transmitida em reposição com o Dulce Mula, numa edição em que também conversamos com dois meninos que vão crescendo aqui nos corredores da Rádio Moçambique, nomeadamente Tiane Boss e Audit Moajerico, do Departamento de Programa da Criança, Adolescente e Jovem, sobre as suas preferências relativamente a lugares e destinos de Moçambique. Por hoje é tudo. Despedem-se Ivanob Dias e Elvis Magaia. Bom domingo.

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1: Bom dia, meninos, olá! Bom dia a todos! Bom dia! Bom dia!
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1: 6:18, hoje é dia 1 de junho, dia da criança moçambicana. Bom dia, bom dia, bom dia, bom dia, bom dia, bom dia, bom dia, bom dia, bom dia, bom dia, bom dia. 1 de junho para o ano 2026, sexto mês do ano. Finalmente sexto mês. Sexto mês para 2026. Se as coisas ainda não estão a acontecer, vão acontecer. Mas tem que lutar, tem que lutar, tem que lutar. Nada cai do céu, nada cai do céu. Bom dia, bom dia, bom dia, bom dia, bom dia, bom dia, bom dia. Estamos no mês de junho já. Agora para acordar ficou mais difícil, está frio. Nós que não confiamos em nada, estamos a sofrer. Vamos sentir agora. Inverno rijo. Inverno rijo. Você sai, quando sai do serviço já está sol. Você sai com camisola, casacos. Parece que você não está bem na cabeça. Depois, você sabe o que é acordar, estar madrugada, estar sendo. Sabe? É muito fácil falar assim na cama, em casa. Sabe o que é acordar e ir para a rua com esse frio assim, esse tempo? Aos batalhadores, aos incansáveis, nós que despertamos o sol. Bom dia! Já sabem como é que é? Vocês que são madrugadores, sabem como é que é junho, né? Sabem como é que é junho? Sabem como é que é junho? Yeah. Bom dia! Que Deus abençoe a nossa semana. Todo o mal que está a ser projetado contra nós caia por terra e seja destruído. Que se mostre nesta semana que nós somos filhos do Altíssimo, filhos do Criador dos céus e da terra. Nesta semana, rogamos a proteção do Senhor, rogamos as bênçãos do Senhor em todas as áreas da nossa vida, na saúde, no dinheiro, na prosperidade em nossas famílias. Paz e muito amor, Pai Santo. Ilumine os nossos caminhos, onde colocarmos a molada do nosso pé, onde colocamos os nossos projetos, onde colocamos as nossas ideias. Seja um mar de bênçãos e bênçãos sem medida, Pai Santo. Que se mostre que nós somos filhos do Altíssimo. Cubra-nos com o seu manto sagrado, com o seu Espírito Santo. Ó Criador dos céus e da terra, proteja-nos de todo o mal e abençoe a nossa semana laboral. Amém, amém. Bom dia! Hoje é dia dos meninos, dia da criança. Um bom dia especial a todos os meninos que acordam sempre com o programa e conhecem o tio Helder. O tio Helder já começou a falar. Acorda quando o tio Helder começa a falar. Obrigado, meninos. Eu sei que tenho uma grande audiência no mundo infantil pela manhã. As crianças que entram mais cedo, porque muitos dos nossos filhos já não vivem aqui na cidade, mas tudo aqui na cidade. Os colégios estão aqui na cidade. Muitos de nossos filhos têm que acordar cedo para entrar para as carrinhas e chegar aos colégios, às escolas, ok? Então, obrigado. Aqueles que têm que sair com os papás mais cedo. Beijinho. Vamos ouvir o tio Turutão, o tio Santana Afonso.

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0: Esta hora as músicas que nós cantávamos, meninos. Vocês cantam outro tipo de música, né? Nós esquecemos de ouvir isto. 6 horas e 26 minutos, atualizamos agora a previsão do estado do tempo para este dia 1 de junho de 2026. Meteorologista em serviço, Anselmo Zandamela, bom dia.
1: Bom dia, estimado ouvinte da Rádio Moçambique. Previsão do estado do tempo para hoje, segunda-feira, dia 1 de junho de 2026. O Instituto Nacional de Meteorologia indica para as províncias de Niassa, Cabo Delgado e Nampula, céu pouco nublado, localmente muito nublado, com possibilidade de ocorrência de neblinas ou nevoeiros matinais locais. A circulação do vento será de sueste a nordeste fraco a moderado. Para as províncias de Tete, Zambeze, Manica e Sofala, espera-se céu nublado, passando a pouco nublado, com possibilidade de ocorrência de aguaceiros e chuva em regime fraco a moderado. Sobre as províncias de Manica, Zambeze e ao longo da sua faixa costeira, ocorrência de neblinas e nevoeiros matinais locais. O vento será de sueste a sudoeste fraco a moderado. E para as províncias de Inhambane, Gaza e Maputo, espera-se céu nublado, passando a limpo ao longo do dia. Ocorrência de neblinas e nevoeiros matinais locais. O vento será de sueste a leste fraco a moderado. Temperaturas máximas previstas em graus Celsius. Tete, Nampula e Pemba, espera-se temperatura máxima de 31 graus. Segue Beira com 30 graus. Xai-Xai, Vilanculos e Quelimane, 27. Inhambane e Maputo, 26. Por fim, Lixinga e Chimoio com 25 graus Celsius. É tudo quanto à previsão do estado de tempo para hoje. Obrigado pela atenção dispensada. Até uma próxima oportunidade.
0: Obrigado, Anselmo Zandamela. Bom dia. Daqui a pouco atualizamos a informação, são 6 horas e 28 minutos. Olha, para toda mulher humilde, calma, não se espalha, um beijinho em especial. Quer fazer um comentário? Madame esteve este fim de semana a ver este show, o show dos Boyz II Men. Eu não fui, estava a trabalhar este fim de semana, todo fim de semana. A minha esposa é tão humilde, mas tão humilde, que ela nem só mandou vídeos para mim, não posta nada. Minha esposa é tão calma, tão... ela só olha as pessoas dessa aqui. Aquela mana é... Eu só não consegui por causa dos eventos. Mas foi um show top na África do Sul. Boyz II Men. Um grande momento, é um grande momento. Ela e a Matilde se divertiram muito, hein? Parabéns.

grande banda, é grande grupo. Atualizamos agora a informação. E começamos, como sempre, com o site da Rádio Moçambique. Três viaturas reforçam o serviço de saúde em Tete. Na província de Tete está reforçada a capacidade operacional do setor de saúde com a entrega de três novas viaturas. As viaturas foram alocadas ao Serviço Geral de Saúde do Zumbo, ao Depósito Provincial de Medicamentos e ao Centro Operativo de Emergência. Ainda no site da Rádio Moçambique, Bushfire 2026, SMP Evolution eleva a música moçambicana e aponta para palcos internacionais. A música moçambicana voltou a afirmar-se em palco internacional no Festival Bushfire 2026, com a atuação do projeto SMP Evolution, criado pelo baterista moçambicano Stélio Mondlane, ao apresentar uma fusão contemporânea entre jazz e ritmos tradicionais de Moçambique, evidenciando a riqueza cultural e a criatividade artística do país. O espetáculo distinguiu-se pela construção sonora, que explora a evolução do jazz através de elementos identitários africanos, resultando numa performance inovadora e profundamente enraizada na cultura moçambicana. A apresentação foi acolhida com entusiasmo pelo público, que respondeu com aplausos e grande envolvimento ao longo da atuação, confirmando o impacto da proposta musical da banda. Agora passamos para o site do Jornal Notícias, o Notícias Online. Maputo quer eliminar custos de pedido do FDEL. O presidente do município de Maputo está a trabalhar para eliminar ou reduzir os custos associados à obtenção de documentos exigidos para o acesso ao Fundo de Desenvolvimento Económico Local, FDEL. A informação foi avançada pelo presidente da autarquia, Razak Manique, durante a cerimónia de entrega de cheques aos beneficiários do FDEL. A medida visa facilitar o acesso dos munícipes ao financiamento, removendo barreiras que possam limitar a participação de potenciais candidatos. Segundo Manique, o objetivo é tornar o FDEL cada vez mais inclusivo e acessível, permitindo que mais cidadãos possam beneficiar desta iniciativa de promoção do empreendedorismo, geração de renda e criação de emprego. Ainda no Notícias Online, idosa morta por elefante em Marrupa. Uma anciã perdeu a vida na sequência de um ataque protagonizado por um elefante do posto administrativo de Brigelane, distrito de Marrupa, no Niassa. A vítima, cuja idade não foi oficialmente apurada, foi surpreendida pelo paquiderme quando regressava de um culto religioso para a sua residência. Segundo informações avançadas pelas autoridades locais, o animal perseguiu a idosa antes de a pisar mortalmente. Passamos para o site do Jornal O País. Primeira-dama inicia visita de trabalho à Niassa com foco na proteção da criança e grupos vulneráveis. A Primeira-Dama da República, Guetta Chapo, iniciou sábado uma visita de trabalho à província do Niassa, onde permanecerá até o dia 7 de junho, no quadro das celebrações do Dia Internacional da Criança e de um vasto programa de ações associadas a ações sociais destinadas à promoção do bem-estar das comunidades. A deslocação decorre sob o lema Proteger a Criança e Responsabilidade é Responsabilidade de Todos, escolhido para assinalar o Dia Internacional da Criança, celebrado hoje, 1 de junho. Durante a visita, a esposa do Presidente da República irá liderar e participar em diversas iniciativas de sensibilização voltadas para a defesa dos direitos da criança, com especial enfoque na educação, saúde, proteção e desenvolvimento integral de menores. Ainda no site do Jornal O País, Ministra das Finanças recebe vice-presidente do Exim Bank da China. A ministra das Finanças, Carla Louveira, recebeu a vice-presidente da Exim Bank da China no encontro que reafirmou o compromisso mútuo de cooperação técnico-económica e financeira entre Moçambique e a instituição bancária chinesa em prol do desenvolvimento dos dois povos. Durante a audiência, as duas partes destacaram a importância da continuidade da parceria estratégica, com particular enfoque no financiamento e apoio à implementação de projetos estruturais no país, enquadrados nos diferentes ciclos de governação. Segundo a ministra Carla Louveira, a relação entre Moçambique e o Exim Bank tem sido marcada por um ambiente de cooperação estável e de confiança, contribuindo de forma significativa para o desenvolvimento de projetos estratégicos em setores prioritários da economia nacional.
Passamos agora para o site da RTP Internacional. Ofensiva israelita no Líbano. O Conselho de Segurança da ONU reúne-se de emergência esta segunda-feira. O Conselho de Segurança das Nações Unidas reúne-se de emergência hoje a pedido da França, depois do exército israelita ter tomado a icónica fortaleza medieval de Beirut, no Líbano. A reunião pedida pela França vai acontecer imediatamente após outro encontro de emergência solicitada pela Roménia em consequência da queda de um drone no edifício de Galati, agendada para as 15 horas locais, cerca das 21 horas de Moçambique, Maputo. No Notícias ao Minuto, o presidente da Roménia garante que o drone que atingiu o edifício é russo. O drone que se despenhou no edifício residencial na Roménia esta semana finda, perto da fronteira com a Ucrânia, é um aparelho de conexão russa do tipo Geron 2, garantiu o presidente romeno Nicos Dan. O drone que se despenhou na quinta-feira à noite em Galati é um Geron 2 de origem russa. Esta é a conclusão inequívoca do relatório técnico elaborado pelo espírito do Estado romeno, escreve Dan numa mensagem na rede social X, o antigo Twitter. E as taxas de referência para hoje? Compra o dólar norte-americano a 63 meticais, 25 centavos à venda, 104 meticais, 51 centavos. Compra o uso euro, 73 meticais, 66 centavos à venda, 75 meticais, 13 centavos. Compra o rand da vizinha África do Sul, 3 meticais, 90 centavos à venda, 3 meticais, 97 centavos. 6 horas e 40 minutos, estamos a celebrar o Dia Internacional da Criança hoje. Mas é preciso lembrar que há muitas crianças que carecem de apoio. Há muitas famílias, infelizmente, mesmo as famílias com condições desestruturadas, não só aquelas que não têm condições financeiras, mas há muitas famílias desestruturadas. Há pais que estão a acusar as suas ex-esposas, educando assim os seus filhos. Há mães que estão a acusar os seus ex-esposos, educando assim os seus filhos. É mau. É mau, é mau. É preciso lembrar que há meninos que a esta altura já estão na baixa da cidade, sem nenhum agasalho, a vender água, a vender sumos, a vender os créditos, a vender muita coisa. Tudo para garantir o seu sustento. É preciso lembrar que nas comunidades há meninos que estão a acordar e não têm a sorte de acordar com flocos, com leite, leite quente. É preciso recordar que há meninos que não têm cobertores. É preciso recordar meninos aqui da cidade, meninos aqui da capital do país. Vocês têm que saber que há muitos meninos que não têm nem como celebrar o dia 1 de junho. Não têm um pão, não têm nada para comer, não têm o que vestir e nem vão à escola. Se cada um de nós hoje fizesse uma ação solidária, seria bom. Conheço um menino necessitado, um vizinho, um amigo do seu filho menos, sim, menos necessitado. Faça um gesto. Pai, encarregado de educação. Estamos a viver momentos muito difíceis, a vida está muito cara. Mesmo para aqueles como nós que estamos a trabalhar, muitos dos nossos filhos não vão poder celebrar. Falta de condições mínimas. Mesmo para aqueles pais que trabalham, os dois, os três, os quatro, a vida está muito difícil. Isso toca diretamente nas crianças. Preciso proteger as crianças. Caliza canta Caridade.

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0: ano.
1: Ainda não comeu.
2: 6 horas e 54 minutos. Eu tenho certeza que alguns pais encarregados de educação estão a lembrar-se agora. Ao ligar a rádio, que hoje é dia da criança. Tem certeza. Ao ver isso, já hoje é dia da criança. Não.
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2: São estes pais.
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2: Daqui a pouco lançamos o tema. E o tema vai versar sobre a criança hoje.

0: Pontualmente 7 horas em Moçambique.
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E alguns pais também vão passar aqui com os seus filhos. Os filhos estão aqui na cidade, na Baixa, quer passar para cumprimentar. Mas até às 10, até 9h50 máximo, né? Para encontrarem-me, né? Ela está a vir aqui para a cidade, está a vir para Baixa, está com seu pai, está com seu pai. Pai, eu quero ver o tio Helder, eu quero ver o tio Helder. Mãe, eu quero ver o tio Helder. Passa aqui. Venha cumprimentar, ok? Daqui a pouco lançamos o tema e vai ser ligado à criança. Turma da Kiki que brilhou ontem no Lisa, só festas.

7 horas e 9 minutos. Dia da criança, eu até pensei em trazer a minha

Logov, coloca no rec. Estamos a falhar com as nossas crianças. A infância está a pagar pelos erros dos adultos. Celebramos o Dia Internacional da Criança, mas a verdade é que muitas crianças têm pouco para celebrar. Vivemos numa sociedade onde os adultos tomam decisões e as crianças pagam as consequências. São elas que sofrem quando os pais entram em conflitos intermináveis, quando os casamentos terminam de forma irresponsável, quando o álcool fala mais alto do que o diálogo, quando a violência substitui a educação e quando a ausência emocional é confundida com sustento financeiro. Essa pausa é porque estou a retirar o casaco, né? Aqui quando começo mesmo esses temas também tudo fica quente. Hã? Hoje existem crianças que perderam a infância sem nunca terem deixado de ser crianças. Algumas são usadas como instrumentos de vingança entre pais separados. Outras crescem ouvindo discussões, assistindo agressões, convivendo com instabilidade e insegurança dentro do próprio lar. Muitas passam mais tempo com telemóveis do que com os pais. Há crianças que sabem tudo sobre influenciadores digitais, mas não conseguem conversar 5 minutos com o pai ou com a mãe. A sociedade diz que as crianças são o futuro, mas as atitudes dos adultos mostram que elas são frequentemente a última prioridade. Neste Dia Internacional da Criança, a pergunta é desconfortável, mas necessária. Estamos realmente a proteger as nossas crianças ou estamos apenas a obrigá-las a sobreviver aos erros dos adultos? Vai ser profundo. Se você está em problemas com sua esposa e não gosta de ouvir a verdade, hoje vai ser profundo. Estão entre casal, um está aqui, liga para o seu tio, liga para o seu esposo, liga para a família, porque vai ser um pouco profundo. Eu tentei fazer este resumo de como a sociedade vive e as crianças vivem no dia de hoje, nos dias de hoje. Hoje o mundo celebra o Dia Internacional da Criança. É um dia de mensagens bonitas, fotografias felizes e declarações de amor aos mais pequenos. Mas será que a realidade acompanha os discursos? Porque enquanto falamos de proteção à criança, existem milhares de crianças a crescer em ambientes marcados por conflitos familiares, abandono emocional, violência, ausência parental e falta de orientação. Hoje queremos olhar para a infância sem filtros e sem romantismo. Será que estamos a falhar com as nossas crianças? Há uma contradição enorme na sociedade atual. Nunca se falou tanto sobre amor pelos filhos e, ao mesmo tempo, nunca vimos tantas crianças emocionalmente perdidas. Muitos pais trabalham para dar conforto material, mas esquecem que nenhuma criança troca a presença dos pais por presentes. Há crianças que dormem em casas bonitas, mas vivem em lares emocionalmente destruídos. Há crianças que assistem diariamente a insultos, ameaças e conflitos entre adultos que depois fingem que nada aconteceu. E quando uma criança cresce num ambiente de guerra, ela aprende a viver em estado de defesa. Outro fenómeno preocupante é o fato de muitos adultos estarem mais preocupados em parecer bons pais nas redes sociais do que em ser bons pais dentro de casa. Repito, outro fenómeno preocupante é o fato de muitos adultos estarem mais preocupados em parecer bons pais nas redes sociais do que em ser bons pais dentro de casa. Publicamente, fotografias com os filhos, mas não conhecem os seus medos. Compram brinquedos, mas não oferecem atenção. Pagam escolas caras, mas não acompanham a educação. E depois admiram-se quando os filhos aparecem. A verdade é dura. As crianças não são apenas vítimas da pobreza. Muitas vezes são vítimas da irresponsabilidade, da imaturidade e das escolhas dos próprios adultos.

adultos. Neste Dia Internacional da Criança, somos chamados a refletir sobre uma realidade que nem sempre gostamos de admitir. As crianças não precisam apenas de comida, roupa e escola. Precisam de estabilidade, precisam de diálogo, precisam de afeto, precisam de exemplos. Precisam de adultos que compreendam que educar é muito mais do que sustentar. Porque aquilo que uma criança vive hoje influencia diretamente o adulto que será amanhã. Estamos a falhar com as nossas crianças? A infância está a pagar pelos erros dos adultos? Vamos a esta reflexão hoje. Envie o seu áudio para o nosso WhatsApp 870009790, 870009790. Estamos a falhar com as nossas crianças. A infância está a pagar pelos erros dos adultos. Manda o seu áudio. Vamos refletir sobre a vida das nossas crianças.

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Charlene Austin, Entre Nós e Você, Mãe. Tá aqui a música, disse tudo sobre o nosso tema. Muitas mulheres falam muito mal dos pais das crianças. Eu não sei se alguns homens fazem isso, mas as mulheres... Aqui as crianças reclamaram aqui.

0: Esta música é realidade, infelizmente, no nosso dia a dia. Mães colocam os filhos contra os pais. Eu não sei se os homens fazem isso, mas também acredito que há homens que colocam os seus filhos contra as mães, né? Mas não é preciso você dizer: teu pai é narcisista, teu pai é aquilo, ah, porque teu pai, tô sofrendo porque teu pai já tem criança. Ele já existe, ela já existe.
1: Entre nós e você, mãe, tem coisa que não está bem.
0: Parabéns, parabéns, parabéns. Charlie Nelson e Parcela, parabéns, hein? Os parabéns.

não descarregar frustrações da sua relação falhada nas crianças. Por favor. Eu, minha vida acabou, já não tenho marido. Estou a andar de galho em galho. Epá, não descarregue nas crianças.

0: Estamos a falhar com as nossas crianças. A infância está a pagar pelos erros dos adultos. Há uma contradição enorme na sociedade atual. Nunca se falou tanto sobre o amor pelos filhos e, ao mesmo tempo, nunca vimos tantas crianças emocionalmente perdidas. Muitos pais trabalham para dar conforto material, mas esquecem que nenhuma criança troca a presença dos pais por presente. Há crianças que dormem em casas bonitas, mas vivem em lares emocionalmente destruídos. Há crianças que assistem diariamente insultos, ameaças e conflitos entre adultos que depois fingem que nada aconteceu. Sabe o que é, vocês? Não está a tabla. 870009790. Manda o seu áudio, vamos começar. Como é que vocês estão a educar as crianças, vocês? Como vocês estão a educar as crianças? Um beijinho para Kembi e Killian, né? São filhas do Malo? Kembi e Killian. São as filhas do Malo, acho eu, ok? 87009790. Ok. Também outro beijinho, abraço para Pietra. Pietra, beijinhos para ti, feliz dia. Pronto, muitas crianças ligadas aqui. Primeiro áudio. Este número não é para ligar, é para mandar áudio no WhatsApp. 87009790. Bom dia.
1: Bom dia, Manelda. Tema muito, muito, mas muitíssimo profundo. Profundo mesmo, de verdade. E não gostaria de entrar em muitos detalhes, né? Ou respondendo aquilo que é a tua questão, ou comentando. Mas eu gostava de dizer o seguinte. Um dos maiores erros nossos, como pais, né? É ter filhos com mães diferentes. Filhos com mães diferentes. Meu Deus. Fora da criança crescer num meio inapropriado, né? Custa o bolso. Custa o nosso bolso, Matilde. Bom dia, boa semana. Muito obrigado.
0: Obrigado. Aí o primeiro comentário aí é ter filhos com mães diferentes. No caso dos homens, né? Ter filhos com mães diferentes custa muito. Custa muito. Para além de custar o bolso, custa muito. É? Manda o seu áudio. Beijinhos também para Gabi. Esses meninos todos que eu estou a mandar beijinhos aqui, se trouxessem cada um o seu lanche do dia 1 de junho, seria bom, hein? Seria bom. Outro fenômeno preocupante atualmente é o fato de muitos adultos estarem mais preocupados em parecer bons pais nas redes sociais do que em ser bons pais dentro de casa. Sabe, é um fenômeno. Sabe, a gente assiste assim e vê. Só não podemos falar muita coisa, mas a gente vê muita. Vamos deixar. 87009790. Refletindo sobre a criança hoje, estamos a falhar com as nossas crianças. A infância está a pagar pelos erros dos adultos. Bom dia.
2: Bom dia, Helder. Oh, tocaste num tema um pouco complicado de debater. Complicado porque falar da real causa e possível solução é algo um pouco difícil, né? Porque, na verdade, todos os temas que temos falado delas são temas que precisam de causas e soluções. É, vimos muitas causas que, aparentemente, nós nos culpamos. É, conforme estava a dizer, a ausência dos pais, tanto conflito. Mas acho que há um fator que eu vejo que supera exatamente a ausência dos pais, porque isso até nota-se nos adultos também, que é como a tecnologia nos evadiu, né? falo de telemóveis, internet, digamos, próprios computadores, as TVs, invadiu-nos de um jeito que isso roubou a nossa paternidade. Porque ainda que nós como pais queiramos sim ser pais, demonstrando tudo para os nossos filhos, esse afeto e tudo mais, mas o próprio filho chega um momento que demonstra que não quer teu afeto, quer estar num telefone, quer estar num computador, para quem está nos computadores a jogar os videogames, quer estar numa TV a ver bonecos, uma outra coisa que acha que é melhor para ele. Então, vira um conflito. Você quer estar aí lhe contar umas histórias, mas ele demonstra que não está para ouvir história, ele quer ver bonecos. Então, fomos invadidos. Somos invadidos, tanto que a gente culpamos, não, a educação. Lógico, a educação também conta, mudou muito, né? Mudou muito como são educados na escola. Mudou muito também a forma de, não podemos repreender a criança, porque você agrediu a criança, violou a criança. Mas eu acho que o grande fator é tecnológico, de como fomos invadidos. Nós que crescemos no campo, falo de mim mesmo, percebi muita diferença em algum momento quando vinha cá na cidade. A ocupação que eu tinha lá ensinava-me mais a ser mais homem do que alguém que estava aqui. É difícil eu estar no campo não ter algo para fazer. Ou vou à machamba, ou vou à praia, ou vou ao campo para estar um gado. Ocupa muito a minha mente. Mas aqui, Epa, tens uma casa de 6, 7 pessoas. Os pais acordam, vão ser vistos numa casa de 15 por 30. As crianças estão todas ali. Onde ficar a fazer o quê? Deve estar na televisão. É o que mais fazem. Então eu via isso. Então é complicado, Elda. É complicado voltar a falar disso, como trazer a solução. Cada um é lutar do seu lado, na sua própria família, né? Talvez tentando restringindo uma outra coisa, mas falando, sendo uma pergunta direta, se vamos conseguir voltar a sermos participativos nos nossos filhos ou não, no genérico ou generalizando, eu diria, já é impossível voltar para isso. Só vamos fazer temas que vamos falar cantando, vamos falar, mas solução dele, podemos trazer solução definitiva para isso, já é tarde, não conseguimos mais. E bom dia.
0: Beijinhos para o Kelly e Kevin. Kelly e Kevin, beijinhos para vocês. Estão sempre com a mãe, mas a mãe nunca traz elástico aí. Vocês estão a cumprimentar? Vossa missão é dizer a vossos pais: vamos deixar elástico para o tio Helder. Até 9h50 vamos chegar lá, deixar elástico para o tio Helder, ok? Kelly e Kevin, também passaram a deixar elástico aqui, ok? Beijinhos. Mais um áudio. Bom dia. Prontos. Apagou o áudio. Mais um áudio. Bom dia.
3: Shalom, shalom, shalom, Adonai. A todos aqueles que me ouvem, eu quero saudar a Rádio Cidade FM 97.9 MHz. Quero saudar ao grande amigo Helder Mendes. Quero saudar ao grupo FFA. Quero saudar a todas as crianças a nível mundial, a nível nacional, a nível até do nosso grupo FFA. Quero saudar aos meus filhos, às minhas meninas, a Drica, a Milka, e também aos meus gêmeos, o Iten e o Ginho. Não vou mergulhar sobre o tema, é um tema muito sensível. Muitas das vezes nós podemos mergulhar em determinados temas porque já passamos e até nos colocamos naquele lugar. Mas é muito sensível, que pode nos tirar lágrimas, fazer tirar lágrimas, porque eu acho que uma das coisas que devemos preservar acima de tudo é que as crianças têm um crescimento muito abençoado. Eu dizia, escrevia no grupo que estas músicas que estão a passar são músicas que marcaram muito a nossa infância, nos programas que nós fazíamos quando íamos ao Tio Didinho, a Tia Rita, há vários outros programas que nós assistíamos, eram coisas maravilhosas, e não é o que infelizmente nós hoje assistimos. Nós assistimos já a uma situação totalmente desagrada daquilo que é a educação, e acima de tudo, que esta voz que tem ecoado todos os dias, das 6 às 10, fortaleça-nos para que possamos sim apoiar o nosso próximo e apoiar estas crianças que precisam, que não têm pão. E o Helder bem disse, há quem sai sem agasalho, sem nada, vai vender para poder ter o seu sustento. E muitas das vezes até dorme com fome, dorme com o estômago vazio. E é muito triste. Mas que Deus, acima de tudo, nos ajude a que, antes de pedirmos a Deus, possamos ser nós a estender a mão, a apoiar o nosso próximo, a fazer com que este amor faça valer. E é bom sentar, conversar, ter um tempinho com os seus filhos, perceber como é que eles estão a crescer e como é que eles veem as coisas. Hoje, por acaso, tirei um dia só para poder estar com eles. E eu sei que há de ser algo diferente, porque é uma surpresa. Eu chegarei lá à escola e eles vão ver que tudo está lá pronto para a grande surpresa do dia 1. Que Deus nos abençoe, que todos aqueles que me ouvem e aqueles que me conhecem também, que sejam totalmente abençoados. Abraço.
4: É, vamos fazer isso. Eu vou ficar com os meus filhotes hoje, não quero saber mais de ninguém hoje. Estamos a falhar com as nossas crianças. A infância está a pagar pelos erros dos adultos. Mais um áudio. Bom dia.
5: Bom dia, Manelda. Léo me engana aqui. Primeiro, felicitar todas as crianças. Felicitar todos nós. Porque também temos uma parte de nós que ainda é criança. Ok? Então, o tema é muito, muito, muito pertinente, Manelda. Mas, enfim... não é fácil ser pai, não é fácil ser mãe, Manelder, não é fácil. E Manelder já falou tudo durante a apresentação do tema de hoje. Falou quase que tudo. Então, o que nós outros vamos falar só apenas alguma coisa para acrescentar. Porque também existem alguns pais que dão tudo à criança, ok? Dão tudo à criança pensando que o dar tudo, ok? Em termos de brinquedos, estilo de vida, significa cuidar da criança. Não significa, ok? Não podemos substituir a nossa presença, ok? Pelas coisas materiais. E além disso, há outros também que dão mesadas, avultadas. É bom dar mesada, um pouco só, mas não avultado. Porque, olha, Manelder, nós quando damos muito dinheiro aos nossos filhos, eles acabam por se perder. Acabam por se perder mesmo, porque sabem que papá vai dar dinheiro, então vão comprar coisas, coisas, coisas, coisas, e até entram no mundo das drogas. Portanto, Manelder, os frutos não amadurecem de um dia para o outro, ok? Os frutos não amadurecem de um dia para o outro. Isso quer dizer que é um processo. Então vamos graduar tudo quanto são benefícios que a gente vai dar aos nossos filhos. Vamos graduar, ok, as brincadeiras. Vamos graduar tudo de acordo com a idade das crianças, ok? Porque todo sucesso prematuro, na verdade, gera pessoas mimadas. Todo sucesso prematuro, dar dinheiro prematuramente à criança, somas avultadas, vai gerar um indivíduo adulto mimado que não quer trabalhar porque papá vai prover. Então é isso, Manuel, que eu gostaria de acrescentar. Muito obrigado e bom trabalho. Léo me engana.
4: Obrigado. Eu estou a rir aqui, minha amiga. Minha amiga mandou uma mensagem de confirmação. Mas eu quero laje dos meninos. Hoje é dia 1 de junho, é dia de laje. Beijinhos, minha amiga. Beijinhos. Vamos aos comerciais. Voltamos para muito mais. Olha, esse assunto de ser pai, ser mãe, sabe? Ser pai, ser mãe é uma responsabilidade. Passem antes, namorar, namorar, namorar, namorar, namorar, namorar, ver se dá
6: ou não dá?
0: Não podemos estar, sabe, já normalizar-se. Ah? Pai, desse aqui vive lá, outro sítio, mãe, desse aqui. Estamos a normalizar essas coisas, sabe? Estamos a normalizar que a pai desse vive lá. Mãe desse vive lá. Ah, os teus pais vivem lá, meu pai vive no sítio, não é? Estamos a normalizar. Nós já cometemos esse erro, mas não podemos normalizar. Criança tem que viver com o pai dele, mãe dele. Não é igual uma pessoa, um adulto mesmo, que cresce com pai e mãe. Não é igual a um adulto que cresceu ou com a mãe só, ou com o pai só. Não é igual um adulto que cresceu com pai, padrasto, madrasta. Não é igual. Pode ser boa pessoa, mamãe, mas não é igual. Depois continuamos. Comerciais.
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3: Cidade. 7 horas e 46 minutos. Um abraço para o Emmanuel e Eloan. Emmanuel e Eloan. Ah, beijinhos para vocês. Emmanuel e Eloan. Estamos a falhar com as nossas crianças. A infância está a pagar pelos erros adultos. Quando eu disse aqui, sabe, nós temos que aprender a ouvir um pouco as verdades. Quando eu disse aqui, criança, já me meti nesse tema também. Criança tem que crescer com pai e mãe. Meus caros, aqui não há isso, é relativo. Isso é que é verdade. Nós gostamos muito de normalizar coisas, trazer novas realidades, novos pensamentos, novos doutoramentos. Não é linear. É, Jamboi. Jamboi. O que está a matar a sociedade é mesmo isso. Ah, não, porque depois relacionamentos dão errado. Papá, mamá, quando estás numa relação, antes de chegar à criança, quando estás no relacionamento, comporte-se como alguém, um indivíduo. É que o meu programa é muito cedo. E eu trazer os psicólogos, não é muito difícil, meus caros. As pessoas não acordam cedo. A minha experiência desses anos todos aqui no programa, as pessoas não acordam cedo. É preciso você começar a namorar com alguém, contar que vai casar. Já lá no casamento, saber que há comportamentos de pessoa casada, há comportamentos de pessoa solteira. Isso vão dizer que é um pensamento antigo do Elder Mendes, que é um pensamento dos velhos, mas era esse pensamento que geria famílias. O comportamento de alguém que vive com uma outra pessoa de sexo oposto, ou agora do mesmo sexo, ok? Não pode ser igual a alguém que é solteiro. Para começar a história. Você não pode se comportar solteiro como solteira. E quando você vive com alguém, tem responsabilidade, jurou com isso, antes de jurar para a sociedade ver, fizeste um casamento de milhões de meticais. Eu apresento um casamento todos os fins de semana, graças a Deus. Eu vejo muitas histórias. Mas antes de juramentos públicos, temos que jurar um para o outro. E ao passar do tempo, irmos adequar a forma de ver. Porque depois, quem paga são as crianças. Não podemos normalizar. Criança vive lá, tem uma casa lá, por mais que os pais sejam ricos. Temos que tirar esse pensamento de isso é normal, isso não é normal. Por mais que os pais sejam ricos, vive no Triunfo, casa da mãe é Triunfo, casa do pai é nosso Marchelo, não interessa. Ah, porque não é tão linear, não é tão linear o quê, meu caro? Estou a olhar o que, mano? Entras num compromisso. O barulho aqui dessa sociedade são os nós, os pais. Nós estamos a viver vida de solteiro, casados. Não vai dar certo nunca. Nós nos emocionamos facilmente. Nós nos emocionamos. Nós nos emocionamos. Fim de semana você nunca está em casa. Temos que equilibrar, relaxar, passear, individual, coletivamente, com família, com crianças. Vocês os dois, como casal, marido e mulher. Meu, crianças estão a sofrer. Depois desse discurso, ó, não é linear. Não é linear o quê, mano? Vamos parar de falar politicamente correto. O certo é saber nós, como adultos, o que queremos a partir do momento que nasce uma criança. Já chegou criança, está aqui gravidez. Ok, queremos ter filho. Queremos ter filho. Vamos nos suportar. Gostamos, não necessariamente gostamos. Vamos nos adequar aos tempos. Também vamos escrever lá. Não é linear. Vamos lá continuar a ouvir os áudios, né? Vamos lá continuar a ouvir os áudios. Crianças sofrem com estas distâncias de vida. Vive uma vida aqui e ali vive outra vida. Porque já é normal. Não. Estamos a falhar com as nossas crianças. A infância está a pagar pelos erros dos adultos. 87000-9790. Bom dia.
4: Bom dia, Helder. Bom dia, pessoal. Bom, é um tema bastante pertinente, atendendo e considerando a data, e mais uma vez um feliz dia de criança a todas as crianças moçambicanas e não só. Bom, Helder, primeiro vou começar por dizer que será difícil deformados formarem seus descendentes. O que eu quero dizer com isso? Nós somos uma geração, a geração 80, 90, é uma geração que herdou os desígnios da guerra, que herdou a miséria, que herdou muita coisa derivada de um tecido social degradado. Ou seja, os nossos pais, muitos deles, não tiveram tempo de ser pais por causa dessas guerras, dessas dificuldades e muito mais. Não é por acaso que muitos, nessa época, foram à África do Sul, foram pais ausentes, tentaram criar condições financeiras, educar os filhos, mas foram pais ausentes. Então, são esses pais ausentes que hoje em dia são avós, são nossos pais. Então, a maneira deles, de forma deformada, tentaram nos formar. E na ausência deles, fizeram o seu melhor. E hoje nós estamos aqui. Então, nós também somos uma geração, somos adultos hoje, mas somos uma geração de pessoas que não souberam, muitos de nós, é claro, com algumas particularidades, porque Moçambique não é Maputo. Quem cresceu aqui no centro da cidade teve outras oportunidades e tudo mais, mas com o advento e depois do fim da guerra houve essa imigração massiva e as pessoas vieram se concentrar nas capitais, saíram das zonas recônditas para as capitais. Então, essas pessoas trouxeram consigo os seus traumas. Então, são esses que, no meio de esforço de cozer ovos e dar o seu filho para ir vender na rua, fazer gelo, água para ir vender na rua. Por quê? Porque o filho é visto como uma mão de obra barata. Então, essa mentalidade é fruto da pobreza. E é esta pobreza que nos faz ter essas dificuldades. Porém, não quero dizer que nós não podemos ser pais melhores. Podemos aprender. Hoje em dia temos muita informação pela qual nós podemos nos tornar cada vez melhores. Então, essa informação que eu apelo a todos os pais, todos desta geração, que devem se informar, devem se formar para poder perceber as dinâmicas da sociedade, para poder da melhor forma educar os seus filhos, porque realmente estamos a faltar como pais. Estamos a faltar como pais. Nós damos o material, damos suprimos todas as necessidades, mas a presença física, o transmitir o calor humano, a educação, estamos a falhar e muito. Então, é nesse aspecto que nós devemos verificar que não basta suprir as necessidades básicas, temos que ser presentes. Ser presente não é dar presente. Eu costumo dizer que isso é prenda, porque presente é presença mesmo. Então, temos que mudar o paradigma das coisas. Já herdamos uma situação menos favorável. Agora vamos reverter a situação. Vamos ser mais pais, vamos ser mais humanos, vamos entregar mais amor, vamos ser mais emocionalmente envolvidos para podermos dar o melhor de nós para os nossos filhos. Aquele abraço, fui! Zucula aqui.
5: Zucula!
3: Oh, yeah, mas eu acho que nós também temos uma coisa. Hoje envolvimos neste tema. É preciso, talvez, haver um centro de formação para pais. Yeah. Talvez estou a dar ideia a alguém aí qualquer. Mas é preciso haver um centro de formação. Porque mesmo casados, pai e mãe estão a fazer os filhos juntos. Não tem instrumentos todos certos para fazer criar muito bem os seus filhos. Todos precisam de aprendizado. Mas a primeira condição é pai e mãe estarem juntos. A primeira condição... Nós sabemos, pai e mãe podem dar juntos, mas podem não dar, sim. Mas a primeira condição para ter saúde mental perfeita dos teus filhos é mãe e pai. O normal é isso, pai e mãe estarem juntos. Temos filhos aqui e acolá, ok, mas o normal, temos que assumir, pai e mãe têm que estar juntos. Ah, pai não é perfeito, não significa que pai e os dois... ok. Mas a primeira condição para ter crianças sãs é pai e mãe estarem juntos. Mais áudio, bom dia.
6: Bom dia, Manelda. Um feliz dia da criança para todas as crianças e para todas as nossas crianças interiores. Porque há uma criança em cada um de nós. Com relação ao tema, eu... falo de certa forma triste, porque vejo sim que na nossa sociedade as crianças têm pago pela decisão dos pais. No entanto, eu entendo isso como pais imaturos, onde transmitem para as crianças os seus dissabores. Eu acredito que como pais devemos nos posicionar e separar as águas. A relação que não deu certo foi com o pai ou com a mãe, e não com a criança. Então, o nosso elo de ligação vai ser eternamente a criança e teremos que decidir sobre ela para a vida toda. Então, não faz sentido algum pais, mães, não se relacionarem com respeito mínimo enquanto têm crianças. Eu acho isso que é mesmo uma imaturidade da parte dos pais, das mães. E triste ainda quando existe a situação em que um pai ou uma mãe fala mal um do outro para a criança. Estamos também a moldar o caráter desta criança para ser...
3: Eu vou colocar um pause neste áudio. Atualizamos a hora, as notícias e voltamos.
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3: 8 horas é Moçambique.
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8: Muito bom dia. A ministra das Finanças, Carla Loveira, recebeu a vice-presidente do Exim Bank da China num encontro que reafirmou o compromisso mútuo de cooperação técnica, económica e financeira entre Moçambique e a instituição bancária chinesa em prol do desenvolvimento dos dois povos. Durante a audiência, as duas partes destacaram a importância da continuidade da parceria estratégica. O presidente do município de Maputo, Razak Manik, instou a empresa municipal de mobilidade e estacionamento, EMME, a melhorar o controlo do estacionamento em tempo real. Na perspectiva do dirigente municipal, o controlo do estacionamento deve ser capaz de indicar em tempo real quantas viaturas estão estacionadas e quantos espaços para estacionar existem, sem que haja grande exercício de procura por parte dos automobilistas. Razak Manik falava durante uma visita realizada na última sexta-feira às instalações da EMME. O primeiro-ministro húngaro Péter Magyar deu ao presidente do país, Tomás Szolyok, até meia-noite para se demitir e afirmou que, caso contrário, irá ao Palácio Presidencial nesta segunda-feira para exigir a sua renúncia imediata. O novo primeiro-ministro da Hungria exige a demissão do presidente por o considerar uma marioneta e um cúmplice do sistema político do ex-primeiro-ministro Viktor Orbán. O Irão não aprovará um acordo de paz com os Estados Unidos até que os seus direitos estejam totalmente assegurados, afirmou este domingo o presidente do parlamento iraniano, que lidera a equipa de negociadores de Teerã com Washington. O Irão considera o levantamento das sanções americanas e o descongelamento dos seus bens como direitos fundamentais que devem ser garantidos em qualquer acordo. E a fechar, a atribuição de cartão vermelho direto a futebolistas que tapem a boca ao expressarem-se em situações de confronto é uma das alterações às leis de jogo aprovadas pela FIFA e pelo IFAB, que se aplica no Mundial deste ano. Os jogadores que cobram a boca com a mão, o braço ou a camisola ao proferirem palavras dirigidas a outro agente desportivo em situação de conflito são sempre punidos com vermelho. Notícias já esta hora, com edição e apresentação de André Manhissa.
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3: Estamos a falhar com as nossas crianças. A infância está a pagar pelos erros dos adultos. Só para lembrar que celebramos o Dia Internacional da Criança, mas a verdade é que muitas crianças têm pouco para celebrar. Neste Dia Internacional da Criança, somos chamados a refletir sobre uma realidade que nem sempre gostamos de admitir. As crianças não precisam apenas de comida, roupa e escola. Precisam de estabilidade. Precisam de diálogo. Precisam de afeto. Precisam de exemplos. Porque aquilo que uma criança vive hoje é influência direta, ou está diretamente ligada ao adulto que será amanhã. Vamos continuar com este áudio que estávamos aqui a escutar atentamente.
6: De certa forma, entreguista. Estamos a ensinar à criança que nós podemos falar mal das pessoas. E a criança está a ver, está a assistir. Hoje ela pode não entender porque é pequena, mas a seu tempo ela já sabe que é normal falar mal das outras pessoas. Então, se consegue falar um pai, falar mal da mãe, da criança, perante a criança, está não só a alterar a imagem do pai ou da figura paterna ou da figura materna na criança, como também está a alterar a personalidade dela. Então, acho muito lamentável para os pais que ainda não abriram os olhos, ainda não cresceram, que têm filhos, mas que continuam crianças, decidem imaturamente sobre a vida das crianças. A relação não deu certo. Epa, acontece. Também não nos podemos condenar a um ambiente tóxico ou abusivo, mas as crianças estão lá. Então, é nosso papel como pais educar estas crianças e preservar pela saúde, pela integridade, não é? Pelo emocional, porque nós não vemos mais aquilo que nós transmitimos como energia, como mensagem, como forma de pensar, como ações, as crianças também recebem. E isso influencia, sim, no caráter das crianças. Depois encontra as crianças perturbadas, crianças tristes, crianças agressivas, crianças são parte disto, vem de casa. Então, como pais de separados, nós temos que trazer tranquilidade para as crianças. As crianças não precisam vivenciar os nossos estresses, os nossos momentos de tensão, os nossos momentos de discórdia. Teremos momentos de discórdia? Sim, teremos, somos humanos. Mas a criança não precisa receber, ela só tem que receber a informação final. É preciso que eles sentem para decidir qual é o tipo de educação que vai se dar. Não pode, de forma alguma, a criança sentir que quando é o pai, tudo vai. Quando é a mãe, tudo trava. A criança também manipula e começa a ir pelo lado de quem é mais fraco ou aparentemente mostra fraqueza. Então, é preciso que os pais sentem e decidam, ainda para pais que estejam a viver juntos, tem que decidir eles, os dois, o que é que será de cada situação para esta criança. Então, depois, sim, passa essa informação para a criança. E ela já sabe que se pai disse não, mãe também vai dizer não, não há de haver mudança de opinião. E existe outra parte, que é o que estava já a falar, eu ouvi, que existem os pais da educação dos WhatsApps ou das redes, que passamos uma educação das redes para as crianças e na verdade, não é aquela imagem que na vida real a pessoa vive, não é. Então, ficamos emocionados com o que nós vemos, achamos que vamos fazer ter uma educação esta aqui, onde nós somos os amigos dos filhos, onde eles podem fazer isto e aquilo, onde nós somos os pais permissivos. A criança precisa de limites. Então, não vamos aqui confundir as coisas. A educação que nós tivemos, que somos os pais de hoje, não vamos negligenciar para as nossas crianças, porque o que vai acontecer é que vamos transformar nestas crianças em adultos fracassados, crianças que não toleram o fracasso, que não toleram o erro, crianças que acham que só elas é que têm que brilhar. Então é preciso que nós como pais ensinemos a criança também a lidar com as falhas, a lidar com as situações menos boas. Não é tudo que vai brilhar. Às vezes vamos fracassar. Então vamos ensinar elas a serem adultos fortes e consistentes. Então, um feliz dia das crianças para todas as crianças. Que Deus abençoe a todas elas. Elas que sejam para esta nação, para este país, o verdadeiro sal desta terra, a luz deste mundo, que iluminem a todo lugar onde elas estiverem, que são verdadeiras flores e que recebam verdadeiramente muito amor. Que sejam felizes. Feliz Dia das Crianças para todos nós.
3: Muito obrigado. Mais um áudio. Bom dia.
9: Bom dia, Elder Mendes. Bom dia, Rádio Cidade. Elder Mendes, eu acompanho o programa todos os dias, mas poucas vezes entro na rádio. Eu tenho uma observação a fazer. Elder Mendes, nos princípios, lançava o tema pontualmente às 7. E agora já lança o tema um pouco depois das 7,

0: Bom dia mais uma vez. Agora, indo direto ao tema, Helder, o que estás a falar é uma realidade. Indo direto ao tema, os pais de hoje em dia estão preocupados em dar tudo aos filhos e não participam na vida das crianças, não estão presentes, não conversam com os filhos. Eu tenho um exemplo daqui do bairro dos meus vizinhos. Temos um miúdo que os pais são agressivos, ou estão sempre em discussões, a lutarem. O filho cresceu a assistir pancadarias. Agora, o filho é um miúdo agressivo no bairro. Ele, qualquer coisa é porrada. Ele é agressivo mesmo. Ele tomou exemplo da luta dos pais. Mas o filho tinha tudo em casa. Conforme eu disse, os pais organizavam tudo. Quer dizer, não lhe faltava nada praticamente. Mas o miúdo é agressivo. Porque é aquilo que ele acompanhou com os pais. Estavam sempre a discutir. O miúdo agora no bairro ninguém lhe toca. Os miúdos, a idade deles, estão a passar mal. É por isso que para nós os pais temos que muito melhorar, conversar com nossos filhos, tentar entender os nossos filhos, procurar saber, mesmo na escola, há filhos que levam por aí e se tornam agressivos por causa da conta disso. Mas o pai nunca conversa para o filho saber como é que foi a aula, por exemplo, o que estudaram, qual é a dificuldade que tiveste, né? E assim vamos andando, mas isso é que está complicado. Os pais hoje em dia tentam dar tudo, mas não dão amor e atenção às crianças. Chase.
1: Obrigado. Mais um áudio.
2: Bom dia, Helder. Espero que estejas bem. Feliz Dia das Crianças. É assim, minha opinião. Não é pelo fato dos pais terem separado que nós vamos ter uma educação totalmente diferente para dá-las. Ok? O assunto pai e mãe falarem de qualquer maneira, quando os nossos pais diziam... Ei, pai e mãe, quando tem algum problema, vão para o quarto e discutam no quarto. Isto é que seria bom. Não formação para tal, mas nós crescemos com isto na cabeça. Então, eu acho que deveríamos continuar a cuidar disto. Hoje temos tecnologia, assim. Eu se tenho uma discussão com a mãe das crianças ou com a madame. Bro, vamos falar tudo. Se for possível, podemos usar a tecnologia que é falar pelo telefone. Não é? Mas ao chegar a casa, não é para as crianças verem que... Aqui é vucu-vucu. É para que isso aí? Não pode. Não pode. É preciso termos crianças saudáveis. Sim. E ter crianças saudáveis é nós, quando voltarmos a casa, se voltarmos bem, quando nós tivermos tempo para falar qualquer assunto nosso, falarmos à parte, quando tivermos assunto das crianças, também falamos com as crianças. Dá-nos tempo. Sim, o tempo está mudado. Não sei o que mais. Temos que ter tempo aos nossos filhos. Só isso. Tchau.
1: Tchau. Mais um áudio. Vamos lá.
3: Bom dia, Manuel Der. Bom dia a todos os ouvintes da Rádio Cidade. Este é um tema muito pertinente. É um tema que acaba abrindo feridas de muitos de nós. E... muitos de nós crescemos sem pais, crescemos com pais ausentes, e quando já somos pais, também cometemos os mesmos erros. Digo isto porque há pais, não estou a falar de homens, estou a falar de pais, de mulheres e homens, que fazem filhos e simplesmente os abandonam em casa dos avós porque querem curtir, porque querem aproveitar a vida, querem viver. Não nego isso, é importante viver a vida, ninguém vive a vida de ninguém, então é importante cada um viver sua vida à sua maneira, mas nós acabamos criando deficiência aos nossos filhos, mesmo por isto. Os nossos filhos não pediram para vir ao mundo, nós os trouxemos. Ok? Nós fomos buscá-los e trouxemos-los. Ok? Portanto, é preciso que os pais tenham consciência do que fazem.

0: preciso que os pais estejam dispostos a cuidar dos filhos. Olha, não vamos negar que há relacionamentos que não dão certo, há relacionamentos de pais que vivem com os filhos, mas não são pais. Eu acredito que para os que estão mais conscientes, os que têm capacidade de análise, podiam sim fazer diferente. Podiam fazer diferente, porque os pais, alguns são apenas pais, não sabem o que é ser pai, não existe manual para ser pai, mas nós podemos aprender, podemos imitar, podemos ver como os outros tratam seus filhos, ok? Porque eu tenho exemplo de várias crianças na minha zona que os pais falam de qualquer maneira com os filhos. O que é que você espera que esse menino, que essa menina seja amanhã? Quando um pai consegue dizer a um filho, é o Ana, um gangster, me tá corrima, mina. Que linguajar é esse? Ok? Como é que você pode falar assim com alguém que você trouxe ao mundo? Você trouxe ao mundo. Ninguém mais te obrigou, você trouxe ao mundo. Você é que foi buscar onde ele estava para lhe trazer ao mundo. Então, este assunto, Manuel Dar, é um assunto muito, muito pertinente. É importante que os pais ponham a mão na consciência, porque nós trocamos o nosso lugar. Preferimos estar na rua, principalmente os homens. Passam mais tempo na rua e nem sabem, alguns não sabem nem em que classe os filhos estão. Não sabem a idade dos filhos, não sabem a necessidade dos filhos. Basta que deixou um prato de comida, acha que já está tudo bem. Sabe, a presença dos pais, principalmente, agora estou a falar do gênero, a presença dos pais é muito, muito, muito importante. Principalmente nos dias de hoje. É importante que o pai esteja presente, hein? É importante que o pai se faça sentir para aquela criança. Quando nós temos a ausência de uma das partes, não tem como evitar uma deficiência. Pode não ser uma deficiência notável, mas nós sentimos falta da presença daquela parte que não existe. Em alguns casos é porque o pai ou a mãe faleceu muito cedo, ou separaram-se. Se você está separado, tudo bem, não vamos te obrigar a ficar com tua esposa ou com teu esposo, mas é importante que você se faça presente na vida daquela criança. É importante que você esteja lá, mandar mesada, mandar dinheiro, mandar arroz, mandar cerealike, não vai suprir a necessidade daquela criança de ter o pai próximo, de ter a mãe próxima. Então é um esforço que nós devemos fazer, porque nós fazemos nossos filhos conscientes de que precisamos ser responsáveis por eles, nós somos responsáveis por eles. Então um pai não pode simplesmente dizer que já não é possível educar. Como não é possível? Mesmo aquele menino que já está perdido nas drogas, em algum momento, se calhar, é possível recuperar aquele menino. É possível ir a uma reabilitação e mudar de comportamento. Mas tudo depende de nós como pais, depende da nossa garra. É preciso nós sermos muito fortes como pais, é preciso nós sabermos o que queremos para os nossos filhos. Não é sempre que nós conseguimos fazer com que os filhos atinjam as metas. Sim, é verdade, mas não podemos jogar a toalha. Simplesmente dizer, já não é possível, perdemos tudo. Não, você é pai, você tem responsabilidade sobre aquela criança. Então é importante que nós sejamos presentes, é importante que nós estejamos lá para os nossos filhos, independentemente de qual situação nós estarmos. Eu sei que há pais que dizem, não vou mais falar com meu filho porque a mãe não me deixa, não vou mais falar com a minha filha porque... Não. Não abra mão do seu filho, ele precisa de ti, não faça isso. Você não está a castigar a mãe ou o pai dessa criança, está a castigar o seu filho. Amanhã seu filho vai ser um drogado, vai ser um ladrão, a menina vai ser uma menina desviada, vai ficar nas ruas. E ninguém quer filho assim. Então é preciso nós lutarmos, é preciso estarmos cientes do que estamos a fazer quando trazemos crianças ao mundo. É preciso nós darmos condições mínimas para que elas possam viver, mas que elas tenham muito amor, muito carinho. Eu, particularmente, sou uma dessas. Se calhar eu não teria sobrevivido se minha mãe não tivesse nos dado tanto amor. Eu perdi meu pai muito cedo. Mas minha mãe estava lá. É certo que ela não é possível ela fazer dois papéis de homem e mulher, mas ela sempre esteve lá. Ela sempre tentou nos educar de forma a sentirmos a presença dela. Independente das coisas que ela fazia, porque ela tinha que fazer um monte de coisas, se desdobrar em 10, que era para nos sustentar. Mas ela estava lá presente. Então é importante a presença, sabe? Eu prefiro passar fome, mas ter um abraço de um pai, ter um abraço de uma mãe. Eu não sei há quantos anos não abraço meu pai. Aliás, sei sim, passam 30 anos, mais de 30 anos que eu não tenho pai. E sinto essa falta. Então, quanto mais ser órfão de pai vivo, eu acho que não devia ser. Eu acho que os pais, as mães deviam pôr a mão na consciência. É possível sim ser bom pai na riqueza, na pobreza. É possível ser bom pai, tudo nos seus limites. Manuelda, obrigada. Aproveitar e mandar beijinhos para a Gabriela. Um feliz dia 1 de junho para ela. Amo muito. É minha fonte de inspiração. Deus mandou-me um anjinho. E beijinhos a todos. Feliz 1 de junho para todas as crianças do mundo.
1: Tá bem.
0: Em especial para as crianças do grupo FFA. Muitos beijinhos. Mimem, vamos mimar nossas crianças. E é isso. Tá.
1: Tá bem, mas estava a pedir começar a mandar áudios um bocadinho mais curtos. Porque, ei! É, esses áudios. É. Oldemos áudios, bom dia.
2: Bom dia, Manuel, bom dia, ouvinte. Um feliz dia da criança para todos, para todas as crianças, né? E para todos nós que temos crianças interiores. Sim, esse tema é muito pertinente. O que tem acontecido é que existem pais adoecidos que adoecem os seus filhos. E muito de nós não estamos preparados para ser pais, não tem um livro, né? Um manual que ensina-nos a sermos pais. E também crescemos em lares um pouco conturbados. O resultado é que criamos nossos filhos em muitos conflitos. Ainda que estejam juntos os pais, sempre tem alguma coisa. Ou porque o pai quer ter vida de solteiro, a mãe fica sobrecarregada. São muitas coisas que acontecem na nossa sociedade. É importante sim nós mudarmos de comportamento. É importante mesmo. Bom dia.
1: Bom dia.
2: Bom dia mais uma vez, está de parabéns à Rádio Cidade pelos 50 anos, está de parabéns também para iniciativas, estão aí a fazer coisas bonitas, passei há pouco tempo, vi que estão aí a pôr balões e coisa e tal, muitos parabéns.
1: Obrigado. Comerciais, voltamos já.
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0: Agora que para lá mais para frente, daqui a pouco o Bazar da Cidade, mas antes comerciais, 8h30.
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2: Cidade. 8 horas e 33 minutos, vamos ao Bazar da Cidade. O habitual espaço para vender a sua marca, produto ou serviço. 8434-97, para vender a sua marca, para fazer a sua publicidade. Bom dia.
3: Bom dia, Rádio Cidade. 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
2: Obrigado! Até às 8 horas e 38 minutos a vender a sua marca, produto ou serviço. 84-34-97. Bom dia.
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0: 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Aqui na cidade, bom dia.
1: Bom dia, Elder Mendes e os ouvintes da Rádio Cidade 97.9 MHz. 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
0: Ok, mas temos que praticar melhor a campanha, né? Encerramos o Bazar da Cidade.

0: 8 horas e 45 minutos, saímos para os comerciais, logo depois, informativo de desporto. Depois temos uma conversa com um menino muito inteligente, chama-se François dos Santos. Até já.
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0: 8 horas e 47 minutos, vamos ao informativo do desporto hoje com Albino Miambo.
2: Cordiais saudações, 6 meses depois da participação histórica no último CAN, que teve lugar no Reino de Marrocos, os Mambas vão voltar a jogar, desta feita, para a presente data FIFA, diante do Oman e Indonésia. Os trabalhos de preparação arrancam hoje, com treinos bidiários em Tchumen. A partida contra o Oman está agendada para o próximo domingo e com a Indonésia no dia 9 de junho corrente. Os desafios vão decorrer no estádio Utama Gelora Bung Karno, em Jakarta, na Indonésia. A viagem rumo a Jakarta vai acontecer na próxima quinta-feira, dia 4 de junho corrente. A última partida dos Mambas foi contra a Nigéria, nos oitavos de final do Campeonato Africano das Nações, a CAN 2025. Os dois desafios contra os países asiáticos servem de preparação da equipa nacional para a etapa de qualificação a CAN 2027, que será disputada na Tanzânia, Uganda e Quênia. A fase de qualificação começa em setembro deste ano e termina em março do próximo ano. Os Mambas procuram a terceira presença consecutiva na competição. Tombas gigantes na Taça de Moçambique, fase da província do Niassa. As Águias Especiais eliminaram o Ferro Velho de Lixinga por 5-4 na marcação de pontapés de grandes penalidades, depois de empatar uma bola no tempo regulamentar. Os Polícias avançam para a fase regional norte. O filme da partida com o jornalista Abdul Zacarias.
3: O golo das Águias Especiais foi registado na passagem dos 24 minutos da primeira parte, enquanto o Ferroviário de Lixinga empatou a partida aos 43 minutos da segunda parte. No final da partida, ouvimos os dois treinadores, a começar por Jorge Renardi, treinador adjunto das Águias Especiais.
4: Trabalhou-se duro para conseguirmos esta linda vitória que agora carregamos o canecão. Sabemos que vamos encontrar equipas muito bem estruturadas, não é? Na outra fase, então precisamos de mais trabalhar de forma tática, porque são equipas já maduras, vamos aproximar mais outras equipas da primeira divisão. Então aí precisamos de nos preparar de forma tática para podermos conseguir passar da próxima fase para outra fase também.
3: Por seu turno, Antoninho Muxanga, treinador do Ferroviário de Lixing, disse que faltou a sorte na sua equipe e assumiu o compromisso de continuar a trabalhar.
5: Devemos dar mais minutos a alguns jogadores que não têm jogado, né? Porque o Ferroviário não só pode depender de 11. É certo que nós viemos para jogar, a outra equipa não veio para jogar, mas pronto, cada um caça as armas que tem. Não, nós vamos continuar a trabalhar, estamos nas duas competições, agora vamos tentar gerir, porque o campeonato vai ser muito forte.
3: Retrato do jogo deste domingo, que colocou frente a frente as Águias Especiais e o Ferroviário de Lixinga, inserido na final da Taça de Moçambique, fase provincial do Niassa. De Lixinga para o RM Desporto, Abdul Zacarias.
2: Continuamos na zona norte do nosso país. O Bahia de Pemba alcançou a primeira vitória da época em jogos oficiais ao afastar o Montepuez Futebol Clube por 2-0. O jornalista Nasser Adolfo assistiu à partida.
6: Na leitura do jogo, Arthur Semedo, treinador principal da equipa baiana, afirmou que era de obrigatório vencer a partida.
7: Fizemos aquilo que nos competia, tendo em atenção o nível das equipas, a obrigatoriedade de ganhar associava-se melhor à nossa equipa, porque militamos num escalão superior. E fizemos por isso, embora o resultado não tenha parecido escasso, sobretudo na primeira parte, podíamos ter concretizado todas aquelas ocasiões que criamos.
6: Do outro lado, Amad Shababi Shababi, técnico do Futebol Clube de Montepuez, reconheceu que o adversário soube tirar proveito dos erros defensivos da sua equipa.
8: O que aconteceu é que o Bahia Futebol Clube Pemba hoje esteve bem, girou mais a bola e aproveitou, num sentido de oportunismo, as duas das três ocasiões que teve, por isso uma vitória que não sofre qualquer tipo de contestação.
6: Bahia de Pemba garantiu este domingo a vaga na final da Taça de Moçambique, fase provincial de Cabo Delgado, ao vencer o Futebol Clube de Montepuez por 2-0 em jogo realizado no estádio municipal desta urbe. Pemba, Nasser Adolfo.
2: A nível da província do Maputo, os finalistas da etapa provincial da Taça de Moçambique são o Incomate de Chinavane e a Escola de Formação de Sargentos de Boane. Para chegar à final, o Incomate de Chinavane eliminou o Clube de Marraqueno por 5-1, enquanto que a Escola de Sargentos de Boane afastou a equipa da Associação Umbeluze Futebol Clube por 2 bolas sem resposta. O Xingal de Tete vai voltar a albergar os seus jogos no Campo Municipal de Moatize, oficialmente conhecido como Campo Municipal 25 de Setembro, segundo apurou o jornalista Manuel Cardoso.
9: A equipa do Xingal de Tete volta nos próximos 10 dias utilizar o sintético 25 de Setembro em Moatize, vetado para os Jogos de Moçambola 2026, desde o seu arranque. Esta é a garantia dada pelo diretor desportivo do Xingal de Tete. A Federação Moçambicana de Futebol interditou o sintético 25 de dezembro, localizado na cidade de Moatize, por falta de condições para acolher jogos do Xingal de Tete, quando este jogo é na condição de visitado. A proibição faz com que os jogos do Xingal de Tete sejam realizados no relevado da HCIB, a 150 km da cidade de Tete, uma situação que, para além dos custos e da distância, faz com que muitos adeptos seus fiquem por terra. Analisada a questão, a direção tem estado a fazer os trabalhos de melhoramento, principalmente tocando ao piso. Falando ao Hermes Desporto, o diretor desportivo da equipa dos Simboneiros, Lúcio Mec, fixou entre a 6ª ou 7ª jornadas o seu Xingal de Tete pode voltar a jogar em Moatize.
10: Estamos a fazer de todo o custo que o Xingal recebe em casa. Além do próprio custo, nós queremos que toda a massa da Riva venha assistir jogo no nosso campo.
11: Mas o que falta para o campo estar em condições?
10: É o trabalho técnico, mas estamos a fazer de todo o custo, mais ou menos de 15 dias que o Xingal receba em casa.
11: Quando fala de trabalhos técnicos, está a dizer o quê mesmo?
10: O trabalho técnico significa que nós recebemos algumas recomendações. A federação deixou alguns itens e nós devemos cumprir, motivo ao qual que nós solicitamos o técnico, do sintético, com as máquinas. Estamos com todo o vapor a fazer esse trabalho para cumprir com tudo o que a federação disse.
9: Na 6ª ou na 7ª jornadas de Moçambola 2026, o Xingal de Tete poderá voltar a pular no sintético o 25 de setembro em Moatize. Caso conclua e com sucesso os trabalhos de melhoramento do sintético 25 de setembro. Esta é a garantia dada pelo diretor desportivo do Xingal de Tete, Lúcio Mec, em entrevista ao RM Desporto. RM Desporto, Xingal de Tete, Manuel Cardoso.
2: O recinto é a principal infraestrutura desportiva da cidade de Moatize, na província de Tete. Arranca esta semana a última etapa de preparação das seleções de Inhambane, rumo ao Festival Nacional, com a chegada dos pré-selecionados aos centros de treinos criados nas cidades de Inhambane e Maxixe. Avelino António.
12: São, no total, 60 atletas de todas as modalidades coletivas, incluindo o atletismo, esperados nos centros de treinos. Os distritos de Inharrime e Vilanculo dominam a lista dos pré-selecionados, com destaque para o futebol masculino, onde os campeões provinciais Vilanculo colocam na seleção 9 atletas, mais o próprio treinador. Inharrime tem a espinha dorsal do handebol em ambos os sexos. A transferência dos atletas para os centros de treinos deve estar concluída em 15 dias, segundo o diretor de educação em Inhambane, Manuel Liquelique.
13: Estamos a seguir um calendário que até segunda quinzena do mês de junho, as crianças todas devem estar nos centros de preparação para acolhermos com alguma dignidade o Festival Nacional de Jogos Esportivos Escolares, que vai acontecer de 30 de agosto a 5 de setembro do corrente ano na nossa província de Inhambane. Questão logística, estamos a trabalhar até aqui e queremos convidar desde já todo o empresariado local, os nossos amigos e parceiros, para se juntarem conosco a esta causa.
12: No Festival Nacional, Inhambane tem como ambição fazer história, vencendo de forma absoluta o evento. Sem promessas nem ilusões, a atleta de handebol Janice, que esteve no Festival de Nampula há 2 anos, coloca os pés assentes no chão e faz uma abordagem realística, focada apenas no treino.
14: Para me sentir mais forte ainda, eu preciso treinar mais. Eu estou muito confiante que é de conseguir, se nos treinarem.
12: Em ano de estreia nos Jogos Escolares, aos 12 anos, Brian entrou, viu e venceu, conquistando o ouro em xadrez no primeiro escalão na fase provincial. Também é cauteloso, quanto ao sucesso na fase nacional.
14: Na fase nacional eu tenho que me dedicar mais, porque terei vários adversários e ainda não tenho conhecimento do seu nível, mas vou me esforçar, treinar para eu poder chegar ao nível deles e poder ganhar.
12: Arranca esta semana a derradeira etapa de preparação das seleções de Inhambane para a fase nacional dos Jogos Desportivos Escolares a decorrer entre agosto e setembro deste ano. RM Desporto, Inhambane, Avelino António.
2: No estrangeiro, preparação para a Copa do Mundo em futebol, Cabo Verde goleou a Sérvia por 3-0 no estádio do Restelo em Lisboa, no seu penúltimo jogo rumo à competição. Noutras partidas de preparação rumo à Copa do Mundo, que terá lugar no México, Canadá e Estados Unidos da América, tivemos os seguintes resultados: Brasil 6, Panamá 2, Alemanha 4, Finlândia 0, Estados Unidos da América 3, Senegal 2, Suíça 4, Jordânia 1, Polônia 0, Ucrânia 2 e Japão 1, Islândia 0. Foi o habitual informativo do desporto para a Rádio Cidade. Bom dia.
0: Albino Miambo, muito obrigado por esta informação.

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2: 9 horas em Moçambique.
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0: Cuca, criança feliz. No Dia Internacional da Criança, uma homenagem a todos os meninos.
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0: abaixo.
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0: Mato Fundo. François, bem-vindo à Cidade FM. Olá.
1: Obrigado.
0: Aproxima lá um bocadinho o microfone. François.
1: Obrigado.
0: François é filho de um grande comunicador. Mas ele é muito calmo. O pai também é calmo, né? Mas é um grande comunicador. Como é que estás? Como é que. Era isto que imaginavas, François? Rádio?
1: Sim. Sim.
0: Imaginavas assim? Tio Aldela falar assim num cenário como este, aqui, essas máquinas, né? Esses computadores todos, são muitos computadores, não
1: é? Sim.
0: Quantos computadores é que estás a ver aqui?
1: Não percebi.
0: Quantos computadores consegues ver? São três, né? Aquele, este, né?
1: Sim.
0: Microfones. Imaginavas que o cenário fosse este? Quantos anos tens, François?
1: Eu tenho 8 anos.
0: 8 anos. Onde é que estudas?
1: Eu estudo na escola Contagina.

0: letras.
1: Contas de letras?
0: Sim.
1: Ok. E acordas muito cedo, né?
0: Sim.
1: A que horas acordas para ir à escola?
0: Eu acordo às 5 ou às 6.
1: Às 5 ou às 6?
0: Sim.
1: Então, sais de casa, quando entras no carro, escutas o tio Helder, né?
0: Sim.
1: Oh, e gostas daquilo que escutas?
0: Sim.
1: O tipo de música que o tio Helder toca, gostas?
0: Sim.
1: Há uma música que tu gostas muito, que é da Neyma, né? Do Parabéns. Que é para... Que não, é, não posso cantar, não posso tocar para os mais velhos. Tenho que tocar só para os meninos, né?
0: Sim.
1: Ok. Podemos tocar, podemos ouvir esta música?
0: Sim.
1: Ok. François é muito calmo. François não é... Não fala muito. Fala o essencial. É esta que eu canto para os aniversariantes.
2: Eu fiz convites com...
1: François, é esta, né?
0: Sim.

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0: Estamos em conversa com François dos Santos, este menino bonito, hein? Filho do menor dos Santos. Hein? François, fica à vontade. Sabias que o pai também está a escutar a nossa conversa?
1: Sim.
0: Sabias, né?
1: Então, sim.
0: O pai também está ligado. Então manda lá um beijinho para o pai. Faz lá uma declaração de amor. Diz lá quanto é que tu amas o pai. Hein? Uma declaração para o pai. Vamos lá. Declaração, eu vou fazer o seguinte, vou dar um exemplo. Dizer, pai, eu te amo muito, muito, muito. Também dizer mãe, né? Mãe também está aqui. Dizer, mãe, eu te amo muito, muito, muito. Pai, eu te amo muito, muito, muito. Vai, vamos lá.
1: Pai, eu te amo muito porque tu me porque em 2018 me cuidaste bem.
0: Uhum. Yeah. Porque é teu pai.
1: Sim.
0: Então, manda beijinho. Beijinho, pai.
1: Beijinho, pai.
0: É, beijinho para mim, para a mãe. Vai lá uma declaração para a mãe também. Está a mãe ficar com ciúmes, está aqui, mas tem que fazer uma declaração também para a mãe. Vamos lá.
1: Mãe, eu te amo muito porque tu me cuidas bem, porque és fofinha.
0: Exatamente.
1: Beijinho.
0: Beijinho, muito bem. François, o que é que queres ser quando cresceres? Quando cresceres mais um bocadinho, qual é o teu sonho?
1: O meu sonho é para eu ser médico.
0: Quer ser médico, né?
1: Sim.
0: Para cuidar de nós quando ficamos dodóis, né?
1: Sim.
0: Tu vais ser médico, hein? Tu
1: sim.
0: Vais ser médico. Na escola, o que gostas de fazer?
1: Na escola eu gosto de estudar e brincar.
0: Estudar e brincar, né?
1: Sim.
0: Mas a escola de segunda a sexta-feira?
1: Sim.
0: Quando é que tens educação física?
1: Eu tenho educação física nas quartas-feiras e nas sextas-feiras.
0: Gostas de fazer educação física?
1: Sim.
0: Como é que se chama o teu amigo na escola?
1: O meu melhor
0: amigo. Teu melhor amigo?
1: O meu melhor amigo chama-se Richard.
0: Richard?
1: Sim.
0: Tens uma melhor amiga?
1: Sim.
0: Como é que se chama? Melhor amiga já é um assunto. Esqueceste o nome da tua melhor amiga? Ou não tens uma melhor amiga?
1: Não tenho.
0: Não tens melhor amiga, né? Brincas com o Richard, só?
1: Brinco também com os outros.
0: Com os outros, né?
1: Sim.
0: Qual é a tua classe mesmo?
1: Eu estou na terceira classe.
0: Terceira classe. Queres ser médico. Muito. Tu vai ser médico, ok? Depois tu anda quando ficar doente, vai ligar para ti. François, faz lá um teste aqui, não estou a sentir bem. Ouviste, estuda muito. Estuda muito. A principal coisa que tens que fazer é estudar. Focar em estudar, estudar, estudar, ok?
1: Sim.
0: Tu sabias que o pai falava aqui nesta rádio aqui?
1: Sim, minha mãe me disse.
0: Ele também sentava aqui, falava aqui. O teu pai tem uma voz. Sabias? Um grande abraço é o menor. Aproveita para dar os beijinhos para quem vão. Estamos a terminar a nossa conversa, François. E como é que vais passar o resto do dia? Sei que hoje a mãe está colada contigo todo dia. Daqui, onde é que vão? Vão passear onde? Onde é que vão? Vais almoçar? O que é que vais almoçar? Como é que vai ser o dia?
1: Hoje eu vou almoçar sushi. Eu vou para o shopping.
0: François, quantos anos François tem? Tem 7, 8 anos, é isso?
1: Sim.
0: François, come sushi. Você não crescer, envelhecer, não sabe o que é sushi. François, 8 anos, já come sushi. É?
1: Sim.
0: Depois vai ao shopping, né?
1: Sim.
0: Vai estar o dia no shopping com a mãe?
1: Sim.
0: Ok. Manda lá uma mensagem para todos os meninos que estão a te ouvir. Hein?
1: Sim.
0: E aqueles meninos que não têm a possibilidade de passar com dignamente. Isto é, como é que eu posso dizer para o François entender? Aqueles meninos que não têm condições para passar um bom dia 1 de junho. Ah, está complicada a minha pergunta. Está bem, mensagem para os meninos, todos os meninos que estão a te ouvir. São muitos.
1: Sim.
0: Vamos lá, manda lá mensagem para eles.
1: Meninos, feliz dia das crianças.
0: Exatamente.
1: Como hoje é dia 1 de junho, como é dia das crianças, hoje é nosso dia.
0: Exatamente. Conhece os direitos das crianças? Pelo menos três direitos. Três.
1: Três.
0: Sim. Três direitos da criança.
1: Tipo um exemplo.
0: Sim. Três direitos das crianças. Três. Direito a, primeiro, educação, estudar, né?
1: Sim.
0: Depois?
1: Depois, o menino chama-se João, ele comporta bem na escola.
0: Aham. Uhum. Esse é um texto que acho que ele decorou. Sim.
1: E ele também respeita os pais e ele dorme cedo para ir à escola, para não atrasar a escola.
0: Ok, tá bem. Esse aqui, nós também temos um texto. A casa da Regina e do Jorge é pequena, mas é bonita. Eles gostam muito dela. François também tem um texto na cabeça dele. Tá, parabéns, François, pelo dia. Aproveita, ok? Divirta-se muito, muito, muito, muito. Seja feliz. E continua sempre a escutar a rádio, ok?
1: Sim.
0: A cultura de rádio parece que já te entrou. Acho que é uma coisa de família mesmo, né? É uma coisa de família. Nós geralmente, os comunicadores, não queremos que nossos filhos entrem nessa, mas menor é. Teu filho já está no sangue dele também. Tio Helder está sempre aqui pelas manhãs, ok? Então,
1: sim,
0: continua sempre ligado. Agora vais falar comigo a saber qual é o cenário. Ah, tio Helder fica sozinho, numa sala, fechado, computadores, uma mesa de som, ok?
1: Sim.
0: Tá certo. Beijinhos, François. Tudo bom, ok?
1: Obrigado.
0: Muito querido François dos Santos, filho da Mana Beth. Também tem que. Sabe, eu sempre falo meu nome, né? Minon não foi sozinho essa criança. Da Mana Beth Citoy e do Minon dos Santos.

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0: 9h50, caminho do fecho desta edição. Agora para ouvir Bullets. Obrigado, Deus.
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0: presente. Bullet, Fisher, ao lado do

mais um dia, mais uma chance, mais uma oportunidade. Gratidão e abundância, meu Pai. A ti te entrego tudo nesta jornada de hoje. Assim

Saire! Olá! Olá, bom dia, tudo bem? Fim de semana foi bom? Foi bom, né? Tá nice. Então, dia da criança, continua contigo. Eu tô a sair. Aproveitem um dia para falar com os vossos filhos, pá. Pelo menos, né? Falar, conviver um pouco hoje, arranjem um tempinho. Voltem para casa cedo para estar com os seus filhos. As pessoas não ficam com as crianças, Gisela. As pessoas nascem crianças, não ficam com as crianças. Yeah. Então, fiquem com os vossos filhos, pelo menos hoje. Então, criança te ver. Criança te ver. Tchau.

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Xiii, essa música do sapo tá muito fácil, não tá? Vamos tentar cantar usando só uma vogal? Então vamos começar pelo A. A sapa na lava pá, na lava parca na cá. 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Mas cachalá! E agora usando só o E, e assim

0: Cholo! Bom dia! Bom dia, Cleoncinhos! Bom dia! Bom dia, pacatitos, pacatitas da tia Gisela! Olá, meus vibradorinhos!
1: Não vá
0: para
1: o quê?
0: Não
1: quer! Eu não vá para o quê?
0: Porque não quero mais que chulé!
2: Esta música parece-me boa para ensinar as vogais.
3: Como assim, Clarinha?
2: Substituímos as vogais na canção e cantamos uma de cada vez.
0: É!
4: Já vai ficar engraçado.
5: Então começamos pelo A.
1: A
0: na lava pá, na lava pá cananca. 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Uma caixa lá.
2: Tem mesmo piada.
3: E qual é a próxima vogal?
5: Essa é fácil, Matias.
4: É.

0: Que nem que me queixele.
1: Isto é mesmo engraçado.
2: Também tem piada com o i?
3: Que te parece, Clirinha?
4: Nimis li experimenti.
0: Lili-pi. Nili-pi-pi, kiniki. Ilimiri, nili-ligi, nili-ligi, miki-xili-pi, kiniki. Depois de i vai o ou a vogal?
1: Vem o
5: O.
0: Pó. Poco non co. Lologo, lologo, poco non co, mosco xoló.
1: Que pena, está quase a acabar.
3: Pois é. Só falta uma vogal.
5: E a vogal é
0: no luvo po, no luvo po gununco, lo muro no lulugu, no lulugu po gununco, moco xulu.
5: Usamos na lava
0: pé, na lava porque não quer. Ele mora na lagoa, lá na lagoa porque não quer mais que xulé. Oh, meus vibradorinhos, chegou o nosso dia. É o dia de todos nós, então...
3: Hatuna Matata.
0: Hatuna Matata. É 1º de junho. É 1 de junho. É o Dia Internacional da Criança.
3: Hatuna Matata.
0: Hatuna Matata.
3: Lindo dizer.
0: Ninguém leva mal hoje. Hatuna Matata é dia das nossas criancinhas. É o nosso dia. É o meu dia. Eu me sinto criança. Eu sempre. Todos os dias. Então...
1: Entender
0: os teus problemas.
6: Você deve esquecer.
0: Esquece todos.
6: Isso é viver.
0: É aprender.
6: É aprender.
0: Hatuna Matata. Ui, o Vibra Cidade está no ar até às 14 horas com a queridinha Massiminha Giselinha.
7: Sabe, garoto, essas duas palavras resolvem todos os seus problemas.
8: Tem razão. Veja o Pumba, por exemplo. Ouça. Quando ele era um filhote.
9: Quando eu era um filhote.
8: É, foi bom isso, hein?
7: Obrigado.
8: Sentiu que seu cheiro era de um porcalhão que esvaziava a savana depois da refeição.
7: Era só eu chegar e era um tormento. Quando eu vinha

0: Bem-vindo ao nosso humilde lar.
1: Vocês moram aqui?
0: Moramos onde queremos.
2: É, lá é onde o bumbum descansa.
1: É bonito.
2: Que fome!
1: Eu seria capaz de comer uma zebra inteira.
0: Aqui não tem zebra.
1: Um antílope?
0: Não, não.
1: Coelho?
0: Não. Ouça aqui, vivendo com a gente, vai comer como a gente. Olhe, aqui é um bom lugar para descolar algum grupo.
1: Ah, o que é isso?
0: Comida? O que parece?
1: De nojo!
0: Gosto de galinha.
2: Viscoso, mas gostoso.
0: Isso são guloseimas raras. Uma noz muito gostosa e crocante.
2: Vai aprender a gostar.
0: É o que eu digo, garoto. Esta é que é a boa vida. Sem regras ou responsabilidade. É do tipo cremoso. E acima de tudo, sem problemas. E então?
1: Tudo bem, Hatuna Matata. Viscoso, mas gostoso.

celebrar, é dia de ser feliz, é dia de rebolar, é dia de vibrar. Nesta data comemora-se o Dia Internacional ou Dia Mundial da Criança, ou seja, em todo o mundo a criança está a ser enaltecida, está a ser celebrada, ou pelo menos em muitos países, em vários países do mundo, incluindo o nosso, claro, Portugal, Angola, estão também a celebrar o Dia da Criança. É uma data que foi instituída pela ONU na década de 1950. A data é dedicada a promover os direitos de infantis e a conscientizar a sociedade sobre a proteção e o bem-estar dos mais jovenzinhos. Pois! Além disso, a marca... Além disso, a marca o Dia Nacional da Imprensa em vários outros países. Não só é se considera o Dia da Criança, mas Dia da Imprensa também em alguns países do mundo. A semelhança do Brasil também, ok? O Dia das Crianças... é ser celebrado com muita euforia em muitas escolas nacionais e internacionais. Começaram algumas organizações, algumas instituições privadas, começaram a preparar ontem, a preparar não, celebraram ontem o Dia da Criança, a semelhança do icónico evento Lisa Sou Festas, aconteceu ontem na Matola, ali no Conselho Municipal da cidade da Matola, na Cidadela, e foi um grande espetáculo das crianças, e não só, houve também lá para Marraquene, se não estou em erro, o Musalala Fest, o Musalala também aconteceu ontem, um dos eventos que veio para ficar e é um sucesso que lida com crianças, pensado para crianças e para adultos também. Então são de parabéns estas organizações que dedicam-se a tornar o Dia da Criança, o Mês da Criança, Quinzena da Criança excelente, especial. As escolas também que tudo preparam, tornam a escola ainda mais colorida, com música boa, boa vibe, boas vibrações, para tornar o nosso dia, o dia das nossas criancinhas, especial. É... Shalini Austin também tem

lançado uma música, lançaram hoje uma música. Sim, lançaram a música intitulada Entre Nós e Você, Mãe. Entre Nós e Você, Mãe. Cantam ao lado da Priscila, música bonita, que vai ainda desfilar a classe aqui no teu programa. Afinal, não só as crianças estão a celebrar o dia, mas nós os papás também. Então há de ser um programa misto com música para todos, todas as faixas etárias, está bem? Vamos hoje falar também no tema, lá para as 11, vamos abordar um assunto que tem que ver com a criança, sempre pensando em como tornar os dias das nossas crianças os melhores, que é desta forma que também vamos perspectivando um futuro melhor para elas e para a nossa sociedade, o nosso país, o nosso Moçambique. Então, sim, lá para 11 e pouco estaremos a conversar sobre as criancinhas, as nossas criancinhas, as flores que nunca murcham, conforme já nos disse o saudoso Samora Moisés Machel. Brincadeira de criança, é hoje o dia. Vamos celebrar e muito. As crianças também gostam muito do tio Mr. Bao. Não sei porquê. Gostam muito do tio Mr. Bao. É um dos primeiros músicos que as crianças, quando estão a crescer, conhecem. Ah, é? Conheces um artista moçambicano, um cantor? Tio Mr. Bao. Oi, Nikiwa. Oi, Nikiwa, tio Bauito. Até as crianças saúdam-no com muita vênia. Boa. Muito bem. Está já no ar o nosso Vibra

crianças adoram Cadoda, meu Deus do céu. Devem estar a vibrar e muito. Eu só comecei a imaginar as criancinhas do Niassa. Não, Duda, da província do Niassa. Da província do Niassa. Por que dizemos de província do... Da província do Niassa, da Niassa? O que se passa? Lá de Niassa... De, é melhor. Lá de Niassa. Da cidade de Lixinga. Xiii, Niassa e o Cadoda. Alá, lá, lá. A mexerem e bem. Che, che, che, che. Ai, ai, ai.

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0: 10h31, bom dia uma vez mais. Olá, olá, cá estamos porque quero olhar para as vossas mensagens. Vamos lá, vamos lá, vamos lá. Deixa-me desde já agradecer-vos pelas mensagens, pelos áudios. Obrigado, obrigada pelas incríveis motivacionais que deixam-nos aqui, que nos deixam aqui, aliás. Obrigado, obrigada pela vossa especial atenção. Bom dia, Rádio Cidade, é o Borges Araújo. Bom dia, Borges. André Pequenino diz bom dia. Feliz junho. Estamos em primeiro dia do mês 6. Estamos à metade do ano. Começamos hoje a metade do ano 2026. É verdade. André Pequenino, um beijinho muito especial para ti. Ele diz assim: com o tempo eu entendi que a pessoa de quem eu precisarei sou eu mesmo. É por isso que devo sempre cuidar de mim, porque sou a pessoa com a qual vou passar toda a vida. Bota a verdade nesta mensagem. É. Segundou, que o novo mês seja leve, repleto de boas coisas, coisas boas, aos vibradorinhos, um feliz e abençoado Dia da Criança. Em especial a minha Kiara, sejam sempre luz nas vossas vidas, ou melhor, nas vidas dos vossos papás. Boa semana, vibradores!
1: Olá, meus amores, hoje é Dia da Criança, beijo!
2: Feliz Dia das Crianças!
1: Feliz Dia das Crianças!
0: Não, merece um repite!
1: Olá, meus amores, hoje é Dia da Criança, beijo!
2: Feliz Dia das Crianças!
1: Feliz Dia das Crianças!
0: Não aguentei, Kiara! Olá, meus amores! Feliz Dia a todas as crianças! Mila de Rosário, obrigada por este áudio tão maravilhoso! Obrigada! A Gira Mumada, bebê do dia de ontem, ela quase nasceu no Dia da Criança. É também um dia especial, há também umas criancinhas que nasceram no dia 1. Serão eternas crianças, ainda que cheguem aos 60, aos 90, 100 anos. Então, a celebrarem no dia 1 de junho vão ser sempre criancinhas. Daí o comportamento também. Ah, estou a brincar, pá, está a zangar? Zanguei rápido porque... Agiradamente, foi ontem o teu aniversário. Ontem sim foi o aniversário da Agira Mumad. O grupo parou. Eu pude notar que toda a rede social, aliás, perdão, todo o grupo Rádio Cidade parou ontem para celebrar, enaltecer a vida da Agira.

0: recebeu ontem e continua e continuará a receber hoje e nos próximos dias. Então está de parabéns a Gira Momade. Parabéns, bebê. Está de parabéns também o Samuel Alfeu pelo seu aniversário hoje, 1 de junho. Está a colher mais uma rosa no Jardim Primaveril. Parabéns, parabéns. Parabéns a todos vocês, bebés, do dia de hoje. A Gira deixou aqui uma mensagem que diz: Feliz 1 de junho para nossos pequeninos e o pequeno que está no nosso eu, no nosso nosso, né? No meu eu, no teu tu, no teu teu, no nosso nosso. Sabe o quê? Ai, meu Deus.
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0: Ah, atualizaram a versão da música que abriu o programa de hoje. O sapo no novo pô, no novo pô, no. Então fizeram uma versão inteligência artificial que tá bombar. Tá bombar e muito nas redes.
3: 1 de junho.
0: Dia.
3: 1 de junho é o dia da criança.
0: Dia da criança.
3: Bom dia, vibradores. Bom dia, vibradorinhos. Bom dia, Manaji. Feliz dia da criança para todos nós.
0: Obrigada, Virgínia.
3: Vibradorinhos da Manaji. Feliz dia da criança. Aproveitem bastante o dia de hoje. Brincarem bem, extorquirem vossos pais.
0: Mas esse conselho dessa tia aqui. Ah, você, Virgínia, você.
4: Bom dia, Manaji. Como está? Eu estou bem, nada mal, graças a Deus. Bom dia a todos do grupo de AZ. Bom dia a todas as crianças. Feliz o vosso dia hoje. Comportem-se bem, brincarem bem, estudarem. E cheio de amor para vocês todas. Manaji, penso a música da Marlene, filho. Tchau.
0: Tchau. Obrigada, dona Medina. O Dércio Filipe diz: bom dia, tia Gisela. Bom dia, uma semana abençoada a todos. Feliz dia da criança para todos os vibradorinhos, em especial para as minhas crianças, Derek e a Kiara. Um abraço do papá Dércio Filipe. Parabéns, parabéns pelo dia das nossas criancitas. A minha querida Zivute, a mami do Wagner, diz: bem-vinda. Mami, a própria mãe das gargalhadas, feliz dia das crianças para todas as crianças moçambicanas. Rosas e

0: dia das velhos.
1: Bom dia.
0: Feliz dia das crianças, para todas as crianças.
1: Feliz dia das crianças. Obrigada, minha mamãe Zevute. Obrigada. Está aqui outra minha criançona.

0: Bom dia, Mana Gi, bom dia, Mana Ilávia. Bom dia, amiguinhos. Feliz Jundezinho a todos. Feliz Jundezinho pra todas, crianças, pra todos, meus amiguinhos. Beijinhos, muá, bom trabalho pra todos, tios.
1: Obrigada e bom dia de brincadeiras de celebração pra todas, crianças do nosso mundo. Torna os nossos dias mais coloridos. Que bom que é. Obrigada, minha querida, minha princesa Alexia. Que áudio maravilhoso. Obrigada. Minha querida Isaura também está aqui. Diz bom dia, manas G e Lávia. Uma semana abençoada para todos nós e para todas as crianças. Que sejam felizes hoje e sempre. Beijinhos para todos, vibradorinhos. Vibradorizinhos. E que festejem no ambiente de boas vibrações. Bom trabalho, manas G. Aqui é a Isaura. Oh, que assim seja. Seja, Isa, que assim seja, que possam verdadeiramente celebrar num dia de muitas vibrações, tudo de bom, brincando muito, mas não se esquecendo também que as aulas de amanhã retomam, as férias já acabaram e acabam em grande com a sua festa, a festa do seu dia, dia da criança.
2: Bom dia, um beijinho!
1: The General!
2: Internacional da Criança. Desejo a todas as crianças do mundo, e criança moçambicana em particular, os meus filhos, hein? Os meus meninos da carinha. Hoje é dia de Latole Tole Tole. É dia da criança.
1: Dia de Latoleta, Latoleta, Nitolá, ni café, ni chocolate, Latoleta.
2: Hoje estão de volta à escola. Bom dia, The General. Bom dia.
1: Mas as crianças de hoje já não brincam pijomes, já não brincam neca, já não fazem como é que é aquele jogo ali dos 30 e 30, né? Matocosana, vocês matocosana. Essas crianças estão a perder, sabe? Ih, não posso acreditar. Xê. Eu até costumo brincar, né, lá em casa com os meninos, mas não demoram a fartar, logo querem o telefone. Ah, sabe o quê? Ai, nada. Ih, o meu querido Tseco aqui mandou uma fotografia bonita. Que sorrisos lindos! Delma e Delson, tão bonitos. Ai, que linda fotografia. Parabéns pelos teus lindos bebês, mano Tseco. Obrigada por alegrar e agradar, aliás, a minha vista com tamanhas lindas, aliás, fotografias, lindos pequeninos. O nosso tio Nzukula, o nosso production, está aqui. Ele diz, bom dia, Manaji, bom dia, vasto auditório, neste Dia Internacional da Criança. Deixo uma palavra de apreço, de amor, solidariedade, de esperança a todas as crianças do mundo, em especial as crianças de Moçambique. Que cada criança tenha a oportunidade de crescer num ambiente de paz, carinho, educação e proteção, para que possa realizar os seus sonhos e construir um futuro brilhante. De forma muito especial, dedico esta mensagem ao meu herói, o Nolan Wezo, que continue a ser esse menino inteligente, esperto, educado e cheio de luz, que enche de orgulho os teus pais e todos aqueles que têm o privilégio de acompanhar o teu crescimento. Que Deus te abençoe abundantemente, te conceda saúde, sabedoria e muitas conquistas ao longo da vida. A todas elas dedico a música Foi de Brincadeira, Foi de Brincadeira, Te Vi Uma Vez e Me Apaixonei. Mas conhecem essa música aqui? Essa música aqui nos acolhe dos nossos tempos, nós, dos anos 90. Esses aqui conhecem Jacaré, esses aqui, o Jacarezinho. Eu até coloquei aqui, acho que já preparei esta música, Let Me See. Foi de brincadeira. Eu já preparei, tinha preparado. Só faltava um momento oportuno para tocar esta música. Lá nos anos 90, 93, 94, 95.
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0: Olha, quero ser um amor de menino.
1: Quero ser um amor de...
0: Ah, sério?
1: Quero ser um amor de...
0: Vamos escutar na íntegra daqui a pouco.
1: Ah, que...

0: alegria poder ouvir estas mensagens maravilhosas. Bom dia, Mana Gisela, espero que esteja a gozar de uma boa saúde. Parabenizar a todas as crianças e feliz 1 de junho, que Deus as abençoe. Continuação de um bom dia e saudações a todos os ouvintes da rádio. Esta mensagem linda, lindíssima, pertence a Shaquila, que também nos deixou o áudio que ficou para trás. Oh, Shaquila, muito obrigada por nos agraciar com lindas mensagens, lindos áudios. Bom dia, Mana Gisela. Bom dia, Mana Gigi, Délia. Délia? Feliz dia. Ah, queria escrever feliz. Feliz dia da criança. Obrigada por animar o nosso dia. Com muita alegria cá estou, minha querida. Bom dia. Vamos animando, vamos nos animando, assim é que é. O nosso papá, Vitorino Papela, Victor Paper. Ah, Chipilongo. Desviva, Gisela, equipa e auditório, cordiais, saudações. Quero cumprimentar a todos os anjos do mundo pelo seu dia. Ai, gostei. Anjos do mundo. Feliz segunda-feira, 1 de junho de 2026. É a mensagem do papá Vitorino Papela da Matola. Obrigada, nosso cota Chipilongo. Ai, que bonito. Já é da Lina Eloy. A Idalina Eloy é tão conhecida, vocês nem imaginam. No sábado eu estava no aniversário da senhora Telma e... Então, mal comecei a falar, já que reconheceram a minha voz todos eles. Managi, Managi, aquela da Rádio Cidade, às 10, não sei o quê. Ei, Idalina Eloy, não sei o quê. Conhecem Idalina Eloy, disseram como não, Managi. Com as mensagens motivacionais, então. Muito bom, conhecem-vos a todos, gente, o Kula, Maló, são todos vocês conhecidos e isso é gratificante, significa que cada dia vamos cimentando a nossa audiência, vamos deixando também a nossa marca. Aqui é Kembi, o Kylian, os bebés daí da Lina Eloy, que bonitos! Agradando a minha vista com esta linda fotografia dos meus pequeninos. Kembi, Kylian, que bom que é! A Virgínia diz: essas crianças só sabem cantar a mapiano e safadinha. Quem põe para elas estas músicas? Vão vocês, adultos! E vocês, tipo, não estou. Eu não entro nessa lista, eu.
1: Bom dia, tia Gisela, como está? Eu estou bem. Sou Lanaike, feliz dia das crianças a todos.
0: Lanaike, beijinhos. A Laísha também é muito conhecida. Falaram da Laísha também. Onde que está a Laísha? Lanaike, beijinhos, minha princesa. Um bar para ti. Da tia Gisela. Onde está a Laísha? Onde é que está a Laísha? Um Zucula a dizer: vamos influenciar esta música até conhecerem. Tudo bem, cabe a nós mesmo. Oh. Brincávamos neca, cheia, jogo 35. Ih, vocês como animava. Ah, Wena. Yeah, Macas Maduna. Diz: bom dia, Gisela. Bom dia, vibradores da rádio. Hoje é meu aniversário. Penso para cantar parabéns para mim. Maduna, filho do pombo. Me brinde com Nara Kelemo. Ah, Nara Kelemo, tá bem, já percebi. Vou tocar ao longo do programa, parabéns. Macas Maduna, filho do pombo. É, hoje não é só o Samuel a celebrar o aniversário, tem mais outras pessoas. Que bom, que bom. Meredith Joaquim, Virgínia Maci, Omar Moussa. Mano, a gente já assistir Simba. Então vou assistir. A matar saudades dos meus tempos, então. Anifa Daúde, bom dia. Paulo Mãe Dias, marido da noite, olá. Quem mais? Paula, mamá da Laísha e da Lanaike, bom dia, giradamente. Virgínia, gira, quem mais? Mecanores, mais amores, diz bom dia, família Cidade. Giza, bom trabalho, parabéns a toda criança, feliz seu dia. É nostálgico, mas pena que o tempo não regressa. Curtam de boa forma e que Deus abençoe, beijinhos, beijinhos. A Rosália também a recordar que brincávamos tchô-tchô-tchô, Managi. Ih, como animava, tchô-tchô-tchô. Tchê. Esconde, esconde. Malta e Lávia aproveitavam para fazer outras coisas no esconde, esconde. Ei, Lávia. Hã? Tchô, ficava assim, esconde, fechava os olhos, depois iam se esconder atrás da árvore. Depois, não sei o que. Não brigaste? Iui. Iui, iui. E love you. Hã? Isso aí foi igreja. Pra catequese. Não brigaste, tchu. Tu. É Majô, o que é que ele é Majô? Já nem me lembro. E o que? Tá assustado por quê? Conheces o quê? Sabes o quê de quê? Sabes o quê de... Se você só ia à igreja, ia à catequese, tu já fica preocupada por quê quando tu vai falar Majô? Majô do quê? Mas sabe, estás preocupado, o que se passa? O que é que tu sabes de Majô? Vocês todos estão preocupados, e o que se passa? O que é que sabem sobre... Sim, o que é que sabem sobre Majô? Majô. Começaram a tremer todos aqui no estúdio. O que é que vocês sabem que eu não sei? Hã? O que se passa? Vocês todos estão a tre... É Majô, o que é mesmo? Majô. Ah, não. Oh, oh. Você, para você encontrar a pessoa, está aqui. Sozinha. Ih, Gisele Rádio. O que se passa, Lávia? Se você só vai a catequese, está a tremer por quê? É que esse teu irmão aí, né, Lávia está a tremer. É isso aí, Albertinho. Não sei. Ah, eu estou a brincar, pá. Vocês não brincaram de Majô, vocês? Tipo Majô. Hã? Majô.

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0: vum, vum, vum. Um daqueles amapianos que param tudo quando o assunto é uma roda de crianças. E leva-nos este amapiano a atualizar a hora. Olá, são já 11 horas em Moçambique. Bom dia.
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aos 2 minutos da segunda hora, das 4 que temos acordadas, que é a hora 11, vamos levar-vos ou dar-vos a conhecer algumas curiosidades interessantes. Aqui estamos em dia da criança, que tal desvendarmos algumas também em torno delas, das crianças? Qual é a criança que nunca assistiu Tony and Jerry, Tony and Jerry? Mas já paraste para te perguntar, quem é que inventou Tony and Jerry? Yes! Olha, Tony e Jerry foram criados pelos animadores norte-americanos William Hanna e Joseph Barbera. A dupla desenvolveu os personagens em 1940 para o estúdio Metro-Goldwyn-Mayer. A dupla fez a sua primeira aparição na curta-metragem Puss Gets the Booth, lançado em 1940. Neste primeiro desenho, o gato chamava-se Jasper e o rato não tinha nome definido. Às vezes era chamado de Jinsk. Jinsk, é. O nome Tony and Jerry só foi adotado a partir do segundo curta-metragem, no caso. Ele surgiu após um concurso interno no estúdio, onde um animador sugeriu a alcunha, né? E ganhou um prémio de $50. Ah, então no início nunca, aliás, nunca foi sempre, não foi sempre Tony and Jerry. No início o gato é que tinha nome, o rato não. O Tom na altura era Jasper. Mais tarde, ou vejo outra, o ratinho Jerry era chamado Jinsk. Depois viram, Jerry, Jinsk, talvez bata. Ok, mais tarde alguém disse, não, é preciso que tenha um nome. Ficou até então Tony and Jerry. E foram criados pelos animadores norte-americanos William Hanna e Joseph Barbera, os criadores de Tony and Jerry, que até hoje são um sucesso total. Quando se encontram, ulala, já dá para imaginar tudo. E agora? Será que tu já paraste para pensar quais é que seriam os brinquedos mais ideais ou recomendados para as crianças recém-nascidas? Será que todo tipo de brinquedo serve para as crianças que acabam de nascer? Será? Costumam dizer que os melhores brinquedos são aqueles que estimulam o desenvolvimento visual para os recém-nascidos, no caso, os bebezinhos. É, aqueles que estimulam o desenvolvimento visual, o desenvolvimento auditivo e tátil. As opções mais recomendadas incluem móveis com alto contraste, preto e branco, ok? Livros de pano e tapetes de atividades que têm cores. Estes itens prendem a atenção e ajudam na adaptação do bebê ao novo mundo. A visão do recém-nascido é a que menos se desenvolveu, dos 0 aos 3 meses. Estão ainda a tentar estimular a vista, não é? Estímulos visuais, assim é que é. Cores contrastantes, especialmente padrões em preto e branco, são ideais, tá bom? Preto e branco para crianças de 0 a 3 meses são ideais para estimular a visão. Depois, os estímulos auditivos. Os chocalhos leves ajudam os bebés a conectarem o barulho que ouvem com os movimentos das próprias mãos. Hã? Aqueles... É... Pois é. Depois os brinquedos texturizados e de pelúcia. Aqueles macios. Pelúcias macias ou bonecos com texturas diferentes auxiliam no conforto tátil. Aqueles ursinhos bem fofinhos, macios, são bem ideais para crianças recém-nascidas. Depois os livros de pano têm imagens grandes, costumam fazer barulhos de amassar e são seguros para serem explorados sem rasgar ou machucar, ou magoar no caso. É. Depois tem os tapetes de atividades, ótimos para o momento em que o bebê fica de barriga para baixo, pois eles estimulam a elevação da cabeça e o alcance de objetos. Está aí, dicas bem pertinentes em torno dos brinquedos recomendados para crianças recém-nascidas. Ainda em torno das crianças, por que não? Why not? A conhecer agora.
alguns mitos e realidades que todos os pais devem conhecer em torno da pediatria, das crianças, dos pequeninos, porque cuidar da saúde dos filhos é sempre uma das maiores prioridades para os pais, mas é comum deparar-se com informações conflitantes que conflituam com a pediatria, no caso. Alguns mitos podem causar preocupações desnecessárias, enquanto outros podem levar a decisões inadequadas. E vamos aqui agora conhecer alguns mitos mais comuns em torno deste assunto do qual estou a falar, no caso, né? Agora, mito número 1. Ah, porque meu filho está atrasado, porque não comeu, não começou a falar aos 2 anos. Ai, comparar então a idade com a fala. A realidade é que cada criança tem o seu próprio ritmo de desenvolvimento. Não compares uma criança à outra, nem um irmão ao outro. Embora a maioria comece a falar frases simples aos 2 anos, atrasos leves podem ser normais. No entanto, atrasos mais significativos devem ser avaliados por um pediatra para descartar problemas auditivos ou de desenvolvimento. Então lembram-se do andarinho? Aí os andarinhos que damos às crianças para facilitarem a locomoção. Ah, andarinhos ajudam o bebê a aprender a andar mais rápido. Andadores ou andarinhos podem, na verdade, atrasar o desenvolvimento motor e aumentar o risco de acidentes. Sabiam disto? Estamos a comprar andarinhos para facilitar. Na verdade, os pesquisadores, os entendedores da matéria revelam-nos que pode atrasar o desenvolvimento motor e até aumentar o risco de acidente. Então, é bom evitar. Ah, porque se a criança não come, deixa ela com fome até que ela peça. Não insista. Essa prática dizem que pode gerar frustração e dificuldades alimentares. Oferecer refeições equilibradas em horários regulares, sem forçar, é a melhor abordagem para criar hábitos saudáveis. Ok? É que muitos pais ou mães revelam que alimentos sólidos devem ser introduzidos apenas após o primeiro ano. Após o primeiro ano, alimentos sólidos. Oh, a recomendação atual é começar a introdução alimentar a partir dos 6 meses, com aleitamento materno, obviamente, é bom conciliar. Isto vai ajudar no desenvolvimento de habilidades motoras e na aceitação de novos sabores. Depois, o terceiro mito: açúcar em excesso deixa as crianças hiperativas. Será? É, a verdade é que não há evidências científicas, no caso, de que o açúcar cause hiperatividade, mas o consumo excessivo deve ser evitado devido aos riscos de obesidade e cáries, tá bom? Riscos de obesidade em crianças e cáries. É. E depois outro mito, bem interessante este: vacinas podem causar autismo. Ei! Vacinas podem causar autismo. Será? Esse mito foi amplamente desmentido por estudos científicos. Vacinas são seguras e essenciais para prevenir doenças graves, tá bem? E não para atrair doenças, sim, para prevenir. E depois outro mito em torno das vacinas é que dizem assim: muitas vacinas sobrecarregam o sistema imunológico. Olha, o sistema imunológico das crianças é capaz de lidar com as vacinas administradas, protegendo contra várias doenças ao mesmo tempo. Tá bom? Ai. O outro mito é este: doenças como sarampo e poliomielite não existem mais. Já pais que dizem isso, hein? Dizem mesmo que doenças como sarampo, poliomielite não existem mais. Então não é necessário vacinar. Será? Olha, essas doenças ainda podem retornar se a vacinação for negligenciada. A imunização em massa é crucial para manter a proteção coletiva. Ai, são tantos mitos em torno das crianças, meu Deus. É pena que o tempo

0: Brent compra 3.9 e venda 3.98. O euro compra-se hoje a 73.78 e a venda 75.26. Quanto ao estado do tempo, para a capital do país, Maputo, pode hoje atingir 25 de máxima, neste momento com 24. Xai-Xai pode atingir 26, neste momento com 24. Chimoio pode atingir 22. Neste momento com 21 graus Celsius, Beira pode atingir 24, já com 24 neste momento, dia de céu nublado. Tete pode atingir 29, neste momento com 27 graus Celsius. Nampula pode atingir 28, neste momento com 26. E a fechar, Lixinga pode atingir 22, neste momento com 20 graus Celsius. E assim fechamos a rubrica Tu Sabias Que? Espero que tenham gostado e se encantado com as notas interessantes da rubrica. Bom dia.
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0: Músicas bonitas, desfilando aqui a classe para te motivar, te animar, é dia da criança, mas também nós todos adultinhos sentimos-nos crianças e vivemos também levezinhos hoje mais do que nunca. Seja gentil contigo mesmo.
2: Será que as pessoas conseguem prestar atenção nas letras das músicas no meio de tanta correria? Espero que sim.

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1: Daqui a pouco temos o nosso tema em debate. Chama-se Yolanda Cacana, da banda Cacana, Minha Infância.

0: será que tu tens vontade de voltar, nem que seja por um dia? Sei lá, eu não tenho. Estou feliz com a recordação e... yeah. Voltar. Eu caminho para frente, brada. Lembra-me o teu nome, desculpa?
1: Jaime.
0: Jaime. É o nosso novo estagiário. Jaime, tu gostarias de voltar pelo menos um dia para o passado? Para brincar aquelas coisas, não sei o que e tal. Passa-te pela cabeça.
1: Não, mas talvez para ter os mimos dos meus pais.
0: Ah, para teres os mimos dos teus pais.
1: Os tempos eram sempre bons.
0: É.
1: Aquele tempo. São momentos em que nunca mais vamos esquecer. Talvez teremos a oportunidade de nós darmos os nossos filhos no futuro, mas nós também gostaríamos de voltar a reviver, voltar a sentir.
0: Ok. Eu gostaria, talvez, se tivesse que voltar para não pagar contas. Pagar água, luz, TV, combustível.
1: Isso acontece. Sim, que... é que nós quando somos pequenos, sempre almejamos crescer, mas como crescemos, sentimos aquele momento em que nós também queríamos voltar um bocadinho para trás.
0: Yeah.
1: É aquela questão da ânsia de não ter e o tédio de possuir.
0: A ânsia de não ter e o tédio de possuir. Epá, eu não. Caminha para frente. Eu não vejo a hora de ficar velhinha até logo bazar de vez. Estou a brincar, pá. Mas sério, quanto à parte de voltar, eu particularmente. E não. Não sei. Aquela de. Porque o joelho ralado, não sei o que é aquela música também. Perdão. Nada, para mim, não funciona. Mas epá, respeito quem, né? O Jaime gostaria de ter a infância. Um pouco voltada, né? Só por alguns dias ou algum dia para voltar a ter aqueles mimos do papá. Mas tu podes chegar na mamãe e dar um abracinho, tipo, oh mãe, eu esqueci de teu colinho, não podes? Podes.
1: Ainda vamos a tempo.
0: Claro!
1: Mas ela consegue, por conta de mim, a minha sobrinha, né?
0: Tens aí um microfone. Sim, podes puxar, podes puxar. Dizias.
2: Eu já estou naquela fase de uma vez que tenho uma sobrinha em casa. Quando eu vou lá ocupar, a minha mãe diz: olha, estás a ocupar o lugar da tua sobrinha, não tens vergonha, pá. Tu já és um matulão com barba, não tens vergonha. Então eu sinto que o meu espaço já foi roubado. As minhas irmãs costumam dizer que, olha, quando a minha sobrinha vai lá para a minha casa, que eu costumo fazer ciúmes dela, porque quando fico no colo da minha mãe, a minha sobrinha começa a chorar.
0: Tipo, então, como assim, um
2: no colo da vovó,
0: não
2: faz sentido,
0: não.
2: Mas é uma coisa que ainda gostamos de sentir. Aquela questão de, olha, quando as nossas mães ainda estão em vida, queremos ainda aproveitar ao máximo a oportunidade que Deus nos dá, a dádiva da vida que elas têm com ela. Epa. Então, como pudermos, vamos aproveitar. É o meu conselho para todos nós. Se temos as nossas mães ainda em vida, vamos aproveitar ao máximo. Vamos sempre dar aquele beijinho, aquele amasso. Já não vivemos com ela. Vamos mandar uma mensagem, vamos ligar: olha, mãe, eu te amo.
0: É uma forma também de.
2: Pois.
0: Maravilha, muito bem. Thank you, Jaime. Agora, e tu em casa? Será que tens esta vontade de olhar para ti e olhar para trás, aliás, e dizer: e se eu pudesse voltar? Albertinho, tu tens essa vontade? De, sei lá, voltar para o passado, para reviver, ainda que seja um dia daquilo que foi a tua infância? Tens? Tens? Xingarangueira, não sei o que. Mas você pode brincar até hoje, Albertino? Eu não, o que te impede? Eu não estou a vos perceber. O que vos impede? De vos abraçar. Eu chego na minha mãe e digo: mamãe, hoje, oh mamãe, eu não quero. Papá diz: não sei o que, mas estou lá. O caminho é para frente, guys. Vamos lá então conversar. Malou pôs um estado a seguir. Todos os padrastos desligaram o telefone. Por que os padrastos desligaram o telefone? Tu não és um deles. Tu não és padrasto de alguém, malou. Ai, malazinho. Quem dera voltar. Certo.
3: Fala,
0: Enávio, fala. Ah, o Tseco mandou áudio naquela altura em que falávamos do Majô. É, ok.
3: Brincamos, não estou no Majô.

0: Brincamos, ah, nós todos de machocotão. Ah, Gisela, ah, para com isso, vai.
1: Eu não falei nada, eu não sei, não está. Não sei, não está. Não está, eu não sei de nada. Eu não brinquei, o que é isso? Eu não percebi. Sei, vamos levar pra cadeia.
2: Mandaram o teu vídeo, minhas meninas aqui. E aí vamos começar a levar o pulo para o cartório aqui.
1: É, ok, deixa ver, deixa ver, deixa ver.

0: día.
1: La carrera de genera.
0: El día. Na carinha do The General a celebrarem 1 de junho com muita alegria, as meninas. Bem bonitas, vocês são minhas princesas.

0: Ok, cota de Tonzo. É.
1: Feliz dia 1 de junho. Feliz a todas as crianças, em particular as crianças dessa radicidade.
0: Obrigada, cota de Tonzo. Muito obrigada, agradecemos imenso. Olha, vamos ao tema. Vamos ao tema.

Crianças e o mundo digital. Não há mais amatuetue, não há mais neca. Qual foi a última brincadeira offline que o teu filho inventou e se predispôs a brincar? Hã? Quais são os limites de tela que são impostos dentro de casa? Será que vamos a tempo de resgatar as brincadeiras de rua, jogos de quintal? E mais do que resgatar, qual é a importância de unir o útil ao agradável e como se pode fazer isso nos dias de hoje, sem necessariamente substituir e sim somar? Hein? Somar então a neca, o amatuetue. Brincar de papai e mamãe, cozinhar bonecos de areia, bolho de areia. Essas coisas. Brincávamos matocosana, mbata. Ih, mbata, você é chabu de cachaça. Ih. Ah, mas chabu não animava bem bem. Sobretudo quando davam bem. Quando tu eras a pessoa que animava o chabu. Já não era bom. Um chabu de uma cachaça terrível que ih, até choravas. Tá bom, né?

0: Então já podem ligar, tá bem? Vamos conversar sobre este assunto aqui. 8434-97. 8434-97. É bom sempre darmos oportunidade aos outros também de ligarem, hein? Ah, darmos espaço aos outros também para poderem ligar e darem as suas opiniões. Bom dia.
1: Bom dia, mana Charlene.
0: Dona Medina, tudo bem?
1: Estou bem, não sei se lá.
0: Também. Vamos então ao tema, minha querida. Aí em casa, qual foi a última brincadeira que o Maltaniki... brincadeira que brincaram. E pronto, já foi.
1: Maltaniki, agora... Elas jogam bola, só porque o irmão joga bola na escola.
0: É só bola, só.
1: Com amigos.
0: É só bola.
1: Com amigos. Tenta o nega. Há uma criancinha que veio aqui que brincava com o nega. Tenta, mas já... Não vai até lá. Não sei se vão conseguir. Porque na escola, às vezes, jogavam nega. Na tocosana. E saltar corda. Yeah. Tentam isso aí, porque... Elas tentam, como vê o irmão a fazer, tentam. A Nikio ainda é criancinha, mas ela também, quando estão aí a saltar, tenta saltar também. Não
0: tenta,
1: sei se conseguir,
0: né? Então, sim. Aí em casa, as brincadeiras são divididas pela a brincadeira online e a brincadeira offline.
1: Ainda não tem telefone.
0: Ninguém tem telefone, então, nenhuma criança tem telefone ainda.
1: Não.
0: Ah, então é por isso que explora um bocadinho mais.
1: Desde as três, ninguém tem telefone.
0: Então a ideia é brincar mesmo.
1: Pronto, fala.
0: Acabou.
1: Já não. É aí onde nós estragamos as nossas crianças.
0: Mas não pedem telefone às crianças aí de casa, não pedem?
1: Pedem para ver os bonecos. Pede.
0: Não falha.
1: Até aquela mais nova, quando vem, quer ver. Quero ver. Queres ver o que se você não sabe nada? Mas quero ver também ali no telefone. Acho que depois de ter telefone, já vão largar tudo.
0: Já não há de haver mais neca, P. Jones, nada.
1: Nada. P. Jones ainda não começou aqui em casa.
0: Ainda são pequenininhos.
1: Sim.
0: Não sabem saltar ainda.
1: Tem 8.
0: Ok. Também parece-me que P. Jones é mais para meninas, né?
1: Sim, mas há rapazes também que jogam.
0: Se mesmo dia, nos nossos muito... tempos eram mais meninas, hoje em dia...
1: É isso. É que neca também, corda.
0: Ok.
1: Eram...
0: Mas assim, pretende implementar o celular quando? Em que período? Qual é que é a idade que a dona Medina acha que é ideal para deixar elas brincarem com... Terem um tablet para verem um joguinho...
1: Para mim, mana, acho que não há idade, porque basta começar a andar. Aquilo que brincam os outros pode brincar. Se eles não brincam, é porque não sabem. Mas aquilo que aprende lá fora, porque a criança tem que brincar com as outras crianças, tentam fazer.
0: Ok.
1: Sim.
0: Tá certo. Muito obrigada, minha querida, minha fofa dona Medina. Estamos juntinhas.
1: Obrigada, tchau, tchau.
0: Feliz
1: até
0: dia
1: amanhã.
0: Para os pequeninos aí em casa.
1: Mana?
0: Feliz dia para os pequeninos aí em casa.
1: Obrigada, nem estão aqui, foram passear.
0: Oh, pronto.
1: Está mais nova, como tinham que ir à escola, foram à escola.
0: Ok, ok, tá certo. Beijinhos então.
1: Obrigada, igualmente, mana. Bom trabalho.
0: Obrigada, Tata.
2: Bom dia, bom dia, bom dia, malta da rádio. Bom dia, feliz dia, um de Júnior. Parabéns ao Xanga, que no dia 30 completou mais um ano de vida, completou os 16 anos. E falando das brincadeiras, esconde a Bluco, Gisela, como tilão.
0: Não.
2: Hein? Como tilão, eram nossas brincadeiras. É para altos momentos. Aqui a Lama Fueca. Aquele abraço, amiguinhos e amigões. Já é maculo. Mas criança não morre dentro de nós.
0: Jamais, jamais, jamais, a lama fueca.
2: Ei, Gisela, gostei. Brincadeira que brinca, ou que brincaram, ou que brincam, já. Malta, os outros já não ia frequente. Os outros até tentam brincar com a vovó. Brincam, mas ninguém. Tchu, um gato, tchu, a madésima.
0: Yeah.
2: E o resto? Nem aquilo de... Não misteram, não brincam. Aquilo também nos ajudava.
3: Bom dia, Mana Gisela. E a todos ouvindo a Rádio Cidade. O Nejúlio, feliz para todas as crianças.
0: E a bozejares.
3: E as nossas moçambicanas, em particular para os meus filhos, Simon e Rinks e Araçu. Que tenha um dia cheio de felicidades. Abraços, mães Mulum.
0: Ei, tá todo preguiçoso, mano. Hey, te mandei de verdade. Bom dia.
4: É de Cuba, Cabelo Chocão. Lembra dessa música?
0: Qual? Não percebi.
4: É de Cuba, Cabelo Jordão. Cava Jordão, e com o Fela Jordão, até bonita uma pau.
0: Eu não conheço! Não me lembro.
4: Yeah, bons tempos.
0: Acho mesmo. Que é lá para os anos 80, 70, antes de eu nascer. Eu sou dos anos 90.
4: Yeah. Tens toda a razão. Yeah, mas eu, o que eu lembro mais, Manji, é Bebeque, mãe.
0: Bebeque? Ah, eu Bebeque lembro-me. Daqueles jogos que o Ministério da Juventude e Desportos implementou lá para os anos 2000, por aí.
4: Yeah.
0: 2002, 2003, depois das cheias de 2000. Em todo o país só dava aquilo, Bebeque.
4: É Bebeque.
0: Um projeto muito bom do Ministério da Juventude e Desportos.
4: Muito bom mesmo. E eu a pedir ao ministro mesmo do Coisa de Desporto que volta a implementar mesmo. Volta mesmo. Os nossos meninos precisam. É lá onde descobriram muita gente.
0: Muitos talentos.
4: Muitos talentos. Epa, aquilo dava boas coisas mesmo. Davam boas coisas. Espero que o ministro esteja a ouvir o programa. Que voltam, tentam mesmo.
0: Resgatar e aprimorar o Bebeque.
4: Naturalmente. Depois houve ligamos a Romana também, que vem ajudar e jogamos aqui na cidade de Maputo. Eu me lembro quando, nos tempos da MBS, também tentou, lutou, mas epa, as coisas depois foram abaixo. São brincadeiras que os nossos filhos tinham que ter mesmo.
0: Como uma forma de descoberta de talentos, de incluir crianças em atividades que possam abrir o seu intelecto, não é?
4: Naturalmente.
0: Oxalá que tragam mais projetos iguais, ou esse mesmo, mais desenvolvido. Então está aí o desafio lançado ao Ministério da Juventude e Desportos. Maravilha.
4: Estamos a pedir mesmo, os campos estão a ficar de qualquer maneira, os jardins estão a ficar de qualquer maneira.
0: Está tanta criança espalhada pelas ruas, não sei o que, se pudessem inventar algum desporto para ocupá-las, era bom nos momentos livres, né?
4: Eu me lembro naquela zona de El Aulane, tinha um senhor português aí que depois desapareceu, tinha uma equipa, chamava Era da Rua. Pegava aqueles meninos da rua mesmo e metia lá, jogavam futebol e faziam aquilo, aqueles meninos. Depois aquela equipa foi grande.
0: Não,
4: mas logo que ele desapareceu e construiu casa para aqueles meninos bons, onde saiu, que todos me fugiram os nomes, pá. Saíram muitos jogadores ali, só quando foi aquele senhor tudo parou.
0: Mas tu podes ocupar o lugar desse senhor de cego, não podes? Você é um empresário, mano.
4: Onde?
0: Oh, o nosso cook.
4: Gisela, não mete água.
0: Não estou a meter água. É uma ideia que deves ouvir com leveza. Chegar a casa, te pôr a cabeça na almofada, ficar tim-tim, tipepe, pensar com calminho. Ei, não é tudo lançarmos ao governo. Nós também agora, podemos pensar.
4: Naturalmente. Mas é assim. Nós temos que ter a porta aberta. Mas se a porta está fechada, não é fácil. Você com o teu dinheiro, para patrocinar alguma coisa, tem que lutar dentro do nosso país. Tem que pegar aquilo, mas aquilo não é que temos falta de dinheiro. Dinheiro existe. Existem empresários que podem patrocinar. Mas veja lá, por exemplo, vamos falar de bebê, que eu voltar e eu dizer que pai, quero mesmo fazer aquilo.
0: Teres um bebê que no teu bairro, assim, na tua zona, teus meninos da zona, teus putos.
4: Sim, sim. É possível eu fazer isso. Mas o que acontece? A nossa segurança, enfim. Eu vou levar filho de dono, vamos sair, acontece alguma coisa, aquilo, mas aquilo, já não há pessoa para conseguir ajudar o Jordão, pelo menos defender que o Jordão estava a fazer boas coisas para o bem do Moçambique.
0: Tenta, Jordão, não fique desmoralizado ainda cedo. Tenta lá, mano.
4: Vamos tentar.
0: Aqui só petisca, só petisca quem arrisca. Se você não arrisca, só vai ficar a criticar. Ah, porque amanhã.
4: Naturalmente.
0: Então,
4: Vamos lutar para o bem de Moçambique.
0: Yeah.
4: Vamos lutar, porque é o futuro do nosso país, não só dos meus filhos, é o futuro do nosso país.
0: Exatamente.
4: Já nós todos temos que fazer alguma coisa.
0: Estás a ver, hoje em dia temos ficamos todos orgulhosos quando ouvimos o Catamo a dizer, eu sou de Moçambique, eu sou natural de Moçambique. Até faz publicidade, eu sou de Moçambique, natural, é o nosso homem.
4: Sabe o filho do nosso irmão Domingues, está a brigar hoje. Olha o puto, daqui a nada vai fechar o lugar do pai.
0: Até enchemos a boca para dizer, meu, aquele é meu irmão, aquele é meu conterrâneo, aquele.
4: Mas vamos. Gostei daquilo que a Neida também fez. É uma das coisas que descobrimos talento.
0: Exatamente.
4: É para cada um fazer a sua parte. Eu acredito que as nossas crianças vão deixar de murchar, porque verdade,
0: exato.
4: Nesse momento as crianças estão murchas mesmo. Estão.
0: Exato.
4: Yeah,
0: Aneida é uma nossa irmã, é ouvinte, igual a todos nós. Aneida e o Dércio juntaram-se, disseram, vamos lá pensar em alguma coisa que divirta as crianças no 1 de junho, para ler, porque só tinha um ou dois eventos, Lisa, só festas e ponto final, se calhar mais um e outro que não tinha assim tanto impacto. Vamos lá fazer algo diferente. Então ali hoje estão com um evento muito grande e naquele evento, enquanto as crianças brincam, descobrem talentos, artes como a pintura, como a poesia, são descobertos ali talentos, é para o futuro do nosso país.
4: Naturalmente.
0: Damos espaço às crianças.
4: Vamos patrocinar, né?
0: Yeah. Hoje não tem nenhuma mão do governo, mas amanhã pode ter.
4: Naturalmente.
0: Maning, tudo bem, Tseco. Muito obrigada por esta conversa rica que tivemos aqui. Continuaremos juntos, está bem?
4: Em primeiro lugar, me deixa mesmo parabenizar os meus meninos, Natel, Motel, são os meus sobrinhos.
0: Muito bonitos, parabéns.
4: Não é?
0: Lindos,
4: não
0: lindos.
4: É fácil, não é fácil deixar meninos desse jeito, pá. Ei, Joe, mas não é fácil, mas temos que lutar. Temos que lutar mesmo. E para todos, todas as crianças, um forte abraço aí do Jordão. E meus parabéns, cuida-se. Deixam de exigir telefone, exigem caneta, borracha, apagador, brinquedo, aquelas coisinhas, né, meninos? Façam isso, né? Para vocês. É muito carinho, estamos juntos.
0: Sempre, Tseco. Muito obrigada, meu mano.
5: Bom dia, Tia Zela. Como está? Eu tô bem. Você também.
6: No sábado?
5: No sábado, eu brinquei de Dona Rosa, Chuchu, mas o que se alegra, mas de Denis, curva, mas se alegra na ferida.
6: Manaji, bom dia. Laísa quis dizer que no sábado elas brincaram de Neca, Dona Rosa, brincaram de chochochô, mas não gostam de brincar de chochochô porque correm, se aleijam na ferida, pedem desculpas, mas ferida dói. Mas é isso. No sábado brincamos de nega, brincamos de fazer a horta de casa, fazer limpeza do quintal, todos. Telefone jogam, mas já nem tanto assim.
0: Ok.
6: Tchau.
0: Ok. Interessante, que interessante saber. É, continuamos aqui a receber mais áudios, vamos acompanhar este aqui.
7: Mana Gisela, bom dia. Feliz dia das crianças, todas as crianças. A brincadeira que eu não me lembro, não me esqueço, é até amanhã. Você acordava diretamente em casa do teu amigo, vizinho, para ele se esconder, esperar ele acordar para lhe dar uma boa palma de até amanhã. A outra brincadeira que não me esqueço também é varinha na mão. Você te encontrava sem varinha. Varinha na mão, era catal contigo.
0: Mando um
7: feliz dia para os meus filhos, Fifi, Jamie, Arlon, e a todas as crianças a nível mundial. Digo, sintam-se super abençoadas e super protegidas em nome de Jesus. Também mando um coração para minha esposa Leonora, que não pode ficar de fora. E feliz dia, aqui fala o Arão Mundano do bairro 1º de Maio.
0: Arão Mundano, e o Ana Luia?
8: Gisela, bom dia.
0: Bom dia, boss. Tudo bem? Matinho?
8: Gisela, sabe por que tudo isso aqui está fraco?
0: Não.
8: É que há muita barreira. Estás a entender? Há muita barreira.
0: É.
8: Há muita barreira. Mesmo você querendo voltar a resgatar aqueles princípios que nos fizeram gente, não é fácil. Não é fácil. Porque pá, as pessoas têm o defeito de quando estão no topo ninguém mais pode chegar lá. Não aceita ser substituído, não aceita dar espaço aos outros, não aceita partilhar aquele pouco com o outro. Perdão, é isso que está a estragar. E este país aqui está eletrônico, está drogado.
0: É.
8: Yeah, este país está eletrônico e drogado por causa dessas coisas. Os miúdos, se não estão no PS, estão no telefone. Se não estão no telefone, estão nas...
0: Mas quem compra essas coisas aí?
8: As drogas. Estão nos muros sentados a faltar respeito aos mais velhos. Então é complicado. Não estou a falar mal, mas eu penso que o governo tem que voltar a criar políticas para incentivar a isso, né? Porque senão perdemos todos. Bom dia.
0: Bom dia, Matinho, muito obrigada pela reflexão.
9: Olá, Managi, olá.
0: Olá, Nzucula.
9: Olá, pessoal. Bom, foram muitas brincadeiras, Managi, no nosso tempo. Eu acho que a pobreza e o contexto em que nós crescemos nos ajudou a ser mais criativos, porque nós não tínhamos, os nossos pais não tinham condições para comprar brinquedos, ou para mesmo televisão não tínhamos lá em casa. Então tínhamos que ser bastante autodidatas, tínhamos que ser grandes inventores. Nós, como homens, nós brincamos com xingarengueira, brincamos papagaio, brincamos carinhos de ferro, depois para até amanhã, que era uma chapada, chabude. Foram muitas coisas, pá. Polícia ladrão, as meninas tinham chuqueta, tinham o P. Jones, e nós tínhamos berlindes,
0: yeah.
9: Tínhamos aquilo que chamam de xindire,
0: yeah.
9: É pá, muita coisa, muita coisa. Mas isso, nós tínhamos que criar os próprios brinquedos, e isso nos fazia desenvolver a nossa destreza, a nossa capacidade de criar, de imaginar e criar coisas. Mas agora os tempos são outros, os miúdos são mais, são intelectualmente mais evoluídos, porque têm acesso à informação, têm acesso às tecnologias, mas são monótonos, pá, ficam aí, são muito sedentários, depois desenvolvem também muitas doenças novas. Epá, é preciso mudar este paradigma. Mas como mudar isto se já não é habitual? As crianças já não brincam na rua, manaji. As crianças já não saem, todas estão trancadas, vão às escolinhas. A nossa escolinha foi à rua.
0: Até as mães já nem querem ver os filhos a brincarem na areia. Ih, meu filho na areia, não. Eu não quero ver meu filho na areia.
9: Opa, foi o passeio da zona. Epa, entrávamos aí no pneu, girávamos e assistiam aqueles carinhos. Como é que faziam aquilo de patins? Pá? Como é que é? De rolamento e tudo mais. Então, brincamos com tanta coisa. Mas agora, quem vai ensinar esses miúdos agora a fazerem isso? Primeiro porque nós, os pais, que crescemos com isso, já não deixamos as crianças fazerem. Nós...
0: Aí um ponto. Nós, os pais que brincávamos, já não queremos deixar
9: tablets infantis, depois damos telemóveis, internet, não sei o quê. Então eles conhecem isso, que eles têm acesso. Mas eu acho que infelizmente estamos a dar um mau exemplo às crianças. As crianças precisam brincar com a terra, precisam brincar com as coisas, precisam fabricar seus próprios brinquedos, precisam voltar a sentir aquilo que nós sentimos. Mas não sei como é que podemos operacionalizar isso, porque pá, realmente é preciso resgatar esse bom tempo. Aquele abraço, fui! Zucula aqui.
0: Zucula, obrigada pelo teu comentário, meu querido. Tenho aqui mais um áudio. Ih, de general, são muitos. Vou escolher qual aqui já.
10: Choco.
0: Você
10: quer recordar essa aí? Aplicar muito bem, Luane, né? Depois desaparecer o casalizinho aí. É pra já, falam das cenas. E aí, eu acho que devíamos voltar aquela forma de brincar. Era melhor que muitas. E agora, o assunto mundo social é preocupante. Eu acho que tínhamos que começar a ver em que idade nós temos que passar a dar telefone às nossas crianças. E voltarmos ao poder computador lá em casa, lá usar o computador para fazer trabalho lá, é possível também. Porque com o telefone surge muita coisa na vida dessas meninas e meninos. Epa, enfim, é importante. De general.
0: General.
11: A Gisela, só para te fazer rir.
0: Hein, boss?
11: Sim, indo à pergunta que fizeste, quem compra somos nós, sim. Porquê? Por causa do mundo em que estamos. Veja lá, hoje já não existe xingarengueiras, não existe escondidas, não existe nada. Os colegas do teu filho, dos teus filhos, todos têm PS, têm telefones, Androids e por aí fora. Quer dizer, você se não faz aquilo, a criança também está desconectada com o mundo atual. Estás a ver? Então é a sociedade em si que está acelerada demais. Ontem, por exemplo, a título de brincadeira, eu chamo o filho, digo, olha, tudo bem, tudo. Disse o gajo, filho, o que é que queres levar amanhã para onde? Não sou criança eu. Então eu começo a rir. E eu digo, epá, eu queria ver o que queres me dizer. O gajo diz, olha, pai, ao querer-me viajar, eu que sou a viajar o pai. Veja lá. Quer dizer, é uma aceleração que tu não tens nem como contornar. Percebes? Então é por aí. Olha que ele tem 14 anos já. 14 não feitos. Ele vai fazer em dezembro. Mas é alto, forte, não sou criança eu. Não sou criança eu. Mas enfim, fazer o quê?
0: Epa!
12: Gostava eu da motocosana, da latoleta e de chichuqueta. Tumbalele, mbalele, ué.
0: Ei, ximbalele mbalele.
6: Na areia, mano. Em alto, acho que tem dinheiro, né? Disso já. Eu sempre que posso, vamos à rua, levo as meninas, vamos à rua, convidamos outras crianças daqui da zona, vou jogar com elas cheia. Só que eu ganho a todos, depois não gosto, mas ainda faço.
0: Oh, que interessante. Mas eu acho que começa comigo, começa contigo, começa com nós mesmos, né? Mais do que ficarmos aqui a falar bonitinho assim, não sei o que é, desde pequenino, pequenino, nós vamos incluindo isto neles. Ou pelo menos 50-50, 50 offline, 50 online. Ah, dá certo. Offline são malta matocosana, que online são os pietes, né? Os tablets. Vamos fazer o quê? É o mundo atual. Então dividirmos, incluirmos-los também no mundo atual e mostrarmos aquilo que era também no passado. Até porque as brincadeiras também eram uma forma de manter os valores, a cultura. Então, começa contigo, comigo, com todos nós. Vamos atualizar a hora e a informação como é habitual. Olá, são já 12 horas. Boa tarde.
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0: Cordiais saudações, especial atenção para as notícias, com edição e apresentação de André Manguiça.
14: Muito boa tarde. As autoridades moçambicanas começam hoje o repatriamento de mais de 500 moçambicanos residentes na região do Cabo Ocidental, na África do Sul, devido à onda de violência contra estrangeiros naquele país. De acordo com a Rádio Moçambique, trata-se de cidadãos das províncias de Inhambane, Gaza e província de Maputo, afetados pela violência contra migrantes na África do Sul. O presidente do município de Maputo, Razak Manique, instou a empresa municipal de mobilidade de estacionamento, a EMME, a melhorar o controlo do estacionamento em tempo real. Na perspectiva do dirigente municipal, o controlo do estacionamento deve ser capaz de indicar em tempo real quantas viaturas estão estacionadas e quantos espaços para estacionar existem, sem que haja grande exercício de procura por parte dos automobilistas. O primeiro-ministro húngaro Péter Mariár deu ao presidente do país, Tomás Suliok, até à meia-noite para demitir-se e afirmou que, caso contrário, irá ao Palácio Presidencial esta segunda-feira para exigir a sua renúncia imediata. O novo primeiro-ministro da Hungria exige a demissão do presidente por o considerar uma marioneta e um cúmplice do sistema político do ex-primeiro-ministro Viktor Orbán. Os Estados Unidos anunciaram que realizaram ataques durante o fim de semana no sul do Irão, visando sistemas de radar e controlo de drones. Apesar do cessar-fogo em vigor entre os dois países, esta onda de ataques norte-americanos, a terceira em pouco mais de uma semana, teve como alvo a cidade de Goruk e a ilha de Qasem, informou o Comando Central do Exército dos Estados Unidos. E a fechar, a atribuição de cartão vermelho direto a futebolistas que tapem a boca ao expressarem-se em situações de confronto é uma das alterações às leis do jogo aprovadas pela FIFA e pelo IFAB, que se aplica no Mundial deste ano. Os jogadores que cobram a boca com a mão, o braço ou a camisola ao proferirem palavras dirigidas a outro agente desportivo em situação de conflito são sempre punidos.
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1: Está no ar a nossa rubrica, a rubrica Vibramos. Enaltecemos aqui a cultura moçambicana, especialmente a música 258 de Moz. E começamos ou arrancamos com esta tão bonita, bonitíssima, incrível, com uma fortíssima mensagem balada para as minhas filhas, na voz de José Mucavel. Boa tarde.

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0: Diariamente os nossos sonhos são interrompidos. E não por escolha, mas porque o homem decide por nós.
1: Ela procurou. Ia para onde?
2: A vítima não foi a tempo de aprender a falar para me dizer o que vestia.
0: Nasceste de uma mulher igual a mim. E a pergunta é: nos matam por quê?

0: deste, tens nascido mulher. Que culpa tens de, tens nascido mulher. Mulher, que culpa tens de, tens nascido. Os matam porque é da Angel. Tens nascido mulher. Se é que a Ada ainda não... não concorreu para Angoma com esta música. Eu acho que ela devia, é uma música temática. E este ano Angoma vem com um diferencial. Vem com um prémio para as músicas temáticas. Então, se tu tens uma música temática igual a esta, tenta a tua sorte. Aquelas músicas que com as suas mensagens impactam a sociedade, resgatam valores, sobretudo os temas em torno da violência baseada no género, VBG. Se tu tens uma música temática em torno deste assunto, participa de Angoma. Este ano Angoma está voltado para a temática. E podes ser um dos vencedores do prémio neste Angoma 2026. E a da Angel, apoiamos-te, minha querida, apoiamos-te. Concorre para Angoma com esta música, que é muito bonita, muito boa. Que culpa mesmo têm as mulheres? Que só pelo fato de serem mulheres estão a ver ou estão a ter um tal do direito? Um tal do direito de serem mortas, de morrer, de serem interrompidas seus sonhos, seus planos, seus projetos. É. Há muitos homens aí assim, há muitos mesmo que matam as mulheres repentinamente, assim do nada, num dia qualquer, aparentemente normal. Encontram-na na rua a caminhar ou em casa a fazer as suas tarefas. Abusam dela, tiram sua vida, magoam-na sem motivo aparente, sem sequer se explicarem nem nada. Todos os dias assistimos a estes tipos de casos em todo o país. Ok, quero dar oportunidade aos ouvintes também participarem desta rubrica, atendendo e considerando que é o Dia da Criança. Então vamos intercalando, né? Vamos intercalando. 84-34-97, podes ligar e pedir a música moçambicana. De crianças também, de preferência, se tiveres melhor, melhor é, terás mais chance de ver a tua música ser tocada. Olá, boa tarde.
1: Eu, como criança, tenho o direito de brincar, tenho o direito de nome, tenho o direito de educação.
0: Agiradamente, exatamente. qual música moçambicana gira, bebê do dia de ontem?
1: Eu vou pedir a música da Lorena Nhate.
0: Música de quem? De quem?
1: Lorena Nhate. Quem está tendo? Não sei se é Lorena Nhate ou Anita Makwakwa.
0: Qual título?
1: Canimambo Mamã.
0: É a Anitta, é a Anitta.
1: Então, eu particularmente agradeço muito minha mãe. Muito mesmo, porque pelo seu amor, dedicação e tudo mais, eu estou aqui. Sou uma mulher que eu sou hoje, graças a ela. Eu sou muito, mas muito grata a ela, mas muito mesmo. Eu peço a Deus que lhe dê muita saúde e muita vida, que ela seja uma mãe tão, tão, mas tão amorosa como eu. Ela me fez neneca ontem.
0: Gostaste, né?
1: Me senti mesmo.
0: Que bom. E eu pude sentir também o amor todo que recebeste ontem. Estás de parabéns à Gira. Muita gente parou para dizer parabéns à Gira, à Xifene, Matomone, Macateco e tudo mais um bocadinho. Parabéns à Gira também.
1: É cada um deles que fizeram, que deram o seu tempinho, o seu amor para poder me dedicar.
0: Tu mereces, tu mereces, a Gira.
1: Obrigada.
0: Tu mereces, parabéns. Mais uma

0: 843497, liga tu também e pede a música moçambicana. Esta foi a pedido da Agir, a nossa bebé do dia de ontem, último dia do mês de maio. Liga, liga tu também e pede a música moçambicana que te apraz ouvir esta tarde. Olá, boa tarde.
1: Boa tarde, Manangê.
0: Dona Medina.
1: Sim.
0: Qual música? Mas Dona Medina já pediu música, não toquei?
1: Não.
0: Não. Qual é a música, Dona Medina?
1: E termina.
0: Do Mr. Bao.
1: Sim.
0: Ok.
1: Tchau.
0: Tchau, tchau. Beijinhos.

Guilhermina, música de Mr. Bow. Tu também podes ligar e pedir a música. Perdão. 8430 e 497. 8430 e 497. Liga tu também. Tenho a linha disponível já?

0: 8430 e 497. Tá aí disponível. Estranho a demorarem assim vocês. Estão aí mesmo. Vocês não são lentinhos assim, não. Sobretudo quando o assunto é pedir música. Epa! Olá, boa tarde.
1: Boa tarde, mana.
0: Tudo bem?
1: Tudo bem, mana.
0: Também. Essa voz pertence a quem?
1: A mana Fernanda, a mana Gisela. Está a tentar, Nunca falei contigo, mana.
0: Hoje conseguiste, mana Fernanda.
1: Que bom, mana Gisela. Estou pedindo a de Mr. Body, a Mahasha.
0: Qual?
1: A Mahasha. Nina, vantilo.
0: Hustler.
1: É a maestra, sim.
0: Clássico nova com Mr. Bao. Hustler.
1: Sim, com Mr. Bao, sim.
0: Ok. Ah, Leji, vou contigo, mano, em coagulhar no cabarro de saco, hein? E curva ova, hustler.
1: Mano, Gisela, quer te ver um dia, você? É, você é uma boa senhora, uma boa senhora, você é menina, nem sei, mano.
0: Só senhorita.
1: É, você é um papo, você é década de 50, gosta de papo mesmo.
0: Isso, tem um bom papo.
1: Você é um papo, só papo, só. Como é que o mano gosta de manhã e cheia?
0: O mano Helder.
1: Eba!
0: Outro eba, bom papo, ele também.
1: Com quem é aquele outro? Não, Nelezinho. Aquele outro, às vezes no sábado, né? A que horas?
0: É André Manhissa.
1: Sim.
0: Também outro bom papo.
1: É uma piano aquela ali, bate uma piano.
0: É uma piano.
1: É, gosta de uma piada aquela aqui, né?
0: É pra vos deixar animados.
1: Mas eu gosto nos domingos quando acabar dos congotos de hora de igreja. Depois ela entra. Ah, música, não vale a pena.
0: Sim, no programa...
1: Vamos dançar mingas, vamos dançar o que. Epa!
0: Obrigada, minha linda. Um beijinho muito especial. Obrigada pela audiência, por estar sempre aí conectada a nós.
1: Muito obrigada.
0: Obrigada.
1: Muito feliz mesmo. Obrigada.
0: Que bom. Minha hustla.
1: Tchau.

0: Vamos à última música, aquela que vai fechar a rubrica Vibra Mais 8430 e 497. A última música da rubrica. Acho que estão na festa das crianças, não é possível. Boa tarde.
1: Boa tarde.
0: Tudo bem? Estás com o volume muito alto, minha querida. Baixa ou afasta da coluna? Afasta-te da coluna para não criar o feedback. Então, o teu nome?
1: Ângela.
0: Ângela, de onde é que nos falas, Ângela? Ângela, estás aí, Ângela? Opa. Parece que perdemos o contacto com a Ângela. Parece que ainda não, até. Ângela, estás aí? Ângela? Yeah. Boa tarde.
2: Boa tarde, Maria.
0: Tudo bem?
2: Tudo bem, graças a Deus.
0: Também, eu estou ótima. O teu nome?
2: Rui Sifa Marraquene.
0: Rui de Marraquene?
2: Sim.
0: Qual música moçambicana queres ouvir? Aquela que vai fechar a rubrica Vibra Mais.
2: É, Casamento Prematuro. É uma cantora, só que estou a esquecer o nome. Cantou e costuma cantar com o Creighton David. Alô?
0: O título qual é?
2: Casamento Prematuro. Fala das crianças, Casamento Prematuro.
0: Espera lá. Não é um rap, eu conheço a música do.
2: É uma cantora que cantou.
0: Moçambicana?
2: Cantar com... Sim, moçambicana. Que cantou com o Christian David. Mas não cantaram essa música junto, não. Cantaram outras músicas, mas essa música cantou sozinho.
0: Alguém deixou uma bomba a carregar aqui, vai explodir daqui a pouco. Ai meu Deus do céu. I'm sorry. Diga-me lá uma coisa. Podes cantar um trechinho da música?
2: Disse é casamento prematuro, né? Cuida das crianças, né? Porque há casamento prematuro.
0: Dama Ija, canta casamento prematuro.
2: É Dama Ija.
0: Não é Dama Ija?
2: Não sei que bairro, não sei, mas falar aonde. A cantora. Só estou a esquecer o nome da cantora.
0: O título da música é Casamento Prematuro.
2: Sim.
0: Tens certeza?
2: Sim.
0: E prematuro. Canta ao lado de quem esta música?
2: Sim.
0: Canta com quem?
2: Ela canta sozinha.
0: Sozinha.
2: Mas cantou outras músicas com Creighton David.
0: Creighton David. Tamires Moyane.
2: Tamires, esse aí mesmo.
0: É Tamires.
2: Tamires Moyane.
0: Tamires Moyane. Tamires Moyane tem uma música com esse título? Não tem? Não casei para separar.
2: Ele fala sobre casamento prematuro.
0: Nada. Não tem uma. Não que eu saiba. Tamircha cantar casamento prematuro. Nada. Música. Perdão. Casamento prematuro. Eu conheço um rap do. Como chama aquele meu amigo ali? Que zangou comigo. Mega Jota.
2: O Mega. Não encontrar esse aí, põe de. Cubaca.
0: Título.
2: Está falando em Israel. Enquanto está em cerca de Israel.
0: Esse é o título.
2: Sim.
0: Hã?
2: Sim.
0: Ah, já não confio em ti. Não é título isso aí. Já não confio em ti. Esse não é o título dessa música aí, do Ubaca.
2: Não é? desculpa, Gise, mas epa, eu capturei essas palavras.
0: Capturaste essas? Rivito Raesso. Checaze. É música da Checaze com a participação do Justino Baca, tá bom?
2: Tá bem, obrigado.
0: Isso chama demônio, Rivito Raesso. É esta?
2: Sim, essa aí mesmo.
0: Ok, pronto. Tchau.
2: Bom trabalho.
0: Obrigada.

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Rua Sésamo. Leva da vida para céu, como está lindo céu. E está com as mãos no ar, Lávia. Onde está? Onde está? Onde está a música? Está aqui.

Sésamo! Que bonito! Oh. Qual é a música infantil que marcou a tua infância? Liga para mim e conta-me agora. Qual é a música infantil que marcou a tua infância? Música infantil que marcou a tua infância. Ah, pá, pronto, né? Já foi. Já está dito. Lindo céu. Ou estão desaparecidinhos vocês? Estão a aprontar o quê? Atenção que estamos na hora do parabéns a você. É a altura em que nós paramos para enaltecer todos os aniversariantes do fim de semana, quando é segunda, né? Enaltecemos os aniversariantes de sábado, de domingo, no caso 30, 31 de maio e hoje 1 de junho. Todos os aniversariantes do dia nós vamos celebrar aqui. Música do Tio Turutão. Qual das músicas do Tio Turutão? Malozinho, qual das músicas? Tio Turutão, Tio Turutão. Qual delas? Este é o Tio Turutão.

0: Mara Bentinha. Mara Bentinha. Da criancinha.
1: Mara Bentinha. Da criancinha.
0: 843497 está aí disponível.
1: Cheiro rabinho.
0: Mara Bentinha. Esta foi a pedido do Maló. Mara Bentinha.
1: Mara Bentinha. Da criancinha. Mara Bentinha. Da criancinha.
0: Ok, 84-34-97 continua aí disponível, bem como estamos a esta altura a receber as mensagens de felicitação para os nossos bebés do dia. Olá, boa tarde.
2: Boa noite.
0: Boa noite. Boa noite.
2: Como estás?
0: Tudo bem, bebê. E tu como estás?
2: Já vou te dar férias essa dela.
0: Wagner, és tu, Wagner?
2: Sim.
0: Yeah.
2: Sim. Música de Kiki.
0: Música de quem?
2: De Kiki.
0: De Kiki?
2: Sim.
0: Já toquei a música da Kiki. Estavas aonde? Estavas na escola?
2: Não.
0: Já toquei, Wagner. Mas conta-me lá, como é que foi lá na escola? Conta-me lá, o que é que fizeram? O que é que aprontaram?
2: Não fomos na escola, estamos em casa de vovó.
0: Em casa de vovó? Animou? 1 de junho?
2: Sim.
0: Animou? Comeram o quê?
2: Sim.
0: Comeram o quê, Wagner?
2: Comeram arroz, e mais feijão, e mais agora e mais bolo.
0: É, Wena, isso tudo? Tua barriga não ficou grande?
2: Quer dizer?
0: Tua barriga não ficou grande?
2: Ficou.
0: Ixi, nem tinhas espaço para engolir nem água mais, né?
2: Sim.
0: Ah, Wena, tá bom. Qual é a música que queres ouvir? Esta aqui já tocou, esta aqui. Qual é a outra que queres ouvir?
2: De 1 de junho.
0: 1 de junho? Canta lá um bocadinho, então.
2: De 1 de junho.
0: Essa também já tocou, meu Deus. Tô bom, a onda das criancinhas. Tá bom, um cheirinho só, um cheirinho só. Canta
3: olá,
0: lá, quero te ouvir.
3: Olá, mana, tudo bem?
0: Mana, tudo bem, Rosa?
3: Como está?
0: Estou bem. E tu como estás, mana?
3: Também estou bem.
0: Estão a lhe pedir as músicas que já tocaram? Estavam aonde?
3: Os meninos ouviram. Estavam a dançar, pediram para repetir. Estou a pedir, mãe, estou a pedir repetir. Eu não sou eu, estou a tocar, até a Gisele.
0: Repetir! Tá bem, um cheirinho só um pouquinho, tá bom?
3: Tá
0: porque
3: bem,
0: já
3: tá
0: tocou
3: bem,
0: a música.
3: Tá certo.
0: Ok.

0: vibrar. Liga tu também, criancinha. Ponham as crianças a conversar enquanto a Gisela. Ah, por favor, ponham as crianças a conversarem comigo. 84-34-97. 84-34-97.
1: 84-34-97. Olá, boa tarde.
0: Na boa, adivinha o nome? Benedito de Boane.
1: Não faça nada.
0: Socorro, Deus.
1: Socorro, Deus.
0: Onde está a criança aí de casa, mano Benedito?
1: Aqui estou parado para escutar a sua voz, mano Gisela, na rádio, mas a falar no telefone ao lado.
0: Opa, não está a ouvir do rádio, não?
1: Estou, mas estou um pouco a distante.
0: Distante, das crianças também?
1: Não faz lá nada.
0: Quantas crianças tem aí em casa?
1: Tenho 14.
0: Crianças?
1: É, assim, quer saber qual é o problema?
0: Ai, ai, ai, ai, ai, ai, ai, ai, ai. Há o buianga com o tatatianga lá em Missavene.
1: Foi mandado por mim, eu me cumpri.
0: Ai, ai, ai, ai. Exatamente. Foste mandado por Deus, há o buianga com o tatatianga lá. Não vim brincar aqui na terra, não.
1: Dizem que tem que falar a verdade.
0: 14 crianças.
1: Já já repetir mais. Sim, Maria Gisela.
0: Jesus Cristo.
1: Ainda quero escolher uma música aí.
0: Qual música?
1: É aquela música aí. Ainda está já naquele baixo.
0: Ainda estou a tossir.
1: Tem aquela música, não sei o nome, mas vou cantar. Eu vou te fazer lembrar um pouco.
0: Vamos lá.
1: Vai na vela, vai te chamar com beleza.
0: Wizzy Masuki.
1: Exatamente. Por isso é pá. Tem que ser essa música, para 14 criados.
0: Havana Mucha, oh, Bochava. A Cubeleca.
1: Oh, na vela. Porque eu olhei para você contar quantas cabecinhas tem. São 14.
0: Esse meu mano Benedito aqui não vale
1: Boa,
0: a pena.
1: De bar de pescapa, não está de mar aqui. Okay, obrigado.
0: Tchau.

0: Asca, Axé, Asca, Axé. Nos meus tempos de criança,
1: Asca, Axé.
0: O Izzy Matsuka era muito querida lá em casa. Minha mamã não aguentava com esta senhora, o Izzy Matsuka. Ai, ai, ai.
2: Parabéns a você pela passagem do seu aniversário natalício.

Os meus parabéns vão para uma pessoa muito especial e muito chata, louca, confusa também. Parabéns, parabéns, parabéns. Feliz aniversário. Legend 45, Samuel Alfeu, parabéns, feliz aniversário. Que Deus te abençoe muito, muito, muitíssimo. E enche a tua vida de coisas boas e bonitas. Aquelas palavras assim, mais assim, pronto, já te mandei, já te escrevi. Então continuam os meus sinceros votos de paz, levezas, neste dia 1 de junho, dia da criança. Já percebi porque que a criança em ti não desaparece. Afinal é por causa de 1 de junho. Parabéns, parabéns, Mr. Manguengue. Feliz aniversário. God bless you, Legend 45.

Managi, boa tarde. Permita-me usar a tua linda e magnífica voz para parabenizar a minha irmã Angélica. Nesse lindo dia em que você nasceu, quero desejar paz, amor, carinho, sonhos realizados e lindas amizades. Que Deus ilumine os seus passos. Você é o tipo de amiga que torna a vida mais bonita. Ter uma amiga irmã como você é um privilégio que não tem preço. A sua amizade é um presente que guardo com todo o carinho. É um prazer poder fazer parte da tua vida. Feliz aniversário, Managé.

0: gira volta para dizer, permita-me de novo usá-la para parabenizar a outra, a minha irmã Orpapaque. Que Deus, Senhor, que o Senhor Deus, assim é que é, que o Senhor Deus possa abençoar ela por essa data natalícia. Que possamos comemorar por muitos e longos anos o seu aniversário. Que não te faltem sorrisos no rosto, saúde acima de tudo e o melhor desta terra para ti, minha mana. Feliz aniversário, mana Orpa. Beijinhos e macateco nematomo. Da Gira Mumado. Parabéns.
1: 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É um momento especial.
0: Olá, mana G, peço que use a sua voz para cantar os parabéns à minha brasileira, agiradamente. Feliz aniversário, querida. Que o seu dia seja repleto de alegria, amor, saúde e muitas bênçãos. Que todos os seus sonhos se realizem e que nunca faltem motivos para sorrir. Festou! Votação da Rosália Monteiro para a Gira Momade. A Virgínia Maci vem e diz boa tarde, mana Angamula, da Voz Doce. Olá, Virgínia. Peço para abusar da tua magnífica voz, obrigada, para felicitar os casados de frescos, meus tios Hortêncio e Gertrudes Magaia. Parabéns, tios, pelo matrimónio. Que Deus abençoe sempre o vosso lar, que o respeito fortaleça os vossos laços e que a cumplicidade torne cada momento ainda mais especial. Desejo-vos uma vida repleta de muita saúde, prosperidade e muitas bênçãos. Que essa nova jornada seja escrita com carinho, confiança e muitos sonhos realizados. O 30 de maio ficou para a história. Parabéns, tio. Já não vão estender as lonas e não será mais chamado de tio Mucuache. Agora é o tio Hortêncio Magaia. Parabéns. Boa tarde, mana da voz. Peço para abusar da sua voz para felicitar a Jéssica Mabutana. Peço para abusar da sua voz para felicitar a Jéssica. Feliz aniversário, minha amiga, da minha irmã. Te desejo tudo de bom e do melhor. Que Deus te abençoe rica e poderosamente. Esse novo ciclo seja repleto de muitas conquistas e prosperidade. Parabéns e feliz dia da criança. Votos são da Virgínia Macia. Parabéns.

Olá, Managi, permita-me usar da tua linda e melódica voz para dizer os parabéns à sobrinha Saira Jussabe. Feliz aniversário, princesa Saira, tudo de bom hoje e sempre. Que Allah continue a proteger e abençoar em tudo que almejas e cresças com saúde, paz e amor. Parabéns, bebê, votos são do Cotomar. Omar Moussa. Cotomar volta e diz mais uma vez: venho abusar da tua voz agora para dizer feliz aniversário, grande boss, agira agiradamente, tudo de bom hoje e sempre, que Deus te abençoe abundantemente em tudo que almejas e continue sendo essa pessoa alegre que és, nossa Miss Brasil. Parabéns, do Cotomar.

querida Máxima, permita-me com a sua magnífica voz desejar um feliz aniversário ao meu filho sobrinho Kennedy, que colheu mais uma rosa no Jardim da Vida no sábado. Cresça com muita saúde e sejas uma criança super abençoada e diminuir a chatice. Biscoito da minha Nélcia Mútimo Cuiu. Abraços da tua Titi, Anifa da Udfumo e da Rádio Cidade. Parabéns, bebê.

0: Boa tarde, mana Gisela, mulher da voz que alegra os meus dias. Uau! Quero usar da sua voz linda para desejar um feliz aniversário para minha mami, a Gira Momad, que completou mais um ano de vida ontem, e para minha mãe sogra, Angélica Felisberto Nhexung, que completa mais um ano de vida hoje. Uau! São votos da Lia Matavelinha. Parabéns! Meu querido Buer também escreve-nos e diz assim: boa tarde, mana Gisela, peço para usar da tua voz para felicitar estas duas lindas mulheres. Gira, o que dizer de ti, mulher batalhadora? Aquela mulher que nos alegra com a bela voz inconfundível também. Gira, desejo felicidade e sucesso, amor e paz. Ah, dinheiro também. Que o Papai do Céu continue a lhe dar graças. Parabéns, Gira. Feliz aniversário. Votos são do Buer.
1: É um momento especial e traz muita esperança.
0: O Buer também vem e diz: Neuza, minha maninha, aquela mana que me alegra, aconselha, aquela mana que nunca me deixa para trás. Muito humilde. Neuza, nossa feiticeira. Desejo felicidades, sucessos, paz e amor. Parabéns, maninha. Feliz aniversário. São votos do Buer. Para a mana Neuza, feiticeira Neuza. A Jesta Buba, Neuza, então. A Curex.

0: Boa tarde, mamusca. Venho por este meio fazer uso da sua adorável voz para parabenizar o meu pastor, padrinho, conselheiro e amigo. Ao Altíssimo, peço que continue a usar como canal de bênção nas nossas vidas. Que continue sendo humilde, paciente, atencioso, encorajador, homem de fé e temente a Deus. Feliz crescer, meu cota. Aquele abraço carinhosamente do teu afilhado Hermínio Macamo. Parabéns. São votos da Rádio Cidade também. Muitos mais anos de vida. I'm sorry, as mensagens de hoje. Feliz aniversário. Parabéns. Maló diz: feliz aniversário. É gira pela passagem do seu aniversário. A vida ontem. Desejo tudo de bom. Abraços meus e da família. Votos são do Maló para a gira.
1: Meus parabéns.
0: Desde já, eu, Maló, deixo um abraço muito forte ao tio Benedito, tio 14. Tio Benedito de Boane. Hoje o nosso outro ouvinte e super amigo, Maduna, o filho do Pombo, está no jardim a colher mais uma rosa primaveril. Vamos felicitá-lo. Maduna, filho do Pombo, parabéns, Maduna. Que Deus Pai te abençoe ricamente, te dê muita graça, muita luz, bênçãos infinitas, prosperidade, saúde e abundância. E que o 1 de junho possa se replicar, repetir por variadíssimos e longos anos, com amor, paz, saúde, oportunidades, dinheiro e felicidades. Parabéns, Maduna, o filho do povo. São votos da Radicidade, da equipa do Vibra Cidade e também os meus em particular. Parabéns, Maduna.

0: Deuana, sério? 1, 2, 3, 4, 5 felicitações.
1: O quê?
0: Só... Mansur, 1, 2, 3.
1: Vai a primeira fatia. Palmas para o aniversário.
2: DJ Ardeles.
0: Hoje é hoje. Dona Denise Singulani costuma dizer: hoje, a hoje é a hoje. É hoje mesmo, vovó Bispo. Tchê.
3: Felicidades a você.
0: O Felipe de Gisela grita aí parabéns para esta eterna criança. Jealous! Feliz aniversário, Cooks! Que tenhas um dia de aniversário super agradável e continues essa menina de coração leve, sempre com um sorriso no rosto e bem disposta. Que contes muitos e longos anos de vida rodeada dos teus, muita mola, sucessos e continues a espalhar alegria por onde passas. Feliz aniversário, Dave Paula da Alegria. São votos do Dércio e família, bem como da Rádio Cidade. Parabéns. O Dércio também felicita a Gira. Diz parabéns, feliz aniversário para a Gira Momad. Que não deixe essa alegria de viver e continue sendo essa menina sempre bem disposta. Parabéns. São votos do Dércio Filipe para a Gira Momad.

0: Che. Cordiais saudações, Giselinda, votos de boa saúde, amém. Minha locutora predileta, peço para usar deste espaço e a sua magna voz para endereçar votos de feliz aniversário ao meu primo Genércio Manhissa, que colhe mais um ano de vida hoje, 1 de junho. Tudo de bom para ele, que Deus lhe abençoe abundantemente. São votos do primo de Juan e da Rádio Cidade. Parabéns. Managi I'm back, é o The One, mas desta vez para lhe felicitar, ou felicitar a minha brada, a Gira, que colheu mais um ano de vida ontem, dia 30 de maio, 31 de maio. Espero que você tenha um dia, tenha tido um dia pleno de sentimentos bons, homenagens e surpresas positivas. Que hoje e sempre, esteja rodeada pelos que mais amas e que nunca faltem motivos para sorrir, carinho e amor. São votos do seu amigo The One para agir a Momad.
1: Oh, dame aqui, era para ti, yeah? Me esqueci do presente, mas eu estou aqui presente.
0: The One diz: Giselinda, mais uma vez peço que me ajude a felicitar o meu irmão Lourenço Francisco. Parabéns, tudo de bom e de melhor. Que Deus lhe abençoe. São votos do The One e da Rádio Cidade. Parabéns, Lourenço Francisco. Volta para dizer, locutora da minha vida, locutora minha, peço que me ajude mais uma vez a felicitar a minha tia Gracieta Matzinghe por mais um aniversário natalício que se assinalou no último sábado 30 de maio. Parabéns, que a felicidade seja o seu rumo, o seu destino, a sua direção, paz, amor e bênçãos, é o que eu te desejo para hoje, amanhã e sempre. São votos do seu sobrinho Félix Dewan. Parabéns.

Agora, só para fechar, minha locutora, desejo o feliz dia da criança, que nunca murcha, que cresçam com sabedoria e sabedoria. São votos do tio Dewan. Peço que alinhe também esta mensagem. Desejo um feliz aniversário ao camarada presidente do município da Matola, Júlio Parruque. Que Deus lhe abençoe. Parabéns. Esta data querida, muitas felicidades. Yeah, deu ano hoje, vem me sabotar a sério. Xê! Tijolinho da Matola! Parabéns, Tijúlio! Ih, leva todo mundo a esfregar. Esfregar o quê? Eu estou aqui, o sapato dele está lá. Como estou a esfregar o sapato? Parabéns, Tijolinho! É? É Tijolinho só. É Tijolinho só. Deixa ele lá, eu aqui. Eu e ele sabemos porque ele é Tijolinho. Ah, e lá, viapá. Sataninha.

Anifa Daoud também saúda a Gira. Não temos mais tempo, guys. Anifa Daoud saúda a Gira. Quem mais? E acabou. E acabou. Acabou, acabou, acabou. Chega. Ok, aqui no PVT. Ixi, é no PVT. Aqui não me sabotam. Aqui onde me sabotam é lá no WhatsApp. Vocês? Nada, juro. Boa tarde, Gisela. Como estás aqui? Está tudo bem? Bom, peço para... Venho por este meio desejar um feliz aniversário à minha irmã Elisa Lipinga, que completou ontem 19 anos de idade. Feliz aniversário, que tenhas mais 19 anos. Só 19? Só? Tem 19? Mais 19 só e pode bazar? A sério? Tem 19? Está a dizer mais 19? E acabou? Depois disso já pode bazar? Por que é assim? Que sejas essa irmã fabulosa que tu és. Feliz aniversário, mana. Mas é só para seres fabulosa até nos próximos 19 anos. Depois podes bazar. Tá bom, parabéns. Nós te desejamos mais 1000 anos. Boa tarde, tia Gisela. Peço que cantes parabéns para mim. Ontem foi o meu aniversário. Não deixaste de ficar o teu nome. Bebê do dia, parabéns. Mana G, faça-me um favor de usar essa linda voz para dizer a mana Diana feliz aniversário para ela. Muitas felicidades a ela. Amor, saúde e dinheiro. Hoje, amanhã e sempre. Aqui é o Jojó do Patrice. Parabéns, parabéns. Parabéns, Guizo. A dizer feliz aniversário, criança Gira do dia. Brilha, bebê. One love. Ai, ai, ai. Ei! Pronto. Ufa, acabou. Finalmente. Bem. Não havendo mais tempo, sobra-me tempo, pouco tempo para agradecer-vos pelo carinho da audiência, pela participação. Foi uma emissão especialíssima, alusiva ao Dia da Criança, Dia Internacional da Criança. Hoje, vários países param para enaltecer as criancinhas. Aquelas que tornam os nossos dias ainda mais coloridos, mais divertidos, mais impactantes e alegres. Parabéns, pequeninos do dia, nossas crianças, nós os amamos muito. Eu volto amanhã às 10, se Deus quiser. Portem-se bem.

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Olá meninas e meninos, tudo bem convosco? O programa Impulso está no ar. Avisem os titios que eu sou aqui na cidade da FM 97.90. Já são 14:10 minutinhos. Como é que é? O que é que está acontecendo de especial aí? O que há de especial na tua escola, em casa? Ei! Vamos fazer a nossa festa até às 18 aqui na tua cidade, FM 97.90. Meu nome é Lautinho Pereira, Mr. President, o próprio Melaço. Boa tarde. Esta é a primeira edição da semana do show, o programa Impulso.

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a música de Mr. Bow ao lado de Awila Longomba com o tema Moçambique Adima, faz parte do seu álbum Strong Xangana. 14h32 minutos, programa Impulso no Ar, é a primeira edição da semana e calha num dia muito nice. Dia 1 de junho. Olá, meninas e meninos. Atenção que daqui a pouco vamos à votação da música da semana. São duas canções, como é habitual. Vais ligar para o 8430-4497 e votar. A semana transata, o destaque foi para Tamir Moyano com a música Eu Sou Natural. E a partir de hoje também teremos mais uma voz, mais um artista. A

Dentro de alguns instantes, também a apresentar as músicas que destacaram-se durante a semana. Falo do Cidade on Repeat em alguns países. Fim de semana, sábado, aconteceu o lançamento oficial do álbum Antimatéria de Legacy. Vamos trazer o rescaldo amanhã, terça-feira, na rubrica Invasão. Mas agora eu quero vos pedir uma coisa, hein? Uma coisa só. Aquelas coisas que as crianças dizem, hein? Coisas que as crianças só dizem. Então eu quero que os pais mandem um áudio com frases engraçadas ditas pelos filhos. Hoje é o dia delas. Então, aquelas frases muito engraçadas que só elas dizem, vocês podem aí mandar o áudio para 87-000-9790. Portanto, áudios com frases engraçadas ditas pelas crianças. Okay? Uma criança aí, podes gravar e mandas aqui para mim. Queremos ouvir. Queremos homenagear a todas elas. Hoje é o dia delas. Você sai do banho de toalha. Mandas para 87-000-9790.

0: seguimos com a música de Killer Hill, More Love.
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0: É o grande rapper angolano.
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0: E vamos tocar agora.

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segunda-feira, 1 de junho do ano 2026, programa Impulso no Ar e também a primeira edição. Já são 15:17. Vamos agora apresentar as duas canções que concorrem para a música da semana. Já sabes como é que a cena funciona. O primeiro são este. Atenção, são músicas novas, são de dois artistas maus. Hein? Dois maus. Um deles já esteve aqui no programa, a apresentação do álbum foi aqui. O outro ainda não passou por aqui. Estamos a tentar, por acaso, para que ele venha ao programa, mas até agora ainda nada. Então vocês é que vão decidir quem será o nosso artista da semana. Está combinado? Esta é a primeira música. Vamos ouvir. Faz parte do seu álbum.

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Esta música faz parte do álbum A Última Sessão de Terapia de Hot Blaze. Chama-se Teu Amor Me Salvou. É a nossa primeira proposta, a segunda é esta aqui.

0: minha história. Esta é a música de Twenty Fingers, também está a concorrer para a música da semana. 84-3497 já está disponível a partir deste momento. Podes ligar agora para dizer quem é um artista que preferes que seja destaque aqui no programa. Alô, boa tarde, bem-vindo.
1: Boa tarde, Lautinho Pereira.
0: Como é que é? Está-se bem?
1: Eu estou ótimo, Lautinho Pereira. Estou bem, bem ótimo na companhia do programa Impulso aqui na Rádio Cidade, frequência modular 97.9 MHz, com o presidente Lautinho Pereira.
0: Altamente, altamente.
1: Lautinho Pereira.
0: É o Gafur, Abdul Gafur.
1: Exatamente, Lautinho Pereira.
0: E aí, como é que é?
1: Olha, cara, eu estou numa situação que, epá, não sei, mas eu preciso do seu ombro amigo, e não sou seu, propriamente também do DJ Nelo, do DJ Nelo e também do... como é que é? Como é que é? Depois o outro do DJ Nelo é o... Jordão de Trap, exatamente. Eu preciso muito, muito, muito mesmo do apoio desses dois, por favor.
0: Olha,
1: estou
0: só
1: no reality show denominado Na Linha da Frente, e faltam-nos apenas 6 galas, e para chegar até a final e ser contemplado vencedor para ser o novo rosto dessa televisão, eu quero contar com o voto de todos aqueles que estão aqui. De Janelo, Jordão de Céu, que também disseram que para Gafur tens que concentrar-se para que as coisas possam andar. Então tem aqui a oportunidade das coisas poderem andar na minha carreira profissional. Por favor, Moçambique, eu preciso do apoio de todos.
0: Mas Gafur. Epá, tu sabes, nós agora estamos no ar, isto é um programa, estás a ver? É Rádio Cidade e tal, estás a ver? Agora é para votar na música da semana, não é para promover o reality show e tal. Não fica bem, mano. Não fica bem. No privado a gente pode fazer isso. No privado a gente pode fazer. Tu já fizeste rádio, conheces muito bem como é que as coisas funcionam, não é isso?
1: Claramente, meu.
0: Sim,
1: grande amigo.
0: A gente não pode promover aqui no ar, não fica bem. É anti-rádio. É anti-rádio. Então, neste momento, eu quero que tu votes na música da semana. Tá bom? Isso aí manda no privado para cada um. Até aqui no grupo aqui e tal. A gente pode pegar e depois começar a partilhar por aí para a pedir votos para ti.
1: Na verdade, das duas músicas são tão boas. Músicas bastante forte, pertinente, com mensagem bem forte. Tanto é o Hot Bass, né? E Twenty Fingers cantaram temas que realmente são temas bastante refletivos, não é? E olha, eu vou ficar aqui, na verdade, eu vou ficar mesmo com a música pertencente ao... A música pertencente ao Hot Bass.
0: Ok. Teu amor me salvou.
1: Ei, o amor dela me salvou. O amor da Amália, Amália Elias, me salvou,
0: Epa.
1: Né?
0: Agora é a Amália. Já não é Celeste. Tá bom. Abdule, um forte abraço aí. Boa sorte, tá bem?
1: Obrigado. Um abraço para todos os ouvintes da Rádio Cidade. DJ Nelo, Jordão, Lautinho Pereira, todos. Um abraço para mim. Pabluga, Furo, Jaime, Camuga, e até a próxima. Estamos juntos. Olha, aquele abraço, saudades que eu estava com vocês, hein? Muitas saudades que eu tinha de vocês. Aquele abraço.
0: Um abraço. 84-3497. Primeiro voto vai para Hot Blaze com a música Teu Amor Me Salvou. Também podes ligar para votar. A segunda música pertence a Twin Fingers com o tema Minha História. Mais um ouvinte, boa tarde, bem-vindo.
2: Bem-vindo, Locutora
0: Servi. Olá, como estás?
2: Estou bem, desse lado, como está?
0: Também está tudo bem. Está tudo bem. Aniversariante?
2: Exato.
0: Parabéns para você nesta data, querida. Mas vamos lá. Tu não podias mudar mesmo o dia de nascimento, meu.
2: Já tem dois toys na minha casa que nasceram hoje.
0: Ah, é?
2: Nada, tem que adiantar eu.
0: Epa, 1 de junho mesmo. É, Gio.
2: Nada, eu nasci ontem.
0: Se fosse dois, para dois aí também. Yeah, tipo, já está mesmo.
2: Nada,
0: já passou o dia das crianças.
2: Amanhã. Yeah. Amanhã a Flávia vai nascer.
0: É, Gio. Mas também, não imagino pessoas já casaram no dia 1 de junho também. Epa, Gio.
2: E tem aqueles que acabam com a mãe dia 25 de dezembro.
0: Até Yeah, tá bom, mas no dia 1 de junho a casarem? Patrimônio e tal? Ah, Gil. Yeah, mas ok. É preferência de cada casal. Yeah, mas poderiam passar para um outro dia também, né?
2: Ah.
0: Yeah. Agira, como é que tu estás? É teu aniversário hoje?
2: Não fosse 1 de junho, nós nos vemos aqui.
0: Aham.
2: 1 de junho representa a nossa infância.
0: Pois.
2: Passamos de 1 de junho. Então 1 de junho tem que existir.
0: Pois. Pois é. Pois é.
2: Nossa final de semana foi tranquila.
0: Uh-huh.
2: E agradecer a todos os ouvintes da cidade, todos. Ontem eu estava a brilhar nos holofotes todos.
0: Uau.
2: Me dedicaram um feliz aniversário e me senti muito especial e muito amada.
0: Okay.
2: E agradeço a todos mesmo. E peço a Deus que lhe dê saúde. Com muita vida a todos que me parabenizaram.
0: Ok. Agira, diz uma coisa. Foi ontem ou é hoje?
2: Foi ontem.
0: Foi ontem, dia 31.
2: Exato.
0: Ah, eu pensei que fosse hoje.
2: Nada, hoje é minha irmã. São as duas minhas irmãs mais velhas, da parte da minha mãe.
0: Ah, ok, ok. Tá bom, tá bom, tá bom. Mas então, passaste muito bem, já disseste que mandaram-te muitas mensagens, sim. Foste muito mimada e tal, muitos presentes também, né?
2: Foi. Claramente.
0: Uau, que bom, que bom, que bom. Então. Feliz aniversário. Toma uma vez mais, atrasado. Parabéns. Que sim, dizias?
2: Então falta teu presente.
0: Falta o meu presente, né?
2: Uhum.
0: Tá bom, podes pedir umas três músicas e eu vou tocar para ti. Ser o meu presente.
2: Não,
0: yeah, esse é o meu presente para ti. Qualquer música eu vou tocar.
2: Eu vou pedir a música do único cantor.
0: Uhum.
2: Mas tem umas músicas
0: bonitas. Uhum.
2: O Marco Ferreiro.
0: Ei, hey, yeah. Toda
2: você
0: semana
2: vai escolher
0: passada...
2: umas músicas que você acha especiais.
0: Sim.
2: Todas as músicas são bonitas. Vai
0: okay.
2: lá escolher umas três músicas para mim. Quero ouvir o teu gosto.
0: Ok, mas vou tocar de forma separada, pode ser?
2: Não tem problema.
0: Tá bem.
2: O
0: tá
2: importante
0: bem.
2: É tocar.
0: Tudo bem, tudo bem. E o voto para quem vai? Blaze ou 20?
2: 20 Fingers.
0: 20 Fingers.
2: Exato.
0: Está anotado aqui o voto? É tudo do aniversariante?
2: É, desejo a ti um bom trabalho, um bom regresso a casa. E semana abençoada para todos. E feliz 1 de junho para todas as crianças, nossos filhos. E para nós que temos aquela criança lá no nosso sonho. Uhum. Feliz dia para todos.
0: Tá bem. Muito obrigado, então. Um beijinho e abraços. Tchau.
2: Para ti também. Tchau.
0: Tchau. 8430 e 497.
3: Eu assumo que foi um pavor. Oh, um atrapalhar.
0: Alô, boa tarde.
4: Ora viva, El King.
0: Como é que é? Tudo bem, Félix?
4: Tranquilo, e desse lado?
0: The One, tá tudo bem. Fim de semana foi bom?
4: E foi excelente.
0: Ok, estou a gostar de ouvir a tua voz.
4: Super, super.
0: Há umas duas, três semanas, ou no mês passado, ligavas com uma voz assim, não animada, porque
4: até...
0: o combustível afetava assim, afetava tudo, né? Não. Agora as coisas estão a voltar à normalidade, né?
4: Yeah.
0: Embora o preço seja de frente.
4: Ei, joia, vamos lá deixar esse assunto aí.
0: Está bom, vamos deixar, não tem problema. Félix, queres contar como é que foi o fim de semana?
4: Ah, epa, eu estou sem palavras. Foi mil maravilhas.
0: Yeah, yeah.
4: Super aberto.
0: Uau, que bom, que bom.
4: Yeah.
0: Assim estás na estrada, né?
4: Não, não, não.
0: É.
4: A madame, acordei onde a madame estava meio incomodada, então tive de levar para o posto médico.
0: Ah, ok, tudo bem. Ok, assim, mas foi atendida? Já foi atendida?
4: Sim, sim, sim. Já
0: está a medicar também?
4: Sim, está.
0: Tá bom, rápidas melhoras para ela.
4: Muito obrigado, Delfim.
0: Ok, Félix, vamos ao voto para quem vai?
4: Bom, eu não acompanhei as opções, né? Mas já ouvi dizer que é coisa. Estamos a falar de 20 Fingers e Blaze.
0: Yeah, yeah.
4: Yeah, mas eu conheço as obras dos dois. Porém, eu vou ficar com 20.
0: Ficas com 20?
4: Yeah.
0: Ok. Tá nice, tá anotado aí tudo?
4: Yeah, aí tudo. Mandar cordiais saudações a todos que estão na escuta neste momento. Desejar rápidas melhores à minha esposa. Para ti uma ótima semana e bom jovem.
0: Ok. Muito obrigado, então, Félix. Forte abraço, aí estamos juntos.
4: Feliz aniversário à Gira.
0: À Gira, sim.
4: Já que colheu mais um ano de vida ontem. Dia 31 de maio.
0: Sim.
4: Tudo de bom para ela, Deus lhe abençoe.
0: Tá bem, tamo juntos, um abraço.
4: Valeu.
0: Tchau, tchau.
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0: Eu disse durante os próximos minutos, aliás, os minutos iniciais do programa, que eu queria que os pais mandassem áudios com frases engraçadas ditas pelos seus filhos. É exatamente isso que a gente quer, tá bom? Mandem aí para 87-000-9790 áudios com frases bem engraçadas ditas pelas crianças. Hoje é dia delas, então é uma das formas de homenagearmos a todas elas. Alô, boa tarde.
5: Boa tarde, muito bem.
0: Como é que é? Tudo bem?
5: Na graça aí, do outro lado.
0: Altamente. Quem fala aí?
5: Nhacumbe, a partir de bom ano.
0: Nhacumbe. Então, como é que foi o fim de semana?
5: Sempre calmo, é a trabalhar.
0: Ok. E hoje, dia 1 de junho?
5: Estou a jogar aí, tá.
0: Mas saiu enquanto...
5: A vida.
0: Ok. Saiu enquanto as crianças estavam...
5: Sim.
0: Todas prontas, preparadas, né?
5: O dia delas.
0: Não tiveram que te ligar e tal. Pai, esqueceu isso. Pai, esqueceu aquilo. Nada, né? Estava tudo acautelado.
5: Tudo acautelado e organizado.
0: Oh, que bom, que bom. Ok. Nhacumbe, vamos ao voto. Para quem vai? Blaze ou
5: Mim,
0: o Fingers?
5: Para mim, o Puto da Munhava.
0: Puto da Munhava.
5: Esse viagem é perigoso.
0: É perigoso.
5: É fofo.
0: É nice. É tudo, Nhacumbe.
5: Mandar cumprimentos para Managi.
0: Sim.
5: E para toda a minha família Nhacumbe e para todo mundo daquela base.
0: Ok. Então, um forte abraço. Estamos juntos. Bom trabalho.
5: Obrigado, digo mesmo.
0: Estamos juntos. Tchau. 843497, já comecei aqui a receber alguns áudios, se nós podemos passar lá mais adiante, né? Pode não ser agora, para depois. Ei! Alô, boa tarde.
6: Boa tarde, Laulau, como está?
0: Está tudo bem? É a Dona Zuzu?
6: É ela, sim.
0: Então, como está a Dona Zuzu?
6: Ela está muito bonita, não sei.
0: Uau, uau, e os netinhos?
6: O resto está tudo bem.
0: Está tudo bem aqui, graças a Deus. Os netinhos, onde é que estão? Estão aí em casa? Já foram para a escola?
6: Estão aqui comigo.
0: Estão aí a passar com a avó Zuzu?
6: Sim.
0: Oh, que bom. E estão a passar bem, né?
6: Está tudo bem, Laura.
0: Uau, que bom, que bom. E o voto para quem vai?
6: Twenty
0: Finger. Vai votar no Twenty Finger?
6: Sim.
0: Está bem, está aqui anotado, vovó Zuzu. É tudo?
6: Obrigada, Laura. Tchau.
0: Muito obrigado, tchau.

0: Alô, boa tarde.
1: Boa tarde, Manda Lucinho.
0: Como é que estás, bem?
1: Sim.
0: Também, quem fala?
1: Amina.
0: Quem?
1: Amina.
0: Amina?
1: Sim.
0: Amina, falas de onde?
1: Como?
0: Falas de onde? Qual é o teu bairro?
1: Fomento.
0: Fomento, está bem. Amina, como é que passaste o fim de semana?
1: Não passei bem.
0: Ei, o que aconteceu?
1: Não ouvi tarde quando eu vim.
0: Hã? Não ouviste na sexta-feira?
1: Não percebi? Pois é que não ouvi Start com André Manhissa.
0: Não ouviste o programa Start com André Manhissa na sexta-feira?
1: Sim.
0: Porquê?
1: Eu não estava aqui na minha casa.
0: Ah, não estavas em casa? Onde é que estavas?
1: Estava em Mozart.
0: Na Mozart não tinhas como ouvir o programa?
1: Sim.
0: Epá, que peninha. Mas na sexta-feira é só ficares atenta, poderás ouvir. Está bem?
1: Sim, eu gosto muito do programa dele.
0: Gostas muito do Start, do André Manhissa?
1: Sim.
0: Uau, que bom, que bom. Ele está a ouvir neste momento. Sim. Agora, diz uma coisa. Para além disso, quer dizer, é uma das coisas que deixou-te triste, né? Mas há outras coisas Sim. boas que fizeste ou aconteceram durante o fim de semana. Queres partilhar aqui?
1: Assististe?
0: Alô?
1: Manalzinho?
0: Sim, estou a ouvir. Dizias o quê?
1: Assisti a área VIP.
0: Ah, visto a área VIP?
1: Sim.
0: Ok. Yeah. É, mas André, eu não sei se estás a ouvir, mas está a ouvir ele. O André está aí. Então, falhaste o Start, mas o área VIP não te escapou.
1: Não, não.
0: Uau, que bom, que bom. E hoje, dia 1 de junho, o que é que estás a fazer de especial? Ou o que aconteceu? Alô? Estás aí? Alô? Ah. Já não está em linha, né? Tá bom, 8430-4497. São 15 horas e 37 minutos e o programa Impulso, na sua primeira edição da semana, hoje, dia 1 de junho do ano 2026. Temos mais um ouvinte. Boa tarde, bem-vindo.
2: Obrigada, boa tarde, Manlaudino.
0: Olá, Tónia, como estás?
2: Tudo bem, graças ao Altíssimo, não sei, Manlaudino.
0: Também está tudo bem, o fim de semana passaram bem?
2: Passamos, graças a Deus.
0: Dia 1 de junho, a Aida já é grandinha, já não é tipo, mãe quer ir para a escola, não, já é grande. Não é isso?
2: Essa era porque não está a ouvir, a verdade, Manlaudino, o que é isso?
0: Espera aí, cobrou presente e tal, é isso?
2: Não, é uma mocinha.
0: Ah,
2: ai,
0: tá bom, ok, tá bom.
2: Já está no 20 e tal.
0: Ah, sim, então já não, já não dá trabalho no dia 1 de junho nada.
2: Nada, graças a Deus, Manlaudino.
0: Epa, eu
2: é
0: passei bem o fim de semana, hoje também de manhã, aquela cerimônia toda, né? Tipo, preparar tudo, né? Para não te ligarem já no serviço, pai. Não tem isto, pai? É, pai. Então temos que acautelar tudo, né? Sim.
2: Ah, que bom, que
0: sim,
2: bom.
0: Sim. E o voto para quem vai?
2: Vai para 20 Fingers.
0: 20 Fingers, ok? Minha história.
2: E mandar beijinhos para todas as crianças.
0: Ok.
2: Feliz dia para eles, que passem o dia da melhor maneira. E pensou a música do Edgar Domingos.
0: Edgar Domingos.
2: Mamoite.
0: Como é que é?
2: Minha Mamoite.
0: Minha Mamoite.
2: Uhum.
0: Domingos. Está bem.
2: Uhum.
0: Tá bom. Tá bom. É tudo.
2: Bom trabalho, Manlaudino. Bom regresso a casa. Uma semana abençoada para todos nós. Beijo, beijo. Até de repente.
0: Muito obrigado, Tónia. Beijinhos e abraços. Até de repente. Estamos juntos. Boa semana. 8430-4497. 15h40 minutos. Podes ligar tu também. Já temos aqui 5 ouvintes que ligaram. Não, 6. 6 ouvintes. 5 votaram no 20 Fingers. Apenas um votou no Hot Blaze. Mais um. Boa tarde. Bem-vindo.
3: Alô, boa
0: Oi.
3: Tarde.
0: Oi, tudo bem?
3: Tudo, desse lado.
0: Ah, também está controlado. Quem fala?
3: Fala, Ana.
0: Ana?
3: Lina.
0: Não percebi?
3: Alô?
0: Sim, dizia?
3: Fala, Dina.
0: Dina. Olá, Dina. Então,
3: fala,
0: Dina.
3: Meu locutor predileto.
0: Eish. Eu costumo ver as tuas mensagens, Dina.
3: Sim, da minha
0: muito lindas. Muito lindas. Sim. Sabes, eu quando fico em casa a fim de semana e tal, sinto saudades destas mensagens.
3: Não é?
0: Sábado,
3: não
0: domingo, aí eu digo, ei, esta hora aqui, 14, 15 horas, estaria a ler aquelas mensagens lindas que nos motivam, que nos dão energia. Hein?
3: Exatamente.
0: Pois, então...
3: alegro muito nossos dias, então nós
0: estamos muito
3: motivados a mandar as mensagens.
0: Muito obrigado. É. Dina, falas de onde? Qual é o teu bairro?
3: Eu falo de Machaquene.
0: Ok, tudo bem. Agora, Dina, o fim de semana, como é que foi? Foi bom?
3: Yeah, foi bom. Levei a miúda para passear um pouco. Yeah. Foi bom.
0: Ok, e hoje também?
3: Ela está na escola.
0: Hoje está na escola.
3: Estão lá com o viveiro com outras crianças também.
0: Ok, muito bom.
3: Yeah.
0: Muito bom. Sim. Que bom. Dina, o teu voto para quem vai?
3: Vai para o Twenty Fingers.
0: Vai para o Twenty Fingers, ok. Está aqui anotado o voto. É tudo? Queres mandar um beijinho especial para todas as crianças?
3: Sim, yeah, mando beijinho a todas as crianças, que tenham um dia abençoado.
0: Sim.
3: Tenham um dia corrido e tudo mais. E para todos os ouvintes também um abraço, para ti também um abraço.
0: Muito obrigado, Dina. Beijinhos e abraços. Boa semana aí para ti. Beijinhos para a menina também que está na escola.
3: Obrigado.
0: Tchau.
3: Tchau.
0: 8430 e 497. A votação continua. Atenção, o Twenty Fingers segue com... quantos votos? São 6. 6 votos para o Twenty Fingers. Alô, boa tarde.
4: Boa tarde, Dina aqui.
0: Como é que é? Tudo bem?
4: Tô.
0: Ah, eu também estou bem. Quem fala aí?
4: É Wagner.
0: Wagner. 1 de junho é o dia. Dia é o dia da criança. Já cantaste?
4: Já.
0: Já? Foste para a escola?
4: Não.
0: Não foste? Estás aí em casa com a mamã, os irmãos também? Os manos?
4: Estou aqui.
0: Oi, estás aí em casa, né? Com os manos?
4: Sim.
0: Ok, já comeram? Já tomaram ainda refresco também? Ainda não tomaram refresco?
4: Sim.
0: Epa, tens de tomar refresco, pá. Hoje é o teu dia.
4: Sim.
0: Pintar a boca, a língua também ficar pintada para a gente ver que o Wagner está a passar bem o dia 1 de junho. Não é isso?
4: Oi,
0: fala aí.
4: Estou aqui de música de Balabala.
0: Música de quem?
4: Kiki.
0: Música de Kiki?
4: Kiki.
0: Como é que é? Kiki?
4: Kiki.
0: Kiki, é isso?
4: Sim.
0: Ah, turma da Kiki, é isso? Alô, Wagner?
4: Alô.
0: Ok, eu vou procurar essa música, tá bem?
4: Sim.
0: Tá bom. É tudo?
4: Vota na música segunda.
0: Votas na segunda música. Votas no tio Twenty Finger, né?
4: Sim.
0: Ok, está bem. Tchau, então.
4: Tchau,
0: fica bem. 8430 e 497, 15h44, programa Impulso no Ar. Vamos continuar aqui a votar na música da semana. Queremos saber quem será o nosso artista até sexta-feira. Boa tarde, bem-vindo.
5: Saudações, grande Lautinho Pereira.
0: Como é que é, tudo bem?
5: Na boa, não sei desse lado, man.
0: Tranquilo, mano, quem fala aí?
5: Está a falar com o Sérgio Mondlane.
0: Sérgio Mondlane, ei, já há muito tempo que não ligas, né?
5: Não percebi?
0: Há muito tempo que não ligas, meu.
5: Yeah, mas estou sempre on, meu amigo.
0: Sempre on.
5: Mesmo.
0: Parece que este ano aqui é a primeira vez a ligares. Este ano é a primeira vez a ligares.
5: Concordo consigo.
0: É tipo, só ligas na segunda metade do ano, né?
5: Não tem nada a ver. Eu sou a voz do The President.
0: Muito obrigado, Sérgio. Muito obrigado.
5: Fica também da Gisela.
0: Sim.
5: Do inevitável, o Elder Mendes.
0: Yeah,
5: então tenho mesmo o programa do André também. Yeah, tenho. Sim. Mesmo acompanhado. Estou. Uau. Convosco.
0: Que bom.
5: Só de vez em quando não tem sido fácil entrar.
0: Uhum.
5: Mas sempre estou. Uma vez que basta entrar no carro, para é só ligar lá de cidade, ponto final.
0: Ah, tá bom. Sérgio, diz o fim de semana, como é que foi?
5: Fim de semana, Pereira, correu tudo bem?
0: Yeah.
5: Eu tenho dito que ficar em casa é seguro e é barato.
0: Mm.
5: Então, pronto, tenho sempre optado por essa e, graças a Deus, correu tudo bem.
0: Ok.
5: Mas já é... no sábado, sexta e sábado, passei com a madame, domingo fomos a church e pronto.
0: Ok. Sabe, Sérgio?
5: É verdade.
0: É verdade, né?
5: Exatamente.
0: Agora falas assim, de um jeito. É bem suspeito.
5: Parece que não está a acreditar.
0: Não é isso. Não tem nada a ver, não. Não tem nada a ver.
5: Ah, colo. É verdade mesmo.
0: E hoje, dia 1. Vamos falar do dia 1. 1 de junho, o dia da criança. Como é que é?
5: Dia da criança. Desejo um dia especial para todas as crianças.
0: Sim.
5: O Elder Mendes me fez rir de manhã, diz assim, Gisela, os pais têm tempo para fazer as crianças, mas não conseguem ficar com as crianças. Pelo menos hoje, fiquem com as crianças. Meu.
0: É isso, realmente, alguns não têm tempo para ficar com as crianças. Mas outros estão todos lá.
5: Então, alguns têm, exatamente. Eu estou pela cidade, estou a ver encarregados aí a passear com as crianças. Passei pelo Praça dos Trabalhadores também, está cheio de crianças com acompanhantes. É muito mais. Aí também no Maputo Shopping, idem. É muito porreiro mesmo.
0: Pois, eu no sábado estava com um amigo. Ele disse que não tinha muito tempo para estarmos ali a conversar, porque tinha que voltar para casa. Que o filho pediu para que assistissem juntos à final da Liga, à final da Champions.
5: Da Champions League,
0: E o meu brother ali disse: John, eu já não tenho tempo, tenho que voltar para casa agora, porque eu não posso matricar o meu puto, senão, pá. Então eu admiro bastante esse tipo de pais, muito presentes.
5: É verdade, man, Lautinho. Isso é verdade. Eu, por acaso, fiz o mesmo também. Eu, por acaso, tenho essa sorte aí. O meu puto já acompanha futebol.
0: Sim.
5: Epa, o pai acompanha futebol, o filho acaba acompanhando futebol. Mas, por acaso, que alguns filhos acabam se inspirando nos próprios pais.
0: Exatamente.
5: Estamos a falar daquele pai exemplar.
0: Pois.
5: Aquele pai presente. Então, o filho também acaba dizendo, olha lá, eu gostaria de ser que nem meu pai, eu me inspiro no meu pai. Papai, estou a vir, pai, chega cedo, vamos. Eles só fizeram bem que alteraram o time do jogo também.
0: Yeah.
5: Do que estava previsto para 21 horas, e eles também pensaram nas crianças.
0: Sim.
5: É muito bom mesmo. É de lamentar. Outros pais que não se interessam pela família, incluindo a esposa, né? Sente-se bem quando estiver fora. Faz tempo que aqui, a essa hora em casa, já estão a dormir, posso ir, sinceramente.
0: Pois, não fica bem.
5: Sinceramente, nós sendo pais, temos que ser exemplares, somos provedores.
0: É verdade.
5: Não é? O provedor não é sempre aquele que tem, mesmo não tendo, você não deixa de ser o provedor, Lautinho.
0: Pois é.
5: Pode não ser provedor em bens, um dia de ter, mas também em ideias.
0: Exato.
5: Porque há quem pensa que para ser provedor é sempre trazer pão. Não nego, não descarto essa. Mas ok, há dias que não consigo pão. Mas ideias não me faltam.
0: Ok.
5: Então, desejo mesmo um dia especial,
0: Sérgio,
5: para toda a criançada.
0: Sérgio, nem todo pai tem condições para trazer um rebuçado, um doce, um pão. Todos os dias. Mas
5: exatamente,
0: só a sua presença é motivo de alegria para as crianças.
5: Exatamente.
0: As crianças em si já conseguem perceber que, meu pai não tem estas condições, mas ele está sempre aqui conosco. Agora imagina um pai que tem e não é presente.
5: É complicado. Eu costumo dizer que os meus meninos são meus bonecos.
0: Pois.
5: Eu há dias fiz relação à minha esposa. Ela, as de ver uma cena. Os meninos, a mais nova tem 9 anos. O mais velho tem 17, a segunda tem 14 anos. A mais nova fez para desenhar sua família. Ela desenhou coisas que você não imagina. Eu logo chegar, antes de sentar, foi trazer-me os desenhos. Este aqui é papai, John, aquilo que desenhou meu braço.
0: É emocionante.
5: Eu fiquei a arranjar, eu chamei a mãe, olha lá. Deixa o engenho da sua filha, diz que somos nós. Papai está aqui, mamãe está aqui, ela está aqui. Então, é impressionante isso, Latim. É muito impressionante mesmo.
0: Sem dúvida.
5: E lamentar, hoje em dia, vi também a dias na Pandora, uma senhora pedir esmola com bebê no colo, né?
0: Ei.
5: É triste, muito triste. Com bebê no colo ali, pá. Uma cena mesmo, mas ninguém triste. É aquela criança que está a crescer, não sabemos o que aconteceu com o pai, mas é um momento, e é o lugar onde ela, a criança cresce.
0: Pois.
5: É muito triste, meu amigo.
0: Yeah. Não é um bom exemplo para as crianças.
5: Se for imaginar,
0: é uma senhora que está sempre lá, quase todos os dias. Então,
5: está ali na Pandora,
0: virou uma rotina.
5: Não sai da Pandora.
0: Sim.
5: Não sai.
0: Yeah. É complicado.
5: É muito triste mesmo. Yeah. Te digo, ali na zona da do Maputo Shopping, até 10 de novembro, está cheio de crianças mesmo. Estão a brincar. Uhum. Com balões, passa lá. Elas merecem.
0: Uhum.
5: Merecem mesmo.
0: Pois.
5: Então, pai, que aqueles pais que não são exemplares, que ouçam que nós estamos a tratar e seguirem o exemplo.
0: Pois, não é só trazer uma criança ao mundo.
5: Não. Tem que ser amigo.
0: Há um trabalho de base que é feito.
5: Acompanhando da criança, até para chegar em casa, pedir ver o que a criança escreveu na escola, pai, uma ou outra coisa e pronto.
0: É, faz parte.
5: Sim, não é porque eu não tenho pão e de fazer o quê, mas você tem ideias, meu.
0: Sim.
5: Tem ideias?
0: Sim.
5: Senta, conversa com as crianças, pá. Hoje em dia, quais são os... Eu ouvi o Helder Mendes ali de manhã com aquela criança, pá. Quais são os direitos? Diga-me três direitos da criança.
0: Sim.
5: Primeira coisa é o direito de brincar. Não esquecem disso as crianças. Então, é necessário chegar em casa, porque é dentro das crianças. Porque eu é de onde eu hoje? O que fizeste hoje? Hein? Quais são os teus deveres? Quais são os seus direitos? E a criança crescer sabendo que isto é meu direito, isto é meu dever.
0: Pois.
5: Há uma passagem bíblica que eu gosto, que diz assim: mostra à criança o caminho pelo qual deve andar, ainda a criança, para quando crescer não se desviar daquele caminho mesmo.
0: Pois é.
5: Yeah. Pois. Então, se todo dia mostra àquela criança o mesmo way, dificilmente vai se desviar daquele caminho mesmo.
0: Pois é.
5: Yeah.
0: Sérgio, eu só alarguei a conversa aqui porque é um dia especial para elas, então quis mesmo também ouvir a tua ideia, assim compartilhar a minha, e acredito que muitos estão aí a vão seguir o exemplo. Se não seguiam, vão estar comovidos nesse caso, para serem mais presentes, né, com as suas crianças.
5: Verdade.
0: Agora, o teu voto para quem vai?
5: Vai para o 20 Fingers.
0: 20 Fingers, ok? É tudo.
5: É tudo, Lautinho Pereira. Um dia, eu tenho uma curiosidade, né?
0: Sim.
5: Eu preciso conhecer Lautinho Pereira, preciso conhecer a Gisela, preciso conhecer também o Helder Mendes.
0: Okay.
5: Eu hei de preparar uma sentada.
0: Não tem problema.
5: E aí de vos convidar.
0: Não tem problema. Sim, não tem problema.
5: Basta apenas eu escutar as vossas vozes, pá, mas não sei quem é Lautinho Pereira, quem é Helder Mendes, quem é a Gisela.
0: realmente. Sérgio,
5: um abraço do tamanho de Moçambique para ti, man.
0: Muito obrigado, eu retribuo. Forte abraço aí para ti. Estamos juntos.
5: Bom job, bom regresso à casa, man.
0: Obrigado.
5: Cool.
0: Tchau. 843497. 8 votos para 20 Fingers, 1 voto para o Blaze, mais um ouvinte. Está assim, boa tarde.
6: Boa tarde, Lassim.
0: Oi, Dona Medina.
6: Sim.
0: Então, aí em casa hoje está uma festa,
6: escolinha,
0: né? As crianças estão aí, né?
6: Sim, escolinha de barulho. Agora saíram um pouco para fora.
0: Saíram um bocadinho.
6: Sim.
0: Ok, a Dona Medina que pediu, né? Tipo, vou querer falar o telefone que ele liga para a rádio, então. Dona Medina, como é que foi o fim de semana?
6: Correu muito bem, nada mal, graças a Deus. Primeiro, na igreja tinha festa.
0: Sim.
6: Segundo, eu estava num casamento, sábado foi no civil, aliás, foi em casa da noiva, no domingo. No Chiguiane.
0: Ok. Ok. E hoje, dia 1 de junho, como é que estão as coisas aí?
6: Está a correr bem para crianças, não para nós.
0: Mas os adultos já criaram essas condições, né? Para que corresse bem.
6: Se nós contamos com elas, as crianças,
0: sim.
6: Elas não podem contar connosco.
0: Epa! Quando chegar a vez deles, acho.
6: Sim.
0: Dona Medina, vamos ao voto. Para quem vai?
6: É a segunda música.
0: Segunda música. 20 Fingers.
6: Sim.
0: Tá bem. Tá bem. É tudo?
6: Primeiro, para minha filha que completa mais um ano de vida hoje.
0: Eu
6: completo antes de ontem.
0: Ok.
6: No dia 30.
0: Dia 30. 30 de maio. Como é que se chama?
6: Teixinha.
0: Teixinha?
6: Sim.
0: Ah, sim, já há muito que não não falava, sim, a dona Medina não falava dela, sim. Teixinha, feliz aniversário, sempre, parabéns, sempre, muitos sempre. Longos anos de vida.
6: Falo sempre dela.
0: Ah, quando manda beijinhos.
6: Mas não a conheço.
0: Sim, sim, eu não a conheço, conheço mais, conheço a Dilma.
6: A Dilma, sim. Ali está a crescer, sim, ainda sim. Pepe que andava e agora já cresceu, já não quer andar.
0: Ah. Ok.
6: Para a Malangira, que completou, acho que são do mesmo, da mesma data.
0: A Gira foi ontem, então, dia 31.
6: Ah, sim. Ela é do sábado.
0: Sim, sim, sim, sim.
6: Teixinha é mais velha, então é. A Gira está a seguir a Teixinha.
0: Pois, pois.
6: Então, para as duas, muitas felicidades para elas. Saúde, amor, trabalho, dinheiro, tudo do bom para elas as duas. Uhum. É tudo.
0: Muito obrigado, dona Medina. Beijinhos e abraços. Estamos juntos. Beijinhos para estas crianças que estão aí na tua casa e que passem bem o dia.
6: Já deixaram bagunça, o que comeram, deixaram de qualquer maneira.
0: É o dia delas. É o dia delas. Elas merecem. Elas merecem. Então estamos juntos. Boa semana aí para vocês.
6: Obrigada, igualmente, mano.
0: Obrigado. Tchau.
6: Tchau, tchau.
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6: Ok, são 16h29, não tinha lido ainda as vossas mensagens, tivemos aqui algum problema, mas já está tudo resolvido. Malô, como é que é? Boa tarde. Idalina, olá, boa tarde. Rosália, olá, boa tarde. Idalina diz feliz aniversário para a Gira, hoje é o seu dia. Parabéns pela data e parabéns pela pessoa que és. Agradeço a Deus pela irmã e amiga, pela união e pelo apoio de sempre. Você é uma mulher forte, segura, determinada, sensível, protetora. Por estes e por tantos atributos que a faz especial para todos que a conhecem, a torna merecedora de prosperidade, amor, paz, felicidade, uma porção enorme de felicidade, pois pessoas especiais fazem valer o verbo merecer. Saiba que sempre peço a Deus que você seja feliz, muito feliz, e que receba das mãos dele o que o seu coração pede e necessita. Esta é a mensagem da Idalina Eloy para a aniversariante. A Gira Momada. Rosália diz boa tarde, bem-vindo, Lautinho Pereira. Semana abençoada para semana laboral, abençoada. Carrega, muito obrigado. Bustan diz 14, já na altura, né? Saudações, Mr. Presidente, e a todos os ouvintes da rádio. E feliz dia de toda a criança africana. Thank you, bro. Estamos juntos. Joel Wallane. Não, não, é o Bustan, é o Bustan. Ok? Hoje é. Gigi, boa tarde, Lautinho. Obrigado pelos convites da sexta-feira. Tivemos uma noite e madrugada espetacular numa jazz. Embora não vimos a hora limite da validade dos convites, mas como tinha taco, pagamos e valeu a intenção. Agora me deves uma sentada. Nunca consigo te encontrar. Obrigado, foi top. Epá, yeah, realmente, eixo. Sabe, sexta-feira estamos assim em movimento e tal. Não conseguíamos ficar num sítio fixo, sentados durante longo time. É por isso que estávamos em movimento. Mas Maló, não tem problema, John. Vai acontecer isso, não te preocupes, está bom? Eu fico feliz em saber que curtiram o Maning, né? Agora, os convites eram, tinham uma validade. Depois já, essa parte eu não vi. Boa tarde, Mr. Presidente. Bem-vindo. Já avisei a malta do quilómetro 16, Chinonanquila, Boane, que o impulso já está no ar com o locutor mais alegre de, e humilde das FMs, Lautinho Pereira. Mr. Presidente, o próprio Melaço. Vamos até às 18. 100%. Carrega, Mr. Presidente. Abraços, Malau. E Oli, tu mandaste-me algo lá no WhatsApp? Não te preocupes, está bom? Não te preocupes. Até já. Osiva, boa tarde, Lau. Seja bem-vindo à primeira edição da semana. Que seja uma semana abençoada e produtiva. Bom trabalho. Obrigado, Osiva. Estamos juntos. Beijinhos e abraços. Depois estou a ver aqui uma foto. Estava já... aqui no Google Piro aqui. Está aqui. Grande Malô. Foi nice, né? Joel. Boa tarde, Presidente do Povo 97.9. Muito obrigado. Macas Maduna, é isso, Mr. Presidente, welcome, muito obrigado. E Dalina, não podemos prever o futuro, mas podemos criá-lo. Nem todos os dias são bons, mas há algo bom em cada dia. Faça hoje o que os outros não querem, e amanhã você viverá o que outros não podem. Para hoje, calma, para as coisas darem certo. Gratidão para tudo fluir, fé para seguir em frente, esperança de que tudo ficará bem. Boa tarde, Malautinho, bom trabalho e boa semana para nós. Obrigado, nossa advogada Idalina Eloy. Senhor Joaquim diz boa tarde, eu estou bem, e aí como está? Peço a música de DJ Malvado, EVC, Eva Rap Diva, com o título Três Coisas. Bom trabalho e bom regresso ao convívio familiar depois do expediente. Muito obrigado, senhor Joaquim. Damião Chaluco, estamos juntos. E olhe, ser criança é ser uma flor que nunca murcha. Feliz Dia das Crianças. Malau, peço que me ajude a cantar os parabéns para a minha, para a menina Ilka Melodies, que colheu mais um ano de vida no passado sábado, dia 30 de maio. E um feliz aniversário para a Mana Gira. Está bem? Ah, eu não sabia que a Ilka Melodies... Não. Eu vi um post. Sim, vi uma publicação dela. Já agora feliz aniversário, daqui a pouco vou tocar a música dela. Boa tarde, Malautinho, tudo bem? Feliz Dia da Criança, cheio de saúde, paz e amor. Esta é a Dona Medina, muito obrigado. Nólia, boa tarde, Malautinho, como está? Feliz dia 1 de junho para as nossas bênçãos que vão furar os nossos bolsos. Nólia, já não tem como. E elas merecem, hoje é o dia delas, é? Então toda a atenção vai para elas. Como é que é? Vamos. Ok, boa tarde a todos. Ok, aqui é uma necrologia aqui. O falecimento do Sr. Gildo Majei. Que a sua alma descanse em paz. Ok, o funeral será mediante a imagem. Tá bom. O seu para dia 31, já aconteceu. É isso? Não, é para terça-feira, amanhã, dia 2, às 10 horas, no cemitério de Michafutene, em Marraquene. Ok. Já chegou a informação, muito obrigado. Malo, qual artista que vai concorrer com o Twente? Ah, vocês também. Já está, mano. Hoje é meu aniversário, e esse papo aí... Eu sou casado. Como assim? Não percebi. Já não me lembro de... Macas. É Macas, né? Macas Maduro. Macas Maduna. Assim é que é. Feliz aniversário. Parabéns. Está bem? Hoje organizei e vibrei com a pequenada de Bela Vista. Complexo Quinta Mila. Homero, como é que é? Tudo bem? Mário Manhissa, boa tarde, LP e todos os ouvintes da nossa rádio. Votos de uma ótima semana para todos e um feliz 1 de junho para os meus filhos e todas as crianças do meu Moçambique. Muito obrigado, Mário. Estamos juntos. Forte abraço. Logo a seguir tem o programa Mais Amor. Hoje, segunda-feira, o tema, já sabes, se ainda não sabes, é amizade, pois relacionamento. Será que procede? Esta é a pergunta que a locutora Helena Costa coloca. A madrinha, a vossa madrinha, coloca para todos, é? Ok, então lido. Boa tarde, Mr. Presidente, o próprio Melaço. Boa semana, um bom programa. Estamos juntos, abraços a todos os ouvintes da cidade e feliz aniversário. Ah, feliz aniversário à aniversariante do dia. A Gira Momad, foi ontem. Cada um recebe de acordo com o que dá. Se você der ódio e indiferença, há de recebê-los de volta. Mas se der atenção e carinho, há de ser cercado de afeto e amor. Uau! Boa tarde, Melancio, e ótima semana laboral. Muito obrigado. Omar Moussa, grande presidente dos ouvintes, boa tarde. E excelente semana para todos. Muito obrigado, Omar Moussa. Forte abraço aí. Bom trabalho aí também para ti, tá bem? Aqui está um dos áudios. Esses áudios vamos tocar lá na hora 17, justamente, para podermos dedicar um momento só para elas, todas as crianças. Viva a ilustre lá o equipa e o auditório. Cordiais saudações, felicitar aos imaculados anjos do país e do mundo pelo seu dia. Desejar que o melhor. Como é que é? Desejar que. Desejar o que devir. Não percebi. Vitorino. Peço para retificar bem. Não percebi esta parte aqui. Que seja um de junho melhor de todos. Para sempre. É isso, né? Bem, haja. Vitorino Papela. Vitorino, muito obrigado, mano. Forte abraço. Estamos juntos, está bem? Eu pedi para que mandassem áudios. A música da Kiki estava a vibrar. Ok? Vamos lá, tem mais aqui para ler. Esta foi por aí. Ok. Vou deixar isso. Boa tarde, Malautinho, ótimo dia da criança. Muito obrigado. Todas elas agradecem. Félix Duan, como é que é? Já está esta mensagem. Como assim, uma armoça? Ok, 1 de junho foi comemorado ontem no Musalala, no projeto da Neida Domingos Coça. Foi top. Éramos maningues. Uau, que bom. Altamente. Deixa já mandar um abraço para a Neida Domingos Coça. Boa tarde, maninho. Feliz dia para todas as crianças. Neste dia, o carinho, de carinho, carinho e amor dos seus pais, que sejam a triplicar. O meu voto vai para Twin Fingers. Continuação de um bom trabalho. Passei só para marcar presença. Está bem? É a Milda. Muito obrigado, Milda. Tem mais assuntos aqui. Vamos ver aqui muito rapidamente mensagens que vocês mandaram. Porque era antes de fazer mesmo a leitura e agora. Este é o momento. Boa tarde, locutor da minha vida. Tudo bem? Eu estou bem, abençoada. Ótima semana laboral para si. Peço a música de Paula Matos, intitulada A Vida Pede. A tia Juta deseja um abençoado Dia da Criança Internacional para todas elas que nasçam e cresçam saudáveis. Muito obrigado, tia Juti. Olá, meu locutor da minha vida inteirinha aqui, Dina. Eu estou nice e na tua companhia. Já avisei a malta, vim por este meio desejar as flores que nunca murcham, um dia mais colorido e alegre. Feliz Dia da Criança. Ok? Esta é a mensagem para todas as flores que nunca murcham, da tia Dina. Olá, Malautinho, tudo bem? Eu estou bem, mano. Mando beijo e abraço para todos os amigos da rádio. Bom trabalho. Este é o Fife Bezito. Muito obrigado, Fife. Estamos juntos. Boa tarde, mano. Lau, feliz segunda-feira em casa, na escuta. Boa tarde. Por aí, Leila. Muito obrigado, Leila. Beijinhos e abraços. Feliz 1 de junho, boa tarde, Laulau, tudo bem? O meu fim de semana foi legal na presença dos meus netos. Hoje desejo a eles feliz dia das crianças. Peço a música de Zahara Mali, é isso, né? We Mali, Shao Zuzu. Tá bom. Boa tarde, Malautinho, como estás? Mano, hoje vim por este meio desejar um feliz aniversário para a minha irmã Elisa Lipanga. É Lipanga ou Lipinga? Aqui vem escrito Lipinga. Foi uma falha. Mas ok, Elisa, que completou ontem 19 anos de idade. Mana, desejo-te um feliz aniversário, que tenhas mais 1000 anos de idade, que continues a ser essa irmã especial que tu és, chata quando necessário, mas foi essa irmã que Deus me deu. Feliz aniversário, mana Elisa. Para fechar, mano, peço a música de MC Bruninho com o título Você Me Conquistou, dedicando a minha irmã Elda de Tenga. Está bem, Elda? Obrigado aí pela mensagem. Como é que é, Mr. Presidente? Já estou ligado. Peço ouvir o verso de poesia de Moz. Tarde demais. Estamos até às 18, não falha nada. Muito obrigado. Vamos já recuar aqui. voltar-se, o Vitorino Papela já escreveu, diz, dizia que o seu, ok, Vitorino, parece que cometeste mais um, né? Seja melhor, ou seja, o seu futuro seja melhor. Dizia que o seu dever, como assim? Não entendi. Vitorino Papela, grande filósofo, é? Muito obrigado pela mensagem. Tá nice? Félix, na boa. É que o Melasso disse que a mensagem é de Moussa. Sim, está aqui. Omar Moussa, grande presidente dos ouvintes. Boa tarde e excelente semana para todos. Sim, está aqui, mano. É? Eu que vejo. Será que gravaram mal? É o Omar Moussa, está aqui. Como assim, Omar Moussa? É o Omar Moussa, está aqui. E não é? Não é o Omar Moussa? Gravaram aqui um nome que não é? Oh, Félix Duan. Cada um recebe. Não, Félix Duan, eu li esta tua mensagem. Está muito atrás, esta aqui. Cada um recebe de acordo com o que dá. Se você der ódio e indiferença, há de recebê-los de volta. Mas se der atenção e carinho, há de receber ou há de ser cercado de afeto e amor. Boa tarde, Melácio, e uma semana laboral. Duan. Félix Duan. Depois, li a mensagem do Omar Moussa, grande presidente dos ouvintes. Boa tarde e excelente semana para todos. Não é isso, Félix Duan? Valeu, meu. Estamos juntos. Bom, vamos para... Vamos fazer uma coisa aqui muito rápido. Para ver se a gente consegue trazer aqui algo diferente. Daqui a pouco temos a nossa rubrica Cidade on Repeat. Hoje vamos também conhecer as músicas que destacaram-se durante a semana, que estão a bater em alguns países. São 10. Até já.

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16:57 minutos, bem-vindos ao Cidade on Repeat, hoje segunda-feira, dia 1 de junho do ano 2026. Começamos com a África do Sul, a música que está a liderar, chama-se Botselo Kang. É a música de sucesso lançada no início de 2026 pelos artistas sul-africanos Texon Molly, DJ Promatic SA e Dendo Fela. Esta música que estás a ouvir, a letra aborda o luto, a perda e a imprevisibilidade da existência. É uma homenagem dedicada a entes queridos que faleceram antes de poderem testemunhar o sucesso e as vitórias dos que ficaram. A música ocupa a posição número 1 na África do Sul.

brincadeira de pai e mãe ocupa a posição número 1 em Angola. É do artista Tree Finder. Esta música foi lançada oficialmente em abril de 2026. O som segue o género Afrobeats e tornou-se rapidamente um tema viral. A letra aborda de forma descontraída e rítmica encontros românticos e a química entre duas pessoas. Brincadeira de pai e mãe, Tree Finder. Em destaque em Angola.

é novidade a música de... De Panda ocupar a posição número 1, eu te seguro. É do... Do cantor Panda. Uma música sertaneja de grande sucesso. A canção gravada em parceria com a MJ Records faz parte do projeto Panda Sem Moderação 2. Eu te seguro. Novamente a ocupar a posição número 1 no Brasil.

0: Braggadocias. Esta é a música número 1.
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0: A música número 1 no Quênia é o single do ícone do hip hop queniano King Kaka, em colaboração com o cantor Yayini. A faixa serve como o primeiro avanço oficial do álbum de estúdio de King Kaka, intitulado He of the Pen. Esta música carrega uma energia calorosa e positiva. Ao contrário do que o título sugere, orgulhoso ou arrogante, a letra aborda o sucesso a partir de uma perspectiva de gratidão e superação. Os artistas celebram as recompensas do trabalho árduo, da persistência e dos sacrifícios feitos ao longo do caminho, transformando as suas conquistas num testemunho de fé e crescimento.

0: A música número 1 na Nigéria chama-se Channel.
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0: É do rapper nigeriano Black Bones. Este é o seu grande sucesso, lançado em maio de 2026, concretamente no dia 21. A música conta com a participação especial do astro do Afrobeats, Asaki. Ambos partilham uma ligação antiga por terem estudado na mesma universidade na Nigéria. O single tornou-se um fenómeno imediato nas plataformas de streaming. Bateu o recorde de maior estreia de música, de uma música de rap nigeriana no Spotify, alcançando 1.66 milhões de reproduções globais nas primeiras 24 horas. Não é a primeira vez a destacar-se esta música na Nigéria. Chanel, Black Bunnies featuring Asaki.

25 de Abril, a música de maior sucesso do primeiro álbum de originais de Lonero e Johnny, intitulado 94, lançado no dia 10 de Abril de 2026, ocupa a posição número 1 em Portugal. A faixa conta com a participação do rapper Plutónio e rapidamente alcançou o número 1 nas tabelas de streaming em Portugal. Por isso, volta novamente a destacar-se como a música número 1 mais tocada durante a semana. A música foi produzida por Progvid e a mistura e masterização ficou a cargo de Crypta. O título do álbum refere-se ao ano de nascimento de Lonero e Johnny, 1994. Além de 25 de Abril, o projeto inclui outras colaborações de peso, como Fátima com Slow J e Interlúdio com

Intocável está a música Rain Me In, uma canção do músico britânico Sam Fender.

A música tornou-se um fenómeno global após o lançamento de uma versão em colaboração com a cantora Olivia Dean. Isto a 20 de junho de 2025. Esta colaboração foi um marco na carreira de ambos os artistas. Após 35 semanas na tabela, a versão com Olivia Dean atingiu o top de UK Single Charts em fevereiro de 2026. Então, para dizer que desde fevereiro a música está em destaque. Por isso eu disse intocável. Ela não sai, ninguém toca. Ninguém substitui esta música até agora. Desde fevereiro está em destaque no UK Single Charts. Rain Me In. Love and exile. Sam Fender. So come on home. Olivia Dean.

Esta faixa venceu o prestigiado Prémio de Música do Ano. Na mesma cerimónia, Fenda foi eleito o melhor artista alternativo rock pelo segundo ano consecutivo. Número 1. Tanzania.

Na Tanzânia, a música em destaque chama-se Tamo Chungu, que é uma música lançada em janeiro de 2026 pelo artista tanzaniano Vanilla, com a participação do renomado cantor Ali Kiba. A faixa combina elementos marcantes do afrobeat e da música urbana da Tanzânia. E está em destaque como uma das músicas mais ouvidas.

0: Esta é a música de Drake que está em destaque nos Estados Unidos da América na tabela da Billboard Hot 100. Chama-se Janis, STFU. É o segundo single do grande sucesso do nono álbum de estúdio de Drake, intitulado Iceman, lançado originalmente a 15 de maio de 2026. A faixa estreou diretamente no primeiro lugar na Billboard Hot 100 do ZOA, permitindo que Drake quebrasse o recorde de Michael Jackson de maior número de hits em primeiro lugar para o artista solo masculino. O nome Janis vem de duas referências sobrepostas. A primeira é um áudio clássico da série The Sopranos, onde o protagonista Tony Soprano manda a sua irmã Janis calar a boca. Shut up. A segunda faz alusão a um momento do podcast de Joe, no qual ele revelou que Janis seria o seu próprio nome de mulher branca, antes de gritar shut up. A letra da música é amplamente interpretada como um ataque agressivo à indústria e em especial a Kendrick Lamar. Drake critica a imagem de salvar e ativista de Kendrick, acusando-o de fazer caridade apenas para as câmaras, como distribuir perus no seu bairro natal e depois de se isolar em mansões luxuosas. Ele também questiona os termos e a liberdade de Kendrick nos seus antigos contratos com gravadoras. Janis, STFU, número 1 na tabela da Billboard Hot 100. E assim apresentamos as músicas que estão em destaque no Cidade on Repeat.
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0: Esta música destacou-se durante a semana passada, mesmo na altura do lançamento da EP Minha História. E esta música também tem como título Minha História, pertence a 20 Fingers. A partir de hoje, segunda-feira, destaca aqui no teu show, até sexta-feira como música da semana.
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0: E vamos ouvir.

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5: São 7h44 minutos. Eu pedi logo na primeira hora que todos os pais tinham que mandar um áudio com frases engraçadas ditas pelos filhos, aquelas coisas que só elas dizem. E eu recebi aqui alguns áudios. Desde já agradeço. É uma das formas de homenagearmos a todas as crianças pela passagem do dia hoje, 1 de junho. Este áudio entrou por volta das 16h.

0: Boa tarde, Tilautino, tudo bem contigo? Primeiramente, eu escolho o Hot Blazer. Eu super amo esse cantor, então eu escolho o Hot Blazer. Gostaria de desejar um feliz dia das crianças, a todas as crianças, internacional, nacionalmente, que tenham um ótimo dia e que Deus abençoe elas. E que tenhas um ótimo dia também, continuação de um bom trabalho. Beijos.
1: Tá bom. Está valendo, não tem problema. Shakila. Ok. Olá, Shakila. Obrigado aí pelo áudio. Este papo aqui.
2: Boa tarde, diz o Ângela.

0: sa Ciao Angela. Feliz 1 de junho.
1: Uau, feliz 1 de junho também para ti. Muito obrigado, Angela. Feliz 1 de junho aí também para ti. Beijinhos e abraço de ti, Lautinho. Que passes bem um dia. E sucesso, está bem? Ok, deixa eu ver se tem mais aqui. Esta é a filha da... deixa-me só ver aqui. Onde é que está o áudio? Não, este aqui é o Vitorino. O Vitorino Papela, muito obrigado já agora. Forte abraço aí. 16h31, já tinha ouvido este áudio. Ok.
0: Boa tarde, diz.
1: Ah, ok. É a filha da Milda. Sim. Muito obrigado. Vamos ouvir este.

0: Bruno Mars. Beijo, beijo.
1: Ok.
0: A criança era gastar energia no pula-pula.
1: Uau! Muito obrigado. Sabes, eu ainda estou com dificuldades de pronunciar o nome dela. Só posso repetir aqui.
0: Até tarde, o presidente da Rádio Cidade.
1: Ok.
0: Eu chamo-me Tchemerie.
1: Muito obrigado, Tchemerie. E a outra, como é que é?
0: Vitória.
1: Tchemerie e Vitória, feliz 1 de junho. Que passem bem um dia. Já está quase, né? Daqui a pouco devem escovar os dentes para dormir, né? Que amanhã é mais um dia. Tá bom?
2: Boa tarde, Milasso. Como estás?
1: Ah, tudo bem.
2: Cá desse lado está tudo bem.
1: Yeah.
2: No convoco das crianças.
1: Não falha.
2: Sim. Algo mais engraçado. Bom, que eu achei engraçado que me disse meu filho há pouco tempo. Disse, mãe, quando mãe fizer um bolo bem bonito, é de cantar para ti.
1: Ok.
2: É de cantar uma música para ti. Eu dei para ele e ri, simplesmente ri. Boa tarde.
1: Estamos juntos, Rosa. Obrigado. É mesmo engraçado, tá bom? Muito obrigado. Deixa eu ver se tem mais aqui um áudio. Onde é que a gente encontra isto? Aqui já não tem. Esta é a Rosa. Muito obrigado. Mas ok, vamos fazer o seguinte. Vamos ouvir aqui o som. Se quiseres mandar o áudio, podes fazer isso agora. A ideia de mandar um áudio com frases engraçadas ditas pelos nossos petizes. Hoje é o dia delas. Aquelas coisas que só as crianças dizem, mas engraçadas e tal. Vamos ouvir esta música de Lady Gaga ao lado de Bruno Mars, a pedido da ouvinte. Eixe, vai ser difícil, meu. A Ashley Chamberlain, acho que é isso, né? Desculpem se pronunciei mal, mas aqui está o pedido, tá bom? Vamos ouvir. Feliz 1 de junho para todos vocês.

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10: Ok, são 17h57, estamos a fechar o nosso programa da mesma forma como começamos, com sons infantis, músicas da nossa terra. Hoje saiu oficialmente a nova música dos meninos Shalin e Austin, chama-se Entre Nós e Vocês, Entre Nós e Você, Mãe, participação especial de Percela. Os meninos estiveram aqui, eles preferiram guardar esta surpresa, grande surpresa. Eu até perguntei quem é a vossa convidada nessa música que vocês vão lançar no dia 1. Disseram, é segredo. Vocês só hão de ouvir no próprio dia 1 de junho, o dia do lançamento oficial da música. E aqui está, chama-se Entre Nós e Você, Mãe. Participação especial de Percela, os meninos Shalin e Austin. O nosso próximo encontro fica marcado para amanhã, pontualmente às 14, aqui na cidade, FM 97.90. Obrigado pela audiência e também pela companhia. Feliz 1 de junho a todos, todas meninas. Que passem bem. Beijos.

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3: Muito boa noite. As autoridades moçambicanas começaram hoje com o repatriamento de mais de 500 moçambicanos residentes na região do Cabo Ocidental, na África do Sul, devido à onda de violência contra estrangeiros naquele país. De acordo com a Rádio Moçambique, trata-se de cidadãos das províncias de Inhambane, Gaza e província de Maputo, afetados pela violência contra migrantes na África do Sul. Moçambique vai participar de 22 a 24 de julho, próximo da 15ª Sessão Ordinária da Assembleia Parlamentar da Comunidade dos Países de Língua Portuguesa, em Luanda, capital de Angola. A integração regional, segurança e democracia são alguns dos pontos da agenda da sessão. O Irão decidiu suspender as conversações com os Estados Unidos na sequência dos mais recentes ataques israelitas no Líbano. A informação é avançada pela agência estatal iraniana. O Irão exige que Israel pare de imediato com os ataques no Líbano. Caso contrário, não haverá negociações. 4 cadáveres carbonizados, supostamente de migrantes, foram esta segunda-feira encontrados no interior de um veículo em chamas estacionado num posto de abastecimento na província de Conceja, na Calábria, sul de Itália. As primeiras indicações apontam, segundo a imprensa italiana, para que não se tenha tratado de um acidente e para que as vítimas sejam todas migrantes. E a fechar, a atribuição de cartão vermelho direto a futebolistas que tapem a boca ao expressarem-se em situações de confronto é uma das alterações às leis de jogo aprovadas pela FIFA e pelo IFAB que se aplica no Mundial 2026. Os jogadores que cobram a boca com a mão, o braço ou a camisola ou proferirem palavras dirigidas a outro agente desportivo em situação de conflito são sempre punidos com vermelho. Notícias já esta hora com a edição de Adolfo Felipe. Apresentação de André Maísa.
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1: Voltamos, eu e a minha tripla, DJ Tony e Elder Malel, cá estamos para mais uma semana de Eco Estudantil, neste Dia Internacional da Criança. Um dia em que o mundo todo fala dos direitos e deveres da criança. Mas atenção, o nosso olhar para as flores que nunca murcham deve ser de 1 de janeiro a 31 de dezembro, ou seja, todos os dias, e não somente no dia 1 de junho e no dia 16 de junho.
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0: Mas agora, pai, espero que tenham comprado os mimos para os vossos pequeninos. Vamos aos comerciais e voltamos para o Informe Escolar.
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0: Boa noite. O Dia Internacional da Criança é celebrado hoje em todo o mundo, com destaque para atividades educativas, culturais e recreativas que colocam os petizes no centro das atenções. Em Moçambique, escolas, organizações sociais e várias instituições promoveram durante o dia eventos que reforçam a importância da proteção, educação e bem-estar infantil. Apesar do ambiente festivo, a data também serviu como momento de reflexão sobre os desafios que ainda afetam milhares de crianças no país, incluindo o acesso limitado à educação de qualidade, cuidados de saúde e nutrição adequada. Mais de 200 estudantes universitários e recém-graduados acederam a vagas de emprego e estágios viabilizados com base na Feira de Emprego da Universidade Eduardo Mondlane no ano passado. Segundo o reitor da UEM, estes números ainda estão aquém do desejado. Manuel Guilherme Júnior se compromete a reforçar os mecanismos de qualificação dos estudantes para o mercado de trabalho. O reitor da UEM, Manuel Guilherme Júnior, falava sexta-feira na quarta edição da Feira de Emprego daquela instituição. 143 funcionários públicos estão implicados num processo judicial por suspeitas de desvio de mais de 1,8 milhões de meticais destinados ao Fundo de Apoio Direto às Escolas, no distrito de Mecubure, província de Nampula. A acusação foi formalizada pelo Gabinete Provincial de Combate à Corrupção de Nampula no fim de abril, após uma denúncia apresentada pelo diretor do Serviço Distrital de Educação, Juventude e Tecnologia de Mecubure. Segundo as autoridades, os indiciados pertencem ao Serviço Distrital de Educação e a várias escolas tuteladas no distrito, sendo acusados de se terem apropriado indevidamente de fundos públicos entre 2023 e 2024. A Universidade Pedagógica de Maputo assinou durante o primeiro Fórum de Reitores Brasil-África, realizado em Brasília, um conjunto de 10 instrumentos de cooperação com instituições brasileiras de ensino superior e de articulação universitária. Os acordos representam um passo significativo na expansão e no aprofundamento das relações académicas da UP Maputo com o Brasil, reforçando a aposta da instituição na internacionalização, na mobilidade académica, na investigação conjunta e na construção de capacidades científicas, pedagógicas e institucionais. E para fechar, estão abertas as candidaturas para bolsas de estudo oferecidas pelo Ministério do Ensino Superior e Pesquisa Científica da República Árabe do Egito, a República de Moçambique, para o ano académico 2026-2027. O prazo para a recepção das nomeações é até 30 de julho de 2026. Recordar que foram atribuídas apenas 5 bolsas de estudo de graduação à República de Moçambique. É o fim do Informe Escolar.
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0: E o Alder Malel já chegou aqui no estúdio L9 para apresentar a primeira edição da rubrica Um Pensamento, Uma Contribuição Social da Semana e do Mês.
10: Saudações, bem-vindo à presente edição de Um Pensamento, Uma Contribuição Social. Hoje vamos falar do sociólogo moçambicano Elísio Macamo. Sou Elder Malele, bem-vindo. Elísio Macamo é professor catedrático de Sociologia e Estudos Africanos na Universidade de Basileia, na Suíça. Formou-se em Moçambique, Inglaterra e na Alemanha, onde se doutorou e fez a sua agregação em Sociologia Geral e Sociologia do Desenvolvimento. Foi bolseiro pós-doutoral no Instituto de Estudos Avançados de Berlim e do Instituto de Estudos Avançados de Stellenbosch, membro do Comitê Científico do Conselho para o Desenvolvimento da Pesquisa em Ciências Sociais em África, membro fundador da Escola Doutoral de Estudos Africanos da Universidade de Bayreuth, Alemanha, foi também diretor do Centro de Estudos Africanos de Basileia entre 2011 e 2019, na Suíça, onde está atualmente associado, é membro do Conselho do International African Institute de Londres, co-editor da African Sociological Review, membro do Conselho Científico das Revistas Dados, African Spectrum Stikproben,

0: humanismo europeu. Ele propõe uma ciência que valoriza a experiência e a história local, evitando a importação à crítica de teorias externas. Na sua obra recente, como o livro Sociologia Prática, Como os Sociólogos Pensam o Desenvolvimento, de 2023, questiona noções cotidianas de pobreza, justiça social e democracia, incentivando os académicos a focarem-se na compreensão profunda dos problemas antes de proporem soluções rápidas. O seu impacto estende-se para além da academia, influenciando o debate público em Moçambique e no estrangeiro. Macamo utiliza a sua plataforma para incentivar os cidadãos a cultivarem o hábito de opinar e contribuir para consensos sociais, defendendo que a universidade deve ensinar como pensar e não apenas o que pensar. Elísio Macamo foi uma voz ativa na reflexão sobre os 50 anos da independência de Moçambique, analisando a relação entre a produção de conhecimento científico e a manutenção de ideologias políticas. Através dos seus escritos e conferências, trabalha para desconstruir visões estereotipadas sobre a África, apresentando o continente não como um laboratório de crises, mas como um espaço de produção de conhecimento válido e rigoroso. É o final da apresentação desta edição de Um Pensamento, Uma Contribuição Social. Hoje falamos do sociólogo Elísio Macamo. Abraço de Elder Malele.
1: Obrigado, Elder Malele, por apresentar aqui a rubrica Um Pensamento, Uma Contribuição Social. Espero por ti amanhã, à mesma hora.
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0: iniciou hoje o segundo trimestre a nível nacional. Depois de uma semana de pausa para as férias escolares, fui a uma escola e conversei com alguns alunos para saber do balanço do primeiro trimestre e as expectativas para o segundo trimestre.
1: Eu chamo-me Lino Carlitos Magaia.
2: Como é que foi o primeiro trimestre para ti?
1: O primeiro trimestre para mim foi bom. Tive dificuldades na matemática, sendo que o primeiro teste eu tirei 3,75 e o segundo teste foi 7,5, né? Mas precisava na AP tirar uma nota acima de 14 para passar com uma média 12, uma média que é positiva. E simplesmente, opa, fiz isso, eu lutei para isso e consegui 14,5 na AP e finalmente a minha nota matemática é 12, minha nota final. E também estou bom em todas as disciplinas. A minha dificuldade no primeiro trimestre só era a matemática, mas nesta aqui acho que vou melhorar muito a matemática.
2: Que acreditas que neste trimestre vais melhorar muito a matemática? Por quê?
1: Porque, opa, é de estudar mais, né? É de me focar mais nos estudos do que nas brincadeiras, né? Eu, no primeiro trimestre, eu brincava, mas brincava com o objetivo de saber estudar também, né?
3: Sim. Foi um pouco chato, não é? Porque não acredito tanto que me saí tão bem, não é? Mas acredito que neste vou melhorar.
2: E achas que não te saíste bem no primeiro trimestre, por quê?
3: A intenção do professor, na verdade, é dar aula, estudar o aluno. Então, se eu não entendo mais de duas vezes, o professor não vai me explicar mais de duas vezes. Então, já vou precisar de um outro apoio, sim.
2: E tinhas um apoio em casa, um explicador?
3: Não, por acaso terei a partir desse trimestre, porque fiquei no outro, não foi nada bem.
2: O que é que te complicou no primeiro trimestre? Qual foi a disciplina?
3: A disciplina de química, porque nós passávamos mais apontamentos do que a professora mais explicava, sim.
2: Neste trimestre, quais são as tuas expectativas?
3: É superar o trimestre passado.
2: E o que é que vais fazer para isso?
3: Estudar mais, me focar mais nos estudos.
2: Estudavas quantas horas por dia no trimestre passado?
3: 2 horas.
2: E agora?
3: Mais 3.
2: Sacane. Qual é o rescaldo que fazes do primeiro trimestre?
4: No primeiro trimestre foi um pouco difícil, mas eu tentei andar. Então, nesse trimestre, me forçar nos estudos.
2: E qual foi a disciplina que mais te complicou no trimestre passado?
4: A disciplina que mais complicou foi um pouco matemática, mas o professor que eu decoro com ele foi muito, tipo, ele explicava bem, só tipo, eu não me focava, mas nesse trimestre vou me esforçar muito.
2: Não te focavas por quê?
4: Por causa dos colegas que sentavam com eles.
2: Faziam muito barulho?
4: Eram muito brincalhões.
2: Este trimestre ainda sentas com esses colegas?
4: Não, agora sento atrás.
2: Então o que é que vais fazer neste trimestre para melhorar o teu empenho escolar em relação ao trimestre passado?
4: Vou me focar nos estudos, arranjar umas horas para poder estudar a mais.
5: Zélia Marciano, chat.
2: Zélia, podes me dizer qual é o rescaldo que fazes do primeiro trimestre? Se foi bom, se foi negativo?
5: Foi bom. Gostei dos professores, aprendi muitas coisas. Gosto dos meus colegas.
2: Foi bom por quê? Em termos de matéria, de conteúdos?
5: As matérias dá para entender. Tem algumas fáceis e tem algumas difíceis.
2: E qual foi a disciplina que te deu problemas no primeiro trimestre?
5: Foi matemática.
2: Por quê?
5: Porque a nossa professora, ela não explicava bem e ela não era como a outras professoras. Ela não perguntava se nós entendíamos a matéria. Ela só dava, depois ela saía.
2: O que é que vais fazer neste segundo trimestre para melhorar a tua matemática, né? Disciplina de matemática, a tua nota em matemática?
5: Vamos tentar reclamar, pedimos para a professora explicar matérias. Só isso.
2: Neste segundo trimestre, quais são as tuas expectativas? Como é que vai ser?
5: Vai ser um pouco difícil, mas vai dar para entender um pouco.
6: O meu nome é Augusto, no base.
2: Qual é o rescaldo que fazes do primeiro trimestre?
6: O meu primeiro trimestre foi bom, porque minhas notas foram muito boas para eu passar de classe para a nona classe.
2: Qual é a disciplina que mais te deu problemas no primeiro trimestre?
6: A disciplina que me deu mais problemas no primeiro trimestre foi matemática, porque não entendo bem a matéria, mas se esforço pelo menos para eu passar. Sim.
2: E consegues tirar quanto, mais ou menos?
6: Consigo tirar pelo menos 12 ou 10.
2: E quais são as tuas expectativas para este trimestre que está a iniciar hoje?
6: A minha expectativa deste trimestre aqui é que eu estudar bem para eu passar de classe para os meus pais ficarem orgulhosos de mim.
0: Alunos da escola secundária da Manhanga fazerem aqui o rescaldo daquilo que foi o primeiro trimestre e a falarem aqui das suas expectativas para o segundo trimestre que iniciou hoje. Vamos aos comerciais e voltamos para mais conteúdos acadêmicos.
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0: 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O Dia Internacional da Criança é celebrado hoje em todo o mundo, com destaque para atividades educativas, culturais e recreativas que colocam os petizes no centro das atenções. Em Moçambique, escolas, organizações sociais e várias instituições promoveram durante o dia eventos que reforçam a importância da proteção, educação e bem-estar infantil. 143 funcionários públicos estão implicados num processo judicial por suspeitas de desvio de mais de 1,8 milhões de meticais destinados ao Fundo de Apoio Direto às Escolas, no distrito de Mecubur, província de Nampula. Foi um pequeno flash do Informe Escolar.
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0: O ensino superior está prestes a findar o primeiro semestre deste ano letivo, mas antes ainda há exames por realizar, para finalizar definitivamente este primeiro semestre. Conversei com duas estudantes que contaram-me como é que estão a preparar-se para os exames.
12: Chamo-me Dércia, estou no terceiro ano na Escola Superior de Jornalismo.
2: Dércia, o primeiro semestre já está quase a findar. Qual é o rescaldo que tu fazes deste primeiro semestre?
12: O rescaldo? Foi bom, podemos dizer assim. Já estamos aqui à espera dos exames, sim, para ver o resultado final.
2: Acreditas que ainda não chegaram os exames, mas pelas notas, acreditas que vais passar o primeiro semestre? Não vais ficar em uma cadeira?
12: Acredito, sim.
2: E como é que estás a preparar-te para os exames?
12: Bom, ainda não começamos com as preparações. Nós estamos a findar o semestre no sentido de teste. De avaliações, essas coisas.
2: Mas os exames são daqui a 2 semanas, 3.
12: Vai dar 3 semanas.
2: Estás à espera de chegar à terceira ou à segunda semana para te preparares?
12: Não, não.
2: Então. Então vais começar já a preparar-te?
12: Sim. Iva Timatim, estou a fazer terceiro ano, estou na Escola Superior de Jornalismo. Estou a fazer o curso de jornalismo mesmo.
2: Jornalismo. Iva, qual é o rescaldo que fazes do primeiro semestre?
12: Yeah, eu aproveitei muito o primeiro semestre que, com o que eu pude aprender durante as aulas, estou a tentar aplicar de uma forma mais prática. Até que estou a trabalhar num centro de explicação, né, para poder organizar melhor aquilo que eu aprendi na sala de aula como uma prática para mim, e está a ser algo super bom. E tendo aqui o semestre a bater as portas, eu vou dizer que super aproveitei muito, e yeah, é algo que para um estudante aqui do ensino superior, podemos dizer que é algo inédito, um estudante dizer que aproveitou muito o que aprendeu na sala de aula e está a usar para o campo. Isso é algo inédito, mas graças a Deus, eu estou a aproveitar essa oportunidade, não deixo só ficar na sala.
2: E acreditas que vais passar todas as cadeiras? Estás aqui muito confiante, então vais passar todas as cadeiras no primeiro semestre?
12: Sim, usando o desempenho, né? Posso dizer sim, porque agora tivemos uma forma de avaliação do docente bem diferente, não estamos só nos testes, eles procuram ver a nossa prática, escrevendo notícias, gravando áudios na cadeira de radiojornalismo, por exemplo, fazendo algumas pautas, isso que é para nós podemos aprender mais. E ao elaborar uma pauta, eu vou dizer que já estou preparada e pode vir o teste.
2: Meu Deus. Os exames também já estão aí à porta, como é que estás a preparar? Tu disseste aqui que já dá explicação e tal, mas só estás a preparar-te assim ou para os exames estás a preparar-te de uma outra forma?
12: Eu estou a preparar de acordo com as avaliações que os docentes têm feito na sala de aula, como eles usam mais a prática de nós e também tendo praticando aquilo para poder me sair bem na preparação do ensino.
0: Estudantes da Escola Superior de Jornalismo a falarem um pouco do primeiro semestre e também sobre como é que estão a preparar-se para os exames finais do semestre. E porque estamos na onda do Dia da Criança, vamos ouvir os meninos do Ambo, de Rui Mingas.
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0: agora sim, vamos acompanhar já a seguir a rubrica Livros para Adicionar o Saber, onde recebemos hoje a Xener Muxanga.
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2: Bem, o que me motiva a ler é, antes de mais, a curiosidade. Porque sempre senti que a leitura é uma porta que se abre para muitos que, de certa forma, talvez nunca conheceria. E também tem a questão de cada livro trazer consigo uma nova possibilidade, talvez de conhecer culturas, compreender diferentes pontos de vista, viajar no tempo ou até mesmo refletir sobre mim mesma. Para além disso, ler dá-me uma sensação de refúgio. Há dias em que, por exemplo, tudo parece demasiado confuso ou até mesmo pesado, e um bom livro tem sim o poder de me transportar para um lugar de calma, onde encontro clareza, inspiração e resposta para algumas questões que talvez estejam a rondar na minha cabeça. Então, a leitura é, ao mesmo tempo, aprendizagem e companhia. O Fabricante de Lágrimas, de Harry Doom, não sei se pronunciei o nome correto, mas este livro ocupa um lugar muito especial em mim. É uma obra que me tocou profundamente pela forma como aborda temas delicados como o medo, a dor e a superação. Então, ao acompanhar a vida dos protagonistas, senti que algumas reflexões também faziam parte do meu próprio percurso. A autora consegue misturar delicadeza com intensidade e isso transforma a leitura em algo muito marcante. No entanto, também guardo um grande apreço por outros livros, como Terra Sonâmbula, de Mia Couto, que é um clássico da literatura moçambicana e africana, que me fez olhar para a nossa história e identidade com ainda mais profundidade. Sobre o livro que me marcou até hoje, é O Fabricante de Lágrimas. Sim, é O Fabricante de Lágrimas. Não apenas pela história em si, mas pelo momento da vida em que eu li. Foi uma obra que me ajudou a compreender que todos nós carregamos cicatrizes e segredos, mas que também temos a capacidade de transformar a dor em algo positivo. É um livro que eu recomendo. Recomendo muito. Eu li numa fase da vida em que precisava de respostas e talvez mesmo pelo fato de eu ser também apaixonada pela psicologia e o livro retratar algumas questões ou alguns temas que permeiam a psicologia no seu todo, fez-me ler o livro de uma forma diferente. Não, ou melhor, eu não li como uma simples leitora. Eu li, não sei qual palavra usar, mas eu li para entender. É, mais ou menos isso. Gosto de livros que emocionam, mas que ao mesmo tempo me fazem pensar. Sim, porque eu acho que leitura é sobre isso. Leitura é sobre eu ler e pensar e aprender determinada coisa. Então, se um livro, desde que seja romance, ficção, a literatura africana, desde que eu saiba que este livro vai cultivar alguma coisa em mim, eu leio. Eu leio, sim. E eu acho que é isto que está em volta daquilo que são os tipos, né? Não vou dizer o tipo, os tipos de livros que eu mais gosto de ler. Já encontrei respostas para perguntas que provavelmente ou possivelmente ocupavam espaço na minha mente. Então, a leitura tem essa capacidade de nos oferecer respostas que muitas vezes não encontramos nas conversas ou no nosso cotidiano. Lembro-me de momentos em que estava a lidar com inseguranças ou com situações difíceis e um livro trouxe-me sim uma frase, uma cena ou uma reflexão que me fez olhar para o meu problema de outra forma. Não digo que a leitura resolve diretamente os problemas, mas ela inspira, abre horizontes, acalma e dá-nos força para agir. Então é isso, a leitura já me ajudou muitas vezes a resolver problemas pessoais. Eu admiro muitos autores, eu admiro vários. Um deles é Mia Couto, pela sua escrita poética e pela capacidade de transformar realidades duras em narrativas cheias de beleza e profundidade. Então, gosto muito da forma como Mia Couto coloca as palavras nos seus livros. É um deles. Eu prefiro mencionar apenas ele, mas como eu disse primeiramente, são vários, mas até então vou mencionar a ele e também para não repetir o autor do livro Fabricante de Lágrimas, então prefiro ficar só no Mia Couto. Eu diria que para os jovens acadêmicos, assim como para mim, eu sou uma jovem acadêmica, eu recomendo uma leitura ou melhor, uma combinação equilibrada, porque, como eu disse, cada livro traz consigo determinado conhecimento. Então, eu dizer te recomendo o livro X ajudaria sim, mas provavelmente não ajudaria o estudante ou o jovem no seu todo. Por isso que eu digo, prefiro trazer uma combinação equilibrada, ou seja, obras que desenvolvem um pensamento crítico, que fortalecem a identidade cultural e que ao mesmo tempo abrem espaço para sonhar, porque todo jovem acadêmico precisa sim sonhar e sonhar grande. Então, bem, não consigo trazer agora um livro específico, mas a única coisa que eu diria é, se a pessoa quer desenvolver o espírito de leitura ou o gosto pela literatura, sendo jovem, acadêmico também ou não, tenha sempre uma combinação equilibrada. Não nos focarmos apenas num tipo de leitura. Nós somos jovens, devemos ser dinâmicos, devemos ter um pensamento mais amplo no que diz respeito a tudo, desde a nossa vida acadêmica, a nossa vida espiritual, que é amorosa. Sim, não devemos nos focar numa só coisa. Então eu não vou cá especificar, recomendo o livro, por exemplo, Fabricante de Lágrimas. Não, eu não vou fazer isso porque não julgo correto, mas leiam sempre de forma equilibrada. Se o jovem ou o estudante está na fase acadêmica, né, procure sempre ler um livro que o ajude em termos de pensamento crítico. Nós somos jovens, mas uma vez nós devemos ser dinâmicos, e o ser dinâmico requer ter um lado crítico, um pensamento crítico. Então, façamos essa combinação, de modo a suprir um pouco de todas as necessidades. Acredito que os jovens devem ler de forma variada clássicos, literatura contemporânea, autores africanos e universais, porque a leitura não só enriquece a mente, mas também fortalece a identidade e prepara-nos para enfrentar o mundo com mais consciência. Obrigada.
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0: Obrigada, Xener Muxanga, por partilhar o teu gosto pela leitura aqui comigo e também com o ouvinte do Eco Estudantil. Vamos até Angola convidar Young W, que canta ao lado da Pérola, Viver para Ti.

Já estamos quase no fim do nosso programa, mas por causa do Dia Internacional da Criança, não vamos sair daqui sem falar dos direitos e deveres da criança moçambicana. Bom, para começar, um dos direitos principais da criança é o direito à sobrevivência. Isso inclui o direito à vida, à saúde, ao nível de vida adequado, à alimentação, à água potável e ao saneamento. Desde o nascimento, a criança tem direito a um nome e a uma nacionalidade. A criança também tem o direito ao desenvolvimento, o que engloba o direito à educação para desenvolver as suas habilidades, ao lazer, ao desporto, à cultura e o direito de crescer num ambiente seguro, rodeado de amor e compreensão. A criança também tem direito à proteção. A proteção absoluta contra qualquer forma de discriminação, violência, exploração, opressão e tratamento cruel ou negligência. As crianças vulneráveis, como as órfãs ou com deficiência, beneficiam de proteção especial. Também tem direito à participação. As crianças têm o direito de se expressar livremente, de ter a sua opinião considerada em assuntos que lhes dizem respeito à privacidade e à liberdade da associação. Como eu disse, a criança tem direitos e deveres. A criança tem o dever de respeito ao próximo, respeitar os pais, familiares, professores, colegas e todas as pessoas, especialmente os mais velhos. A criança tem o dever à educação e cidadania, dedicar-se aos estudos, zelar pelo material escolar e procurar aprender, preparando-se para servir a sociedade e respeitar o bem comum. A criança também tem o dever de participação familiar, colaborar nas tarefas adequadas à sua idade dentro do ambiente doméstico e ajudar na manutenção do respeito entre os membros da família. Para finalizar, fica a saber, ouvinte, que a criança tem o dever de conservação do meio ambiente e de si, cuidar da própria higiene e saúde, além de proteger o meio ambiente e conservar os espaços públicos e limpos. Foi um pequeno resumo dos direitos e deveres das crianças que nós todos devemos conhecer. Devemos conhecer os seus direitos, que é para respeitar, e também as crianças devem conhecer os seus deveres, que é para cumprirem. A nossa aula de hoje termina por aqui, mas amanhã teremos mais matérias educativas para ti, caro ouvinte. Despedem-se DJ Tone, Elder Malel e Lávia Chouca. Até amanhã!

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1: Cidade FM. 19 horas pontualmente.
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Vamos falar de amor? Muito boa noite, querido ouvinte. Saudações de muito carinho. Está no ar o programa dos Corações Apaixonados, o Mais Amor, comigo, Helena Costa, a sua madrinha. Segunda-feira, amigo ouvinte, é dia de interatividade, um programa dedicado ao diálogo sobre os relacionamentos, a vida afetiva e os desafios que acompanham as nossas escolhas e experiências. Ao longo desta primeira hora, estaremos na sua companhia para mais uma conversa enriquecedora, contando também com a sua participação, porque acreditamos que diferentes perspectivas contribuem para a sua para uma compreensão mais ampla dos temas que abordamos. Agradecemos desde já a si, querido coração que bate juntamente ao Mais Amor. Agradecemos a sua audiência e convidamo-lo a permanecer connosco até bem perto das 21 horas. Este é o Mais Amor e eu sou a madrinha dos Corações Apaixonados. Hoje será mais um programa para aprender a amar e a receber muito amor.

19:07, seguimos por hora com mais uma proposta musical e voltamos para conversar já a seguir. E em falar em conversa, pode já deixar ficar a sua mensagem através do 87 000 97 90.

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Estamos neste momento aos 21 minutos da nossa primeira hora e está na hora de conversar. Querido ouvinte, quando um relacionamento chega ao fim, termina também a amizade entre duas pessoas? Esta é uma questão que continua a suscitar opiniões divergentes. Enquanto algumas pessoas acreditam que é possível transformar uma relação amorosa numa amizade saudável, baseada no respeito e na maturidade emocional, outras defendem que a proximidade entre ex-parceiros pode dificultar o processo de superação ou até criar desafios em futuras relações. Hoje procuramos saber de si. Amizade pós-separação procede? Que fatores contribuem para que ela seja saudável ou, pelo contrário, problemática? É sobre esta realidade que nos propomos a refletir na nossa primeira edição. Uma primeira edição que se assinala no Dia Internacional da Criança, desde já a todas as crianças, e sabemos que na Cidade FM somos acompanhados por muitas crianças. Um feliz Dia da Criança. Seguimos para esta conversa com uma presença ilustre, uma presença que já faz parte da família Cidade FM, que nos vem ajudar hoje no Mais Amor

0: compreender melhor esta temática. Contamos hoje com o Dr. Constantino Tivan, psicólogo e doutorando em psicologia profissional, que tem dedicado o seu percurso ao estudo do comportamento humano, das emoções e das dinâmicas relacionais, muito preocupado também em falar e dar voz ao stress ocupacional, uma realidade que vem batendo à porta do ser humano. Doutor Constantino Tivan, é um prazer enorme tê-lo connosco no programa Mais Amor. Seja muito bem-vindo à Cidade FM, que já é a casa do doutor, e agradecemos desde já a sua disponibilidade para partilhar connosco os seus conhecimentos e, acima de tudo, obrigada por nos ajudar a refletir sobre temas tão importantes como este. Lembrando também que não é a primeira vez que o doutor cá está. Já cá esteve noutras oportunidades. Muito bem-vindo, doutor.
1: Muito obrigado. Boa noite, Helena. Saudações aos ouvintes da Rádio Cidade FM, que neste momento estão ligados ao programa. Prazer meu em cá estar para podermos debater sobre uma temática que se julga pertinente no campo das afetividades. E é um prazer enorme cá estar em casa.
0: Muito obrigada, obrigada, doutor. Doutor, acho que podemos mesmo começar por tentar entender, a quando do término de um relacionamento, o que é que acontece do ponto de vista psicológico com as pessoas envolvidas? Quais são as primeiras emoções, talvez possamos assim dizer, que ocorrem ou que ocorrem em dois seres humanos que terminam uma relação?
1: Claro, uma questão de facto pertinente. Mas antes de responder de forma direta, é importante trazermos aqui algumas nuances no que concerne aos relacionamentos, mas de uma forma meramente do ponto de vista social, não é? Quando estamos perante um relacionamento, uma relação de namoro, uma relação de casamento, é importante que se diga que, do ponto de vista social, em bom rigor, estamos no campo dos vínculos, estamos no campo dos contratos, do ponto de vista social. Então, estamos a dizer que uma relação, do ponto de vista social, é um contrato, do ponto de vista social. E se um contrato, do ponto de vista social, há uma série de expectativas por parte, neste caso, dos envolvidos na relação, que uma das partes espera da outra parte. É um contrato, há preceitos do contrato, há cláusulas do contrato, do ponto de vista conjugal, do ponto de vista afetivo, do ponto de vista social. Então, a parte feminina espera que a parte masculina possa corresponder naquelas e outras expectativas, tendo em conta este papel do ponto de vista social que vai assumir, decorrente também dos papéis. E a parte masculina também espera. Dependendo de uma série de fatores, uma série de circunstancialismos, provavelmente esta relação possa ter o seu término. É natural. Há uma série de fatores, há uma série de situações que possam concorrer ou influenciar para que, de facto, a relação não tenha mais força para poder continuar. Então, há um término, há um rompimento de uma relação. Há que se sublinhar que, muitas das vezes, não é assim consensual, no sentido de que os dois pretendem terminar com a relação. Há sempre uma das partes que tem esta iniciativa, por ver que provavelmente a questão aqui de trocas sociais, as expectativas, a frustração das expectativas, então de que tem que terminar. Entretanto, a outra parte ainda quer manter, digamos, com a relação. E indo concretamente para a questão que me coloca, há um término da relação. e depois a componente psíquica. Ou por outra, quais são as reações do ponto de vista emocional, do ponto de vista psicológico, decorrente, neste caso, deste término da relação? Dependendo da forma como esta relação vai terminar, mas seja como for, principalmente para aquela parte que não se conforma com o término da relação, porque não foi iniciativa dela, foi a contraparte, então haverá aqui uma série de reações naturais, não é? Do ponto de vista emocional, decorrente desta situação. E muitas das vezes, as primeiras reações, do ponto de vista emocional, estamos a falar de respostas psicológicas e emocionais que vão ser acionadas, tem a ver com a negação. A negação é uma reação, do ponto de vista psicológico, do ponto de vista emocional. Neste caso, por parte da contraparte que não se conforma com esta decisão de forma unilateral, por mais que haja aqui um meio termo no sentido de se conversar, mas a primeira reação que se ativa é a negação. O porquê? Eu não aceito, dependendo também de uma série de episódios, uma série de situações e uma série de fantasias que esta relação foi carregando consigo. O significado, digamos, que este indivíduo que já se vê numa situação de não ter que continuar com a relação porque a contraparte negou, então ativa a negação. Não é possível. Não aceita com esta decisão unilateral. E quando há uma espécie de aceitação, depois com o andar do tempo, tudo bem. Mas por quê? Por quê? Já não me quero. Por quê? Por
0: que temos que terminar?
1: O que é que eu fiz?
0: O que é que pode ter acontecido?
1: O que é que tem uma série de questionamentos que para este indivíduo não, é? não encontram respostas, digamos, mais criteriosas, aplausíveis, até podem serem respostas aceitáveis, mas não tem esta criatividade, esta profundeza, no sentido de se conformar com a situação. Então, uma reação de negação, mas por que é que tem que ser assim? Não é? Então, essas são reações basilares, mas que todas essas relações visam a conduzir com que a contraparte possa saber viver com este vazio do ponto de vista afetivo desta contraparte que infelizmente já entende que já não pode continuar com a relação, já não está satisfeita com a relação por uma série de fatores que são do domínio, digamos, desta parte.
0: Então, em contrapartida, seria importante entender que os sentimentos não serão os mesmos.
1: Claro.
0: Mesmo sendo um casal, pode existir essa ideia que vão sentir a mesma coisa, mas cada um poderá sentir algo muito particular, primeiro porque os sentimentos só dizem respeito à pessoa, não é, doutor?
1: Exatamente.
0: E segundo, porque, como bem explicou, e gostei muito de ter tocado nesse ponto, é que às vezes estamos em situações de um querer e o outro não querer. Então aí por si só os sentimentos já serão diferentes. Agora, doutor, quando o relacionamento efetivamente termina, é natural desejar manter contacto com o ex-parceiro ou isso pode indicar dificuldades em aceitar o fim da relação?
1: Sim, há que ver que não é assim tão linear, não é? Ou taxativo, no sentido de que se pode manter ou não, digamos, a amizade, porque até vai depender dos circunstancialismos, as circunstâncias, os termos e condições em que esta relação vai, de alguma forma, terminar. Então, isso vai jogar um papel extremamente fundamental, mas também temos particularidades de ordem individual que também vão entrar em jogo para determinar se podem ou não manter uma amizade. Então, se estamos perante, por exemplo, aquelas relações que a priori uma das partes, vamos lá falar, aquelas relações meramente nocivas, não é? Caracterizadas, digamos, por violência, agressões, seja violência psicológica, emocional, física, uma série de situações que em si já são traumatizantes, digamos, nesta relação, provavelmente para o caso da vítima possa entender, neste caso, que era a vítima dentro da relação, possa ser determinante para que não haja mais espaço, não é? E no sentido de se manter esta amizade por uma questão de insegurança por parte deste indivíduo que era vítima na relação e também não conhecer os reais objetivos, a clareza por parte desta contraparte que possa querer, digamos, continuar com a relação, no sentido de que tudo bem, eu passei por umas situações traumatizantes durante o nosso relacionamento. Entretanto, há aqui uma espécie de... Tudo bem, temos que manter a nossa amizade, mas qual é o objetivo? Então, há onde jogar aqui um papel extremamente fundamental. É uma série de fatores, mas as circunstâncias que ditaram, digamos, o término desta relação, as particularidades, o tipo de personalidade das pessoas envolvidas. Provavelmente possa achar que, olha, não faz o meu perfil, a minha personalidade, termina com a relação, e provavelmente seja, uma das partes possa entender que seja mais saudável até manter-se meramente distante, digamos, deste indivíduo, porque de alguma forma a questão da proximidade possa reativar algumas memórias não muito positivas, digamos, para uma das partes. Então, há de facto uma série de elementos que possam ditar se é possível ou não, mas há circunstâncias em que de facto há possibilidades de se continuar com a amizade, dependendo da forma como terminou e dos termos e condições que devem depois serem definidos, digamos, neste contexto da amizade, para que não haja aqui uma espécie de confusão, não é? Então, haver clareza, uma intenção clara, genuína, a questão do respeito, limites basilares bem esclarecidos. Então, por um lado é possível.
0: Pondo aqui a possibilidade de ser possível, doutor, quais são os principais fatores que determinam se uma amizade pós-separação tem ou não condições para funcionar? Já falamos aqui de casos em que existem traumas, de relações que hoje em dia são chamadas de tóxicas, abusivas, que envolvem violência doméstica, entre outros fatores. Mas quais são, assim, os fatores principais para que possa existir uma amizade, tendo vontade para que essa amizade exista? Sim. Estamos a falar, por exemplo, de separações que envolvem menores.
1: Sim, sim.
0: É um tanto complicado quando os pais deste menor, desta criança, não têm uma relação saudável. E às vezes existe uma necessidade de primar por uma relação amistosa também para não afetar esta criança. Então aqui nós trazemos um tema amplo, podendo ter várias possibilidades. Olhando, por exemplo, como estudo de caso, a situação de um casal que tem filhos e que se separa, quer manter a amizade, quais são, assim, os principais fatores que devem existir para que seja uma amizade amistosa?
1: Exatamente. Até porque, se é uma relação dessa natureza, em que no centro das atenções temos, neste caso, os descendentes, temos as crianças, então, eu costumo dizer, em sede do consultório, que queiram sim os pais como não, é que na verdade eles já são familiares. Independentemente das circunstâncias que ditaram, digamos, o rompimento, a separação, mas é que já são familiares. São familiares no sentido de que um é pai das crianças
0: e o outro é mãe das crianças.
1: Então aqui há um fator, digamos, de união, um fator de coesão. Queiram sim, como não? É que são familiares. E se já são familiares, estão aqui no meio, os filhos, é importante, até porque, em bom rigor, uma questão do imperativo categórico, estamos a dizer, queiram como não, vocês têm esta obrigação, do ponto de vista, digamos, moral, não é? No sentido de, do ponto de vista moral, do ponto de vista ético, no sentido de conduzir uma relação meramente amigável, não é? Que é para, por um lado, estas crianças que estão no centro das atenções não se ressentirem, não é? Desta separação. Então, é uma espécie de imperativo categórico. E no meio disso, há, de facto, fatores que devem nortear e que vão, de alguma forma, ter um peso enorme para que isto aconteça. A questão do respeito. É importante que haja um respeito entre as partes. Um respeito mútuo entre as partes. Até porque não precisamos, digamos, de uma autoridade legal para poderem, de alguma forma, dar aulas básicas sobre como é que se deve, como é que se deve. Mas é importante que se mantenha o respeito entre as partes, no sentido de que, olha, nós já não somos
0: um casal como tal,
1: mas nós somos família, somos familiares, até porque temos os nossos filhos e nós somos responsáveis, digamos, pela providência de uma série de serviços, a educação, saúde, afetividade, formação da personalidade. Nós é que somos responsáveis, pese embora estejamos nesta situação de separação. Então, manter-se o respeito, acima de tudo, entre as partes. A questão aqui da genuidade naquilo que são as intenções, não é? Porque enquanto não haver clareza, não haver ingenuidade nesta aproximação entre as partes, então pode de alguma forma gerar algum problema. Porque o que é que muitas das vezes pode vir a acontecer? É que uma das partes até pode tentar aproximar, mas com uma intenção meramente camuflada, expectativas camufladas, decorrente, digamos, destes sentimentos mal resolvidos, não é? Desta relação mal superada, no sentido de que não aceita. Conforme eu dizia na altura, quando se fala de separações, é que há uma variável de difícil controle, não é? Porque é uma das partes que entende que já não pode mais terminar com... Aliás, já não pode mais continuar com a relação, porque fez uma espécie de avaliação e viu que o que mais dá na relação provavelmente não tenha de igual modo do ponto de vista de recompensa, do ponto de vista de retorno, não é? Então, é necessário que haja uma genuidade nas intenções, porque fora disso pode-se correr, digamos, para aquelas situações em que as intenções são camufladas, as intenções,
0: exato,
1: as expectativas são camufladas, no sentido de que até a outra parte pode fazer um esforço de aproximar, mas com objetivos de
0: reconquistar,
1: reatar e reconquistar.
0: E como é que se consegue distinguir isso, doutor? Como é que se consegue perceber que é genuína a amizade ou é só, como disse bem, é a palavra certa, é um camuflar da real intenção do cônjuge?
1: Sim. Bom, então é por isso que eu estava a dizer que tem que haver clareza, porque se as partes se conhecem, dependendo do tempo que terão
0: estado
1: juntos, vivido essa relação, mas se conhecem, realmente que se conhece. E se se conhece, então é natural que possa haver aqui alguns indicativos.
0: Então é preciso estar atento.
1: Sim, porque se a relação terminou, então tem que estar claro que do ponto de vista sentimental, do ponto de vista afetivo, não é? As partes já não têm. E não só, haverá aqui de alguma forma uma tendência deste indivíduo, se há uma intenção camuflada, até pode, porque muitas das vezes quando for aproximar, um dos sinais é que vai tentar controlar a contraparte, seja o homem ou a mulher, haverá aqui uma tendência de querer controlar, digamos, o parceiro ou a parceira, mesmo sabendo que já não há mais nada do ponto de vista sentimental, do ponto de vista afetivo entre as partes, mas haverá aqui sempre uma tendência. E em algum momento não haverá, haverá aqui esta questão de não aceitação com que o parceiro ou a parceira possa continuar e seguir livremente com a sua vida do ponto de vista afetivo, do ponto de vista sentimental. Porque se entre as partes já não há nenhuma relação do ponto de vista afetivo, sentimental, então é importante que o parceiro ou a parceira possa ver a outra com um outro parceiro, uma outra parceira, sem que isso lhe cause problema. Mas quando há estes sentimentos camuflados, essas expectativas camufladas, de alguma forma, em algum momento haverá esta tendência de querer manter o controle, digamos, deste parceiro ou desta parceira. A questão de não aceitar até vai controlar uma série de movimentos que uma das partes vai fazer. E claramente haverá aqui uma espécie de ciúmes a acontecer isso. Mas se estamos a dizer que a relação já terminou,
0: sim,
1: entretanto tem que se manter apenas
0: a cordialidade.
1: E para o caso vertente que nos apresenta, porque aqui tem filhos no meio, então o porquê ainda de querer manter o controle
0: da vida,
1: de todos os movimentos da vida, digamos, da parceira, se não há mais nada, o porquê de emitir alguns sinais de ciúmes se já não há mais nada. Então, a acontecer isso pode ser sintomatológico no sentido de que há uma camuflagem do ponto de vista dos sentimentos, há uma camuflagem do ponto de vista das expectativas, para além daquilo que se discutiu na mesa, no sentido de que, olha, vamos manter a questão da cordialidade, a questão de uma relação meramente amistosa, saudável, até porque

0: Dá. O que que está acontecendo? O que que vem fazer? Qual é o objetivo? E de alguma forma até pode desestruturar, digamos, esta nova relação.
1: Existem, doutor, duas perspectivas muito usadas quando se fala em amizade pós-separação. Há uma parte das pessoas que diz que amizade com ex é sinal de maturidade. Há uma parte que, por outro lado, afirma que manter amizade com um ex-parceiro é sinal de que a relação não foi verdadeiramente encerrada. O que é que o doutor, enquanto psicólogo, pensa sobre isso?
0: Bom, então aí são perspectivas que nos remetem, digamos, a uma reflexão, não é? São
1: Sim.
0: duas perspectivas diferenciadas. E, conforme eu dizia na altura, no início da nossa conversa, é que é necessário que se esclareça aqui, realmente. E um dos preceitos, um dos fatores que eu chamava, é a questão do respeito na relação. Mas também é que, de facto, essa amizade, em bom rigor, a se manter uma amizade saudável, é que vai resultar, digamos, da maturidade do ponto de vista emocional, do ponto de vista psicológico, por parte, digamos, desses envolvidos, digamos, nesta antiga relação, que agora já são ex, e decidiram que devem manter, digamos, a amizade. É que, para se manter, digamos, esta amizade, é necessário que haja, de facto, maturidade psicológica, emocional, por parte desses envolvidos. Eles sabem realmente o que que querem, sabem realmente o que que estão a preservar, porque no final há algo que se preserva, digamos, durante esta amizade. Não vão manter a amizade sem que não haja algo a ser preservado. Há ganhos, continua a haver ganhos, digamos, nesta amizade, porque é assim, todas as relações, independentemente tipo de relação. É bom que se diga em bom rigor, independentemente do tipo de relação, é que há ganhos. A partir do momento que uma das partes entende, percebe que não há ganhos significativos que possam, digamos, justificar aquilo que é o seu esforço, aquilo que uma das partes dá, então vão cessar. Então, é esta amizade que se mantém, há ganhos, há algo que se preserva. Então, para tal, é necessário que haja maturidade entre as partes, maturidade do ponto de vista emocional e psicológico, é necessário que haja respeito entre as partes, é necessário que haja, acima de tudo, clareza, genuidade, digamos, naquilo que é a intenção de cada uma das partes. Então, esta é uma vertente positiva, é uma perspectiva, acima de tudo, positiva. Mas, quando já se pensa no sentido de que, olha, manter a amizade após a separação pode ser sinal no sentido de que aquela relação até reatar não foi superada. Essa é uma perspectiva, outra, né? Uma perspectiva mais não muito positivista. Porque, por um lado, diria eu, que esses preconceitos são preconceitos. São preconceitos que, por um lado, vão dificultar com que possamos continuar com aquilo que é a amizade. Após, pese embora, neste caso, os envolvidos na relação não estejam praticamente a responder àquilo que são as expectativas dessa corrente negativista. Porque nós estamos a dizer que é saudável, dependendo das circunstâncias, da forma como esta relação terminou, mas é importante que as pessoas continuem a manter a cordialidade, o devido respeito, porque conviveram juntos durante um tempo, houve a reciprocidade, houve troca de afetos, sentimentos. Então é importante que, acima de tudo, mantenham questões de cordialidade, de respeito mútuo. Então, quando há uma corrente que aparece a dizer, olha, vocês eram namorados, vocês eram um casal, entretanto, se de facto se separaram, não podem continuar a manter uma amizade, porque isto vai significar que vocês, na verdade, ainda não terminaram. Então, esta é uma perspectiva

0: positiva, meramente negativa, não positivista, que até pode servir de barreira, de constrangimento, de um obstáculo para que possam de alguma forma manter a questão da cordialidade. Vou dar um exemplo simples. Imagine que seja uma relação, depois essa relação deu fruto, gerou-se, digamos, uma criança. E se não mantém este respeito, esta cordialidade, como é que fica a questão, digamos, desta criança que precisa dos pais, independentemente das circunstâncias que ditaram, digamos, a separação, mas precisa dos dois para a questão da formação da personalidade, não é? E depois, se há esses obstáculos, claramente que se vai dificultar a aproximação entre as partes e esta criança no meio, como é que fica? Então, aí de facto, são perspectivas. E é uma corrente, é uma perspectiva, não é? E não podemos negar, é uma perspectiva por aí. Mas que constitui, de alguma forma, um obstáculo, constitui, principalmente para aquelas relações cujo seu termo foi meramente de forma saudável, de forma consensual, no sentido de que, olha, sentaram, conversaram, entenderam que, de facto, deviam terminar com a relação, diferentemente daquelas relações que, em algum momento, vai ser, inclusive, até saudável, positivo, manter uma distância enorme, tendo em conta aquilo que uma das partes terá vivenciado durante a relação.
1: Doutor Tivane, chegamos mesmo aos últimos instantes da nossa conversa, em jeito de últimas considerações. Que conselho daria? Amizade pós-separação procede? Para circundarmos mesmo o nosso tema.
0: Acho que essa é uma das questões que, de alguma forma, os ouvintes gostariam
1: de ter uma resposta única.
0: Uma resposta.
1: Mas já vimos que não é possível, porque depende de cada caso. Mas qual é o conselho que dá quanto a parceiros que querem manter a amizade, quanto a quem não sabe se deve manter? Qual é o conselho que o doutor deixa ficar? Mesmo brevemente, temos só alguns segundos.
0: Cada relação é uma relação. Cada relação é uma relação. Então não vai ser linear no sentido de que daremos uma resposta direta, mas as circunstâncias, estou a falar aqui de alguns fatores, as circunstâncias com que esta relação termina vai de alguma forma ditar se vale a pena ou não manter. O tipo de personalidade, muitas das vezes algumas personalidades são camufladas, e nos primeiros dias vive-se muita paixão e a mudança de versão da personalidade. As pessoas vão se descobrir lá mais adiante. Imagine que seja, digamos, uma personalidade narcisista. Vai ser complicado, porque até um narcisista vai fazer de tudo para te reatar e reconquistar, mas te ter em sua posse.
1: É,
0: então, não vamos dar aqui uma resposta taxativa. As relações, as circunstâncias, de alguma forma, vão ditar se vale a pena ou não terminar.
1: Muito obrigada, doutor. Temos mesmo que pautar a hora. Obrigada por ter estado connosco. É um prazer enorme recebê-lo.
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20 horas e 20 minutos, a rubrica Flash do Cupido está no ar e só tem que mandar o seu perfil através do 87 00 97 90. Depois de uma conversa extremamente importante e saudável em torno da possibilidade ou não de uma amizade pós-separação, concluímos juntamente com a ajuda do Dr. Tivan, que depende muito da circunstância e da situação e também dos antecedentes dessa relação. Mas acima de tudo, é muito importante estar atento e identificar os possíveis gatilhos ou alertas que possam indicar que não é uma amizade, mas sim uma tentativa de reatar a relação. Passo neste momento a fazer a leitura das mensagens dos corações apaixonados do Mais Amor. Boa noite, madrinha, tudo bem? Olá, boa noite. Sou a Susana, desde mês passado estou a pedir a música do Major com o título Why I Love You. Desde o mês passado? Sério? E eu nunca toquei? Dedico ao meu príncipe Nelson. Bom, vamos já resolver isso. Caso tenha mesmo acontecido, bom, perdão, não é? Não, a madrinha não é perfeita, também comete as suas gafes. Acho um pouco estranho esta indagação, mas vou respeitar e vou tocar já em sequência, logo após ler algumas mensagens, este pedido musical. Hoje parece que não teremos muitos pedidos musicais, até porque já estamos aos 22 minutos das 20 horas. Boa noite, madrinha. Adoro ouvir a tua voz no Mais Amor. Muito obrigada. A tua energia já começa a semana de um jeito leve para mim. Obrigada. Estou ansioso para falarmos de amor hoje, segunda-feira, primeiro programa da semana. Já deixei tudo pronto para ficar ligado contigo. Sou ouvinte Amarildo Leite e estarei colado na rádio das 19 às 21 horas. Bom programa para ti, rainha da noite. Então, madrinha, vamos falar de amor. Uau, que linda mensagem. Vamos sim. Aliás, já estamos inclusive a falar de amor desde as 19 horas e hoje não será diferente. Obrigada pelo carinho, afilhado. Graças a Deus, sou um senhor de muita sorte, pois me tornei amigo de todas as mulheres com as quais me envolvi e uma delas, inclusive, gerou uma filha. E eu, o pai da minha filha, nos damos amigavelmente. E nos dias que penso em visitá-la, sempre articulo com ele e nunca com ela para evitar eventuais suspensões. Boa noite, parabéns e gratidão pela perspectiva colocada pelo Sr. Doutor, pois essa abordagem é digna de um telejornal na Presidência da República. Muito obrigada por estar a acompanhar e por este testemunho vivo que é possível sim ter uma amizade saudável. Uma amizade sem perspectivas de segundas intenções com um ex-parceiro, mas também

a falar de um caso muito particular onde existem filhos no meio da separação. É um caso muito particular. Agora, querer ser amigo à toa de ex-namorado só porque sim, não digo que não, mas é preciso terem atenção às possíveis possibilidades de ser apenas uma amizade camuflada e, claro, é muito natural e compreensível que isso vá incomodar o seu parceiro atual, caso tenha tido uma separação e um atual, não é? Agora, se só se separou e sente que quer continuar a amizade, por que não? Boa noite, Madrinha dos Corações Apaixonados. Em primeiro lugar, saúdo a Madrinha com a paz do Nosso Senhor Jesus Cristo. Amém. E lhe desejar bom início da semana de trabalho e bom regresso a casa. Gostaria de deixar o meu perfil. Muito obrigada e faça favor. Aprendi que amar alguém não depende de ter dinheiro, mas saber dar valor a pequenas coisas e juntos construirmos uma relação. Sou o Estevão, da cidade da Matola, tenho 29 anos de idade, trabalhador, corpo normal, com uma altura de 1,70 m, sou escuro, não bebo e nem fumo. Nos meus tempos livres gosto de ver filmes, escrever e ler. Passeios só de vez em quando. Gostaria de conhecer uma mulher solteira, clara, alta e magra, religiosa, carinhosa, que não beba, não fuma e que queira ter uma relação séria, de preferência sem filhos, dos 23 anos, que seja da cidade de Maputo ou da cidade da Matola. É interessada? Manda mensagem de texto normal ou no meu WhatsApp ou liga para os meus contactos, que são o 84 56 60 47 0 ou 86 81 74 97 7.

0: Temos aqui uma mensagem do Maló sobre o tema desta primeira edição da semana, que se assinala no Dia Internacional da Criança. Doutor, amizade com estas mulheres moçambicanas? Não sei. Não sei porquê, Maló. Não é só dizer que não sei e não fundamentar absolutamente nada. Isso é uma resposta vazia. Porquê é que não sei? Justifique-se. Até porque hoje, lembrando que não é só uma conversa tida com o Dr. Tivan, que muito agregou a este programa, mas é um programa de interatividade. Eu quero ainda saber de si, querido ouvinte. Amizade pós-separação procede ou não procede? Deixe ficar o seu parecer através do 87 000 9790. Boa noite, madrinha. Olá, boa noite. Eu chamo-me Filipe, tenho 26 anos, sou do bairro de Congolote. Quero conhecer alguém sério que não tenha brincadeiras. Eu não gosto de brincadeiras, sou um homem sério, ainda não tenho filhos e desejo alguém sem filhos ou um filho manso, que tenha respeito, que vá à igreja. Eu trabalho por conta própria, pode ser a mulher, pode ser alta, magrinha ou um corpo normal. Por favor. Por favor, leve o meu número a saber que não tenha brincadeiras, que faz tempo que eu sou solteira, madrinha. Ok, esta mensagem está-me a deixar baralhada. Pode ser alta, magrinha, é solteira, quer uma namorada séria. Bom, acho que é um homem, que é o Filipe, mas escreveu isto tudo de uma maneira um bocadinho baralhada. Trocou os pronomes, enfim. Quero uma namorada séria, de idade 24 ou 22 ou 21. O mais correto não é estar a chutar os números 24 ou 22 ou 20, não. Ponha o limite ou o intervalo. Então, eu entendo que pelos números que estão aqui, quero uma parceira que esteja com a idade compreendida entre os 21 e os 24 anos. Essa é a forma correta de expor em mensagem. O contacto do Filipe, aliás, os contactos do Filipe são o 84 37 60 068 ou 87 15 14 84 8. Boa noite, tudo bem, madrinha? Eu estou bem, aqui é o Alberto da Namacha. Olá, boa noite, Alberto, estou bem, só frio, está demais hoje, essa saudade da minha costela alvina. Peço a música de Roberto Carlos, mulher de 40, que tenha um descanso e um beijo de morango. Obrigada pela mensagem, Alberto, mulher de 40 é o pedido musical do Alberto, vamos cá alinhar desde já. Estamos aos 29 minutos das 20 horas, saímos para uma breve escuta de dois pedidos musicais e voltamos para conversar sobre amor. No caso, continuamos a dar espaço a cada perfil dos corações apaixonados por meio da rubrica
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0: 20 horas e 43 minutos e nós continuamos na rubrica Flecha do Cupido. Lembrando que amanhã temos um programa mais do que especial, porque para além de ser o aniversário da madrinha dos Corações Apaixonados, vamos falar sobre um tema de grande interesse para todos os ouvintes. Vamos falar sobre submissão dentro de um relacionamento. É um programa a não perder e contamos com convidado. Mais um convidado, uma semana recheada de convidados. Amanhã uma voz feminina estará connosco aqui no Mais Amor. Vamos falar com a socióloga, isto é, Elisa Sumbana. Boa noite, como está, madrinha? Olá, boa noite, Laura. Já não sei, mas ela diz chamar-se Lara. Sou mãe, tenho 1,60m de altura, tenho um corpo normal, tenho 38 anos e gostaria de conhecer um homem de 37 a 42 anos para juntos recomeçarmos. O meu contacto é o 84-29-43-43-9. Obrigada, madrinha. Disponha, afilhada. A madrinha está aqui para isso. Calorosas saudações à equipa de serviço que nos torna possível este fraterno e amoroso programa. É possível, sim, ter uma amizade com o ou a ex, dependendo de como era e terminou a relação. Realçar que não deve ser uma amizade abusiva, mas sim que respeita o espaço do outro, independentemente do estado a que se encontra. Eu sou exemplo disso. Tenho uma amizade saudável com a minha ex. Obrigada por este feedback. É sempre bom quando falam os meus queridos ouvintes na primeira pessoa. O que é que a madrinha gostaria de saber? Se o caso deste ouvinte é com filhos ou sem filhos? É de uma relação onde existiu convivência diária ou é de um relacionamento tipo namoro? Boa noite, madrinha. Tudo bem? Tudo ótimo? Sou Estácio. Peço uma música, ok? Já não vamos a tempo. Ele dedicava a música à sua amada Elisa Francisco Samuel e à minha rainha filha Eliel. Bom, a dedicatória está feita. O importante é mesmo que a dedicatória chegou. Olá, boa noite, bem obrigada. É uma mensagem da Ivone que diz: boa noite, minha querida madrinha, como está? Estou ótima, graças a Deus. Como não estar bem em véspera de aniversário? Boa noite, madrinha, chamo-me Moisés, tenho 38 anos, pai de um filho, vivo sozinho. Gostaria de conhecer uma mulher magrinha, bonita, dos 25 a 30 anos, que tenha um filho. Para mais informações, ligue para o 82 89 77 018. O amor é a fonte da felicidade, iniciando de quem deseja alcançar outra parte de si. Eu procuro alguém que não apenas procura uma parceira, mas alguém com quem queira partilhar momentos diversos. Hélio de Congolote, linda voz, madrinha, tenho 32 anos. Obrigada, Hélio, não deixou ficar o contacto, mas acredito que seja este pelo qual mandou mensagem. Mas não vou arriscar. Se for o contacto, vai deixar ficar. Pode ser apenas um contacto que ele pediu para mandar mensagem, não é? Boa noite, madrinha. Olá, boa noite. Em primeiro lugar, deixo uns beijinhos para a minha que está na escuta. Só passei para fazer pedido musical de Landrick. Tô a te amar, poé. Essa música vai fechar. Vai fechar o programa, não posso desconsiderar. Não sei, acho eu. Não sei se vamos a tempo, mas acredito que sim, que podemos tentar pelo menos fechar com este pedido musical. Boa noite, madrinha dos Corações Apaixonados. Olá, boa noite. Eu sou o Abrão Tembe. Desejo um feliz 1 de junho aos meus filhos Aidan e Oana. Madrinha, estou a pedir a música do 20 Fingers com o tema Magoei Minha Esposa. Obrigada pelas felicitações confiadas ao Mais Amor para as suas crianças. Um beijos e coração da madrinha para os meus sobrinhos lindos, para todos os bebés, crianças que, de certa forma, têm os seus papás a acompanhar o Mais Humor, um feliz dia da criança e peço, por favor, afilhados, façam chegar aos meus sobrinhos, está bem? Antes mesmo de darmos continuidade, vamos então fazer uma breve ponte para darmos espaço a mais um compromisso publicitário.
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20 horas e 51 minutos e nós damos continuidade à rubrica Flash do Cupido e agora com a nossa plástica 2026 já pronta e, claro, preparando sempre o melhor para o querido ouvinte. Boa noite, madrinha, eu me chamo Filipe, tenho... Ok, já li esta mensagem... Podemos passar ali no WhatsApp, mas também mandou para as SMS. Boa noite, minha madrinha, a dona da voz linda e simpática que me tira do sério e volta a pôr-me de novo no sério. Uau! Sou um homem de 46 anos, com 1,80m de altura, residente no bairro Matec, nas proximidades do Albazin, pai de dois filhos, não muito bonito, mas apresentável, trabalhador e religioso. Procuro uma mulher séria dos 30 a 45 anos. O meu contacto é o 84 10 35 006, 84 10 35 006. Muito bem, boa noite, madrinha, aqui é o Edvaldo, 30 anos, responsável, casa própria, sou trabalhador honesto, pretendo conhecer uma mulher honesta, madura, dos seus 25 a 30 anos, para um caso sério. Ligue pelo número 86-74-18-58-7. Boa noite, madrinha, como está? Graças a Deus eu estou bem, no entanto vim deixar o meu perfil mais uma vez. Muita força, a esperança é a última a morrer. Por favor, meninas, não levem o meu contacto sem ouvir o meu perfil. Eu chamo-me Félix, do bairro Triunfo, 36 anos, 1,68m de altura, trabalhador e bonito. Estou em busca de uma mulher dos seus 25 a 35 anos de idade, clarinha, trabalhadora, com 1,65m de altura, corpo normal, com um filho no máximo, não confusa e temente a Deus. Contactos 84 21 21 351 ou 86 21 21 21, duas vezes 21 21 35 0. Boa noite, madrinha, que a graça do Senhor esteja contigo. Amém. Boa noite. Chamo-me Dinha, de 40 anos, 1,70m, procuro um homem dos 40 anos para a frente, maduro, sério, que saiba o que quer da vida e nada de levar o meu contacto para palhaçadas. Por favor, senhores. O meu número é o 87-40-98-085. Obrigada. 87 40 98 085. Ora, vejamos muitas mensagens. Boa noite, como está, madrinha? Olá, boa noite, bem, obrigada. Aqui é o Abdul Said, de Machamzen. Ainda o tema é muito complicado, mas não impossível, amizade pós-separação. Isso depende das causas que levaram a tal separação. Por mim, melhor cada um seguir o seu caminho. Obrigada. Obrigada eu pela opinião. Obrigado por teres conseguido me compreender mesmo nos dias em que eu mesmo não me conseguia perceber. Te amo, madrinha. Peço a música do Alison Paixão com o título Eu Já Não Quero Mais Ninguém. Beijos e adeus. Este pedido musical soa a desabafo. Quarta-feira, por favor, mandar desabafo. Este meu afilhado nem deixou o nome, mas acredito que alguma coisa não está certa.

Boa noite, madrinha. Estou a gostar do programa. Mando esta mensagem para a minha futura esposa e a cartilha mãe mais conhecida. Ai, o vosso português, meus queridos, temos que melhorar isto. Mais conhecida por Mimi, que completou mais um ano de vida ontem. Sou o Marcos, mais conhecido por Colé. Tudo, madrinha, tenha um bom trabalho. É tudo. Muito obrigada. Um beijinho para a sua futura esposa. Votos de um aniversário feliz, apesar de ter sido ontem. Muitos parabéns e muita saúde. Boa noite, madrinha de luz com a belíssima voz. Olá, boa noite, obrigada, madrinha. Só passei para desejar uma feliz segunda-feira para todos os ouvintes da rádio. E pedi aqui uma música que infelizmente já não vai a tempo, e nós também já não vamos a tempo de muito mais, até porque estamos já quase a transitar para os últimos minutos. Estamos aos 56 minutos das 20 horas. Obrigado, querido ouvinte, querido coração que bate juntamente com o meu aqui no Mais Amor, pelo seu carinho em mais uma edição deste Mais Amor, deste programa, desta comunidade. É a primeira edição do mês de junho. Feliz Dia da Criança uma vez mais. As flores que nunca murcham. Vamos fechar com o tema Vou Te Amar Bué. Meu nome é Helena Costa, sua madrinha, e eu volto amanhã um pouquinho mais velha.

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Saudações amigos, este é o Easy Jazz, última edição do mês de maio. É 31 de maio, amanhã é o primeiro dia de junho e então já sabe, o Dia Internacional da Criança. Vai ser o lema, sim senhor, deste nosso programa. A segunda parte vamos dedicar atenção às nossas crianças, nossos meninos. Menino aí em casa, mas também porque não, aquele menino que não tem mamã, não tem papá, que muitas vezes vemos abandonados na rua. Vamos olhar também para ele, vamos olhar para as nossas crianças, o futuro deste nosso país. E quando chega esse dia, eu celebro um dia antes a festa do nascimento do meu último filho. Um grande abraço hoje para o meu querido Jair. Jair Faquirá, que faz hoje mais um ano de vida, recebe aqui, abrindo este nosso programa, um abraço muito especial pela passagem do teu dia. Vai para todos aqueles que hoje fazem anos, incluindo um músico que vamos destacar daqui a mais um bocado. Fazer um grande destaque ao grande percussionista Paulinho da Costa. Para todos vocês, um forte abraço aqui de Iselino Faquirá e Moçangique ali. E trago-vos mesmo a propósito de crianças, uma bonita canção que José Mocavel escreveu para as suas filhas. E eu recordo-me que eu, Jair, quando era menininho, gostava muito de ouvir e depois tentar cantar com o Mocavel esta bonita balada para as minhas filhas, que vai para o meu filho, que vai para o filho de cada um daqueles que hoje vê o seu filho celebrar mais um ano de vida. Parabéns!

balada para as minhas filhas, grande José Mecavel, abrindo este nosso encontro de hoje, olhando para as crianças e olhando ele para as suas filhas, eu para o meu filho, que hoje, sei lá, até faz anos, você para o seu e todos nós para todas as nossas crianças. O tema que nós vamos trazer, aí há 78 anos, alegrava-se também pelo nascimento dos seus filhos, um casal de brasileiros que vinham nascer justamente no Rio de Janeiro, precisamente a 31 de maio de 1948, o Paulo Roberto da Costa, que passou a ser conhecido nos meandros da música como Paulinho da Costa. É verdade, para mim, um dos maiores percussionistas da música norte-americana, da música pop, da música de jazz também, da música brasileira, o senhor Paulinho da Costa, que hoje faz anos, 78 anos de idade, e precisamente neste mês que recebeu a estrela da fama na rua do Hollywood, justamente no passado dia 13. É com esse percussionista que vamos estar em destaque nesta nossa primeira parte.

álbum gravado em 1979, já quando vivia nos Estados Unidos da América, e que era o princípio de uma carreira que lhe abriu portas para ser considerado um dos músicos que mais gravou e participou em discos de grandes nomes destes tempos modernos, e foi considerado pela revista Downbeat um dos percussionistas mais talentosos de todos os tempos. Participou em álbuns de grandes figuras da música que receberam inclusivamente prémios Grammys, como Michael Jackson e Celine Dion. Paulinho da Costa nasceu no Rio de Janeiro, no bairro Irajá, e começou a tocar pandeiro ainda na infância. Mais tarde integrou a ala de jovens da bateria da escola de samba da Portela. Ainda adolescente, aos 15 anos, ele viaja para a Rússia para participar num espetáculo com cantores como Jorge Goulart e Nora Ney, e ao voltar sente que de facto é a música, é a percussão que o iria levar para frente, e começou a estudar e a desenvolver técnicas para diversos instrumentos de percussão, vindo mesmo a tocar os 200 instrumentos de percussão. Paulinho da Costa, o nosso convidado, que gravou com mais de 900 artistas e que teve participações em mais de 2.000 projetos discográficos. Ele que, como disse, nasceu no Brasil, mas que fez a sua carreira nos Estados Unidos, pois em 1972, a convite do grande pianista Sérgio Mendes, viajou pela primeira vez para Los Angeles, nos Estados Unidos, onde vive há mais de 40 anos. A sua primeira gravação até foi em 1975, para o disco dos Miracles, mas era o princípio dessa tal carreira com mais de 900 artistas com quem trabalhou. Foi apresentado ao mundo da música, imaginem, pelo grande trompetista Dizzy Gillespie, aos grandes homens da produção discográfica da Verve and Pablo, ao Sr. Norman Granz, que o convidou a viver de vez, criando o apadrinhamento para que ele pudesse passar a viver nos Estados Unidos. A partir de então, cresce a grande oportunidade para o Sr. Paulinho da Costa, que teve como uma das grandes figuras com quem colaborou o Sr. Michael Jackson. É verdade, foi com Michael Jackson que ele gravou o seu primeiro grande disco de sucesso, para o álbum Off the Wall, de 1979. E aí está a progressão.

de Michael Jackson, corre aí já o filme sobre a história de Michael Jackson, que disse mesmo, vale a pena não perder a oportunidade de apreciar um pouco daquilo que foi esse grande Michael Jackson, pelo menos até aos anos 80. Esse que foi o senhor que colocou na ribalta, podemos assim considerar, o grande percussionista Paulinho da Costa, que trazemos para a edição de hoje. Nessa sua relação, apresentou também ao grande Quincy Jones, com quem Paulinho da Costa deveria trabalhar mais vezes. Aliás, não só nos projetos do próprio Quincy Jones, mas nas grandes produções de outros artistas que Quincy Jones teve a possibilidade de produzir. Mais de 900 nomes, vejam, de A a Z, ele teve a possibilidade de trabalhar com eles. Imaginem, Aretha Franklin para o A, para o B, B.B. King para o C, Celine Dion para o D, Dave Coz para o E, El Klug para o F, For Real para o G, Gap Band para o H, Herbie Hancock para I, Isley Brothers para J, Janet Jackson para K, Kassav para L, Led Smith, Black Mambazo para o M, Madonna para N, Nancy Wilson para O, Olivia Newton-John para o P, Patty Austin para o Q, Quincy Jones para o R, Ramsey Lewis, para S, Sadao Watanabe, para T, Take Six, para U, Urban Nights, para o V, Vanessa Wilson, para W, Whitney Houston, para Y, grupo de S, para Z, Zucchero Richards. É verdade, vários nomes para a carreira do grande Paulinho da Costa como percussionista, e a referência aqui a Aretha Franklin para os próximos minutos.

percussão bem presente nas congas, por exemplo, mas não só. Vários instrumentos de percussão nesta belíssima composição da senhora Aretha Franklin, e que contou com o trabalho do senhor Paulinho da Costa. Aqui até a produção de Marcus Miller, você percebeu o exercício de baixo? Marcus Miller na produção desta obra com a grande voz da Aretha Franklin. Paulinho da Costa, ao lado de outros grandes nomes também, como fiz referência há bocado, trabalhou com Quincy Jones. O grande produtor teria que trabalhar com esta grande figura também da percussão, e num dos álbuns do grande Quincy Jones, justamente o famoso Black on the Block, o senhor Paulinho da Costa contracenou na composição September Brazilian Waiting Song, mas com Quincy Jones também, noutra forma de estar na música.

grandes vozes, um grande mestre, Quincy Jones, a trazer também Paulinho da Costa para a sua participação, uma percussão mais fina, não é verdade? Aquele trabalho agradável de saxofone de Gerald Albright. Com George Benson também participou de algumas obras e vamos nos recordar da composição que George Benson escreveu para o seu irmão, Song for My Brother, que foi registada em 1996. Há bocado estivemos em 89 com Quincy Jones, já estamos nos anos 90 e do grande George Benson. A participação de Paulinho da Costa ao lado do próprio George Benson na guitarra, de Paul e Rick Patterson nos keyboards, o Paul Patterson também fazendo baixo, o trabalho de Michael Bland a bateria e as congas. E o chocalho para as mãos do Paulinho da Costa.

Beyoncé, não é? Chocalho lá no fundo, dá o seu compasso também. George Benson, o grande guitarrista que também contou com a participação do brasileiro Paulinho da Costa na sua música. A música africana também contou com o grande Quincy Jones, a música de Yuma Sikela, por exemplo, ou dos Let's Meet Black Mambazo. E aqui o álbum Heavenly, que temos passado com a participação de grandes músicos norte-americanos, a contar com este brasileiro nas congas, e ainda aqui com o grande grupo de vozes, com The Heritage Gospel Choir, sob direção de Margaret, para a interpretação do Oh, Happy Day.

Happy Day, grande Tchabalala com Let's Meet and Black Mambazo, a contar aqui com as congas neste título do Paulinho da Costa. É, participação na música de África, na música tropical. Na música tropical ele também fez percussão para os Kassav, imagina. Mas música brasileira, de onde ele vem, muitos dos músicos americanos foram à procura das influências do Brasil, das influências da bossa nova, do samba e outras formas de estar com o sabor brasileiro. E foram várias as atuações, para além dos vários trabalhos de estúdio, para além das várias sessões de estúdio, foram várias as atuações. E numa delas, com o grande Al Jarreau, ele faz o seu jeito a percussão fantástica no Summertime.

mesmo, Paulinho da Costa, aqui com o excelente trabalho. Algerou a saudar esse grande músico num dos grandes espetáculos que juntos fizeram. Ele fez vários espetáculos pelo mundo, incluindo o Live Aid em Inglaterra, e para tocar a África aí, essa produção para a África. Ele foi também o percussionista principal daquela bela We Are the World, em saudação à nossa África, de Lionel Rich, Michael Jackson, Quincy Jones. Paulinho da Costa, que participou em várias obras musicais com a sua versatilidade, contribuindo inclusivamente com trilhas sonoras e programas de televisão para 150 filmes. O Paulinho da Costa, que tem também um filme, podemos considerar assim, que retrata a sua vida, que foi feito em março de 2026, lançado pela Netflix, um documentário Groove Under Groove, Os Sons de Paulinho da Costa, produzido e dirigido por Oscar Rodrigues. Este senhor, que também teve os seus discos de 76 a 81, produziu 8 discos e, como dissemos, participou em projetos para 900 artistas em 2000 projetos, e que no passado dia 13 recebeu a estrela da calçada da fama do Hollywood. Paulinho da Costa, que quisemos trazer hoje, dia 31 de maio, pela passagem dos seus 78 anos de idade. Um abraço para o Paulinho da Costa, distante onde esteja. Um abraço para todos vocês que fazem anos hoje, incluindo o Jair. Muitas felicidades com Lee Ritner. Vamos apreciar o Paulinho, fechando esta primeira parte.

Este é o Easy Jazz, a companhia habitual de Ezdin Faquirá e Mesaji Galibo. Amanhã assinala-se o Dia da Criança. É verdade, o Dia da Criança, que é celebrado desde 1950, declarado pelas Nações Unidas, e que para Moçambique vai ter como lema 50 anos consolidando os direitos e bem-estar da criança, e que abre também a quinzena da criança, que vai decorrer até precisamente o dia 16 de junho, o dia da criança africana. Vamos prestar mais atenção às nossas crianças em casa, na escola, na rua, aquela criança abandonada. Vamos prestar atenção, porque é o futuro. Preparando as crianças, estamos a preparar o futuro do nosso país, a continuidade do mundo. E nós vamos tocar o amor para com a criança, a amizade dos papais, dos manos, dos tios, das babás, dos professores, dos vizinhos, de todos, todos nós, para com as nossas crianças. E vamos começar com Jimmy Dludlo. Jimmy Dludlo é uma referência no Easy Jazz ao longo do mês de junho, porque vamos estar com ele. No final do mês ele vai nos brindar com grandes espetáculos e o Easy Jazz, com muito gosto, muito gosto. E no âmbito da sua ligação com os artistas, vai também estar presente nesta celebração. O Jimmy, que nos traz como tema de abertura desta segunda parte, olhando para as crianças, aquela criança que foi encontrada ali no parque.

chorar assim, que é que se passa? Pois, Jimmy DeLúlio, trazendo aqui uma das tuas obras, abrindo esta nossa página, em que as nossas atenções estão viradas para a criança. O Jimmy, que, como disse, vai celebrar 40 anos e nós vamos acompanhar ao longo destas próximas edições. Nós vamos trazer o Jimmy, vamos recordar alguns dos bons momentos da sua carreira e, mais para o final, celebrar com ele os 40 anos da sua presença na música, um dos nossos grandes precursores da música de jazz em Moçambique. Criança, as nossas crianças, o calor, a alegria que é ter a criança. Por isso eu fiquei assim um bocado quando vi essa criança chorar. Pega logo a criança ao colo e faz com que ela se cale, com que ela ganhe o calor, o carinho que vamos dar. Embalar a criança, que até vamos fazer isso no final deste nosso encontro. Mas vamos falar dos nossos. Olha para o seu menino pequenino, como ainda está, e imagina como vai crescer. Assim como eu olho para os meus, desde esse tempo de menino até aos dias de hoje, e faz isso muito bem no título Anouk, para o seu filho Anouk, o Zé Pires, que colocou num disco algumas composições dedicadas aos seus filhos. Aí para o Anouk, o Zé Pires convidou a Cisaquel para colocar a voz, a bonita voz da Cisaquel, o acompanhamento do Stélio Zué, baixo do Elder Gonzaga, o Stélio bateria, a guitarra do Dodó e a percussão do Nelsinho, ainda as cordas da Onésia. Zé Pires nos teclados, para o filho Anouk.

seu contributo. Esta mensagem bonita para a criança, que provavelmente ele também dedicou ao seu filho. A mensagem foi do Zé Pires para o Anouk, o seu filho, para a mãe interpretar a Cisa Kel, que também é a sua filha, que já começa a cantar também. A filha, a filha, o filho é tudo para nós, é, como diz aqui a senhorita Anita Baker, you are my everything.

uma das mais belas vozes. É, para mim, uma das mais belas vozes. Anita Baker. E este You Are My Everything, aqui com a participação na secção de sopros do grande Jerry Hay, fazendo os arranjos. É tudo essa criança para você, não é? Por isso é a altura de pensar no presente que vai dar amanhã. Amanhã é o dia da criança, porque não? Um presente especial, especial. Mas que obriga a criança a se cultivar mais, a investigar mais, a procurar saber mais e se calhar até a partir daí encontrar aquilo que poderá vir a ser a profissão ou o hobby dela. Pois um instrumento musical, será? Será que ela gosta de ouvir música e você coloca-lhe aí o piano, vai começar a aprender? Ou é uma bola? Reduz o tamanho da baliza para que ela seja um pouco mais precisa, não é? Nós vamos deixar aqui uma música, naturalmente é para você pensar num instrumento que faça com que seja um quebra-cabeças e abra um pouco mais a cabecinha dessa criança com este Oforenda, o título desta obra que este pianista Mark Underwood nos traz aqui no seu trio, em que conta com o moçambicano Shildo no baixo e também com o Sr. Frank Durant à bateria. Piano, bateria e baixo.

Alvorenda, esta obra pelo trio do pianista Mark Underwood, que teve também o baixista Gildo Tomás e o baterista Frank Durant, que de certa forma nos ajudou a refletir, não é verdade? Refletir um pouco sobre as crianças, o valor das crianças, como compreender as crianças. Depois desta obra, depois de tanta investigação, tanto exercício, provavelmente para a criança, vamos aceitar que ela durma, vamos aceitar que ela repouse, está cansada, vai descansar-se. É a Nina que se vai dormir, como diz aqui a cantora Stivana, Susana Stivali. Como diz aqui a cantora Susana Stivali, traz-nos a sua voz, mas mantemos-nos com o piano. E Salvador Bernafet senta-se ao piano para acompanhar a senhora Susana.

Susana Estival e a menina que foi dormir. Aqui, trabalho de piano, bem executado também pelo também italiano Salvatore Benafede. Vamos manter com temas de embalar e convido agora o finlandês que tem estado em destaque aqui no nosso programa, esteve cá recentemente, um dos músicos que participou nas nossas presenças ao vivo, o Sr. Pekka Pelkman. Ele traz-nos aqui o short Lullaby, este tema que tem um trabalho de piano de destaque pelo Sr. Roberto Tarenzi, ainda um italiano. O baixo é feito pelo Francesco Pugolsi, o trabalho de bateria de Marco Valeri, e o Pekka Pelkman faz o saxofone. Para apreciarmos este título de Embalar, onde o saxofone também se vem destacar ao lado do piano.

agradável este sabor do saxofone, Pica Pilkmans, a dar aqui o seu contributo nesta onda que embala as nossas crianças, o carinho que é indispensável dar aos meninos, não é verdade? E já agora, saxofone para um outro grande mestre norte-americano, o Sr. Gerald Albright. Aliás, esteve aqui entre nós há bocado quando fazemos referência ao trabalho do percussionista Paulinho da Costa. Ele foi convidado pelo Sr. Quincy Jones. Agora, para embalar a criança com aquele embalo do papá, é? Menino deitado na barriga, você de costas, põe o menino, ali deitadinho, com aquele seu calor, com o bater do seu coração, ela vai se deixar embalar. A Father's Lullaby pelo saxofonista Gerald Albright, aqui com Teddy Campbell na bateria, com Kevin Richard na percussão, os keyboards, a responsabilidade de Luther Hans, e ele também, como sempre, faz o baixo.

Papá, embalando a sua criança. Trabalho de saxofone do grande Gerald Albright neste seu Father's Lullaby. E é a parte final deste nosso encontro. A criança não se calou, então entrega a mamã. Entrega a mamã para que ela se cale. É quem sugere. E o Márcio Kela, que escreveu aqui o seu Walila Tula Tula, exatamente o embalar para